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1: Ao último sinal foram 2 horas.
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0: São 4 horas.
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0: 5 horas.
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1: Bom dia, são 6 horas.
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2: Bom dia, são 8 horas no continente e na Madeira, 7 nos Açores.

0: fronteiriços para os passageiros que chegam de Itália. A medida vai manter-se pelo menos até ao dia 7 do próximo mês. Mais um dia de volta a Portugal em bicicleta, depois de percorrerem o sudoeste alentejano até Albufeira, no Algarve. Os corredores entram hoje no Alentejo Profundo.
1: Temperaturas a esta hora, 20 graus no Porto, 21 em Coimbra, 23 em Lisboa, 25 graus em Faro, nas Ilhas, 23 graus no Funchal, estão 18 em Ponta Delgada. As notícias, edição de Rita Soares.
0: O incêndio que ontem deflagrou em Cortiçô, no concelho de Fornos de Algozes, distrito da Guarda, está agora em fase de resolução. A madrugada ajudou os mais de 300 operacionais no terreno a combater as chamas. O alerta tinha sido dado perto das 5 da tarde. Uma aeronave participa agora nos trabalhos de consolidação. De acordo com os dados disponíveis na página da Autoridade Nacional de Emergência e Proteção Civil, Espanha avisou e cumpriu. Começou à meia-noite de hoje o controle nas fronteiras espanholas para os passageiros que cheguem de Itália. É a resposta do governo de Pedro Sánchez, depois de o executivo de Giorgia Meloni não ter cedido. Itália mantém as restrições no espaço Schengen até ao próximo dia 15. É, João Coraceiro, uma espécie de braço de ferro, ainda na sequência da crise migratória em Ceuta.
2: Espanha passa agora a verificar os passaportes e a nacionalidade dos passageiros vindos de Itália, também o visto ou a autorização de residência, no caso dos cidadãos não italianos que cheguem à Espanha a partir de Itália. Este controlo temporário e aleatório nos portos e aeroportos espanhóis vai manter-se durante um mês, até 7 de setembro, a não ser que Itália levante os próprios controlos que impôs a Madrid, anuncia o Ministério do Interior espanhol. Espanha insiste que a decisão de Itália, motivada pela situação em Ceuta, é injusta e discriminatória, e o executivo de Pedro Sánchez desafiou mesmo Roma a desistir até domingo das medidas na fronteira. Caso contrário, prometia adotar medidas proporcionais. Ora, a Espanha acabou por não esperar, depois da resposta italiana de que não aceita ultimatos e de que os controlos em relação à Espanha seriam para manter pelo menos até 15 de agosto. Madrid sublinha que a maior parte das pessoas que na semana passada entraram ilegalmente em Ceuta a partir de Marrocos já abandonaram o enclave espanhol.
0: Há um ano das eleições à Itália, a primeira-ministra Giorgia Meloni insiste no controle das fronteiras, uma medida tomada depois da entrada de milhares de migrantes em Ceuta, e agora a Espanha responde e passa a controlar os passageiros que cheguem ao país vindos de Itália. A situação humanitária em Ceuta continua muito complicada. O Colégio Oficial de Médicos enviou uma carta à ministra espanhola da Saúde, uma carta em que desafia Mónica García a ir-se ao terreno para ver a realidade ao vivo e a cores. Os médicos espanhóis sublinham que é necessária uma intervenção urgente na cidade autónoma de Ceuta. O Bloco de Esquerda enviou várias perguntas para os ministros da Saúde e da Economia responderem sobre a transferência de gestão de hospitais públicos para as Misericórdias. O partido não concorda com a medida e recusa que haja benefícios para o Serviço Nacional de Saúde. O deputado único do Bloco, Fabián Figueiredo, vai mais longe e considera estranho que o primeiro hospital a mudar seja o de São João da Madeira para uma Misericórdia, da qual fez parte até há pouco tempo um elemento do governo.
3: Manuel Castro Almeida, ex-presidente da Câmara de São João da Madeira, atual ministro da Economia e da Coesão Territorial, foi até muito pouco tempo um dirigente muito relevante dessa mesma Misericórdia, que agora não só recebe um hospital público por 10 anos, como recebe 14 milhões de euros dos contribuintes. É saber se o ministro, que até há bem pouco tempo foi dirigente desta mesma Misericórdia, interveio neste processo ou se, a certa altura, entendeu declarar o eventual conflito de interesses e pedir recusa.
0: As dúvidas do Bloco de Esquerda. Em novembro, o governo entrega o primeiro hospital público de São João da Madeira às Misericórdias. Seguem-se os hospitais de Vila do Conde, Pombal e Ceia. Se costuma deslocar-se de metro em Lisboa, esta pode ser uma informação a ter em conta. A estação do Cais do Sodré, na linha verde, está fechada a partir de hoje e até ao próximo dia 26, em causa os trabalhos de construção da futura linha circular do metropolitano, que obrigam ao encerramento provisório desta estação. Assim sendo, de hoje até ao dia 26, a circulação na linha verde vai ser feita entre as estações de Telheiras e Baixa Chiado, em ambos os sentidos. Como alternativa ao percurso, os passageiros passageiros podem recorrer à linha azul para irem até à estação do Terreiro do Paço ou viajar em vários autocarros da Carris. A estação de metro do Cais do Sodré reabre no dia 27. Mais um dia de volta a Portugal em bicicleta, depois de percorrerem o sudoeste alentejano até Albufeira, no Algarve, os corredores entram no Alentejo Profundo. Ora, as grandes atenções da prova rainha do ciclismo em Portugal vão quase sempre para os homens da frente, mas há quem vá atrás de todos, o verdadeiro guardião do pelotão. Há precisamente 10 anos que António José Rodrigues conduz o mítico carro Vassoura, um carro e um condutor que a repórter Ariana Azevedo foi conhecer.
4: É impossível não dar por ele. Uma carrinha de 9 lugares, branca, com uma vassoura cor-de-rosa pendurada na janela do lugar do passageiro. É o carro Vassoura. O último veículo da corrida é aquele que só passa quando todos já passaram.
5: A partir daí está aberta a estrada.
4: António Rodrigues tem uma vida inteira dedicada ao ciclismo. Comissário durante muitos anos, fez quase tudo o que havia a fazer. Há 10 anos, precisamente, aceitou o convite para desempenhar aquela que é talvez a função mais singular da caravana.
5: Quem está um pedacinho afastado do ciclismo, e mesmo dentro do ciclismo, nem imagino o que é que se passa, que é um carro de emoções, é muito giro fazer o que eu faço.
4: É o homem que tem o dom de devolver a estrada ao mundo normal, mas para além disso, a carrinha serve também de refúgio para quem a estrada venceu.
5: Alguns levam só a bicicleta, outros levam só o ciclista, e às vezes vai aqui as duas coisas, a bicicleta e o ciclista.
4: Esta tarde, a corrida de 182 km estará sensivelmente a meio, quando na Ilha da Madeira, o árbitro apitar para o início do jogo. O Marítimo, clube do coração de António, está de regresso à Primeira Liga.
5: É do grande, é o maior de Portugal. Nem na televisão vou poder ver, olha, mas há coisas que a gente temos sempre no coração, o coração está lá.
4: Quando o pelotão estiver a passar exatamente entre a dura subida de terceira categoria ao prémio de montanha do Castelo de Monsaraz e a meta volante do Alandroal, cerca de 30 minutos depois, a bola estará a rolar no Estádio dos Barreiros. E António? António estará ao volante da sua carrinha, de olhos colados na estrada e sem rede para ver o seu grande amor. Porque a volta não pode parar e o carro Vassoura tem de passar para devolver a estrada às pessoas.
0: Olhos na estrada e nas bicicletas, coração no marítimo. Reportagem de Ariana Azevedo com o condutor do carro Vassoura da Volta a Portugal. A terceira etapa da volta faz-se hoje entre Beja e Elvas. É a mais longa deste ano, 182 quilómetros. O português Rui Oliveira, da Emirates, mantém-se de amarelo, mas tem os mais diretos adversários muito perto, na geral individual.
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19: Calma faz-me falta. Falta.

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Ora então, muito bom dia, seja bem-vindo a mais uma edição do Em Linha Consigo. Até às 10 vamos fazer-lhe companhia nesta manhã de sábado, dia 8 de agosto de 2026. A frase de participação: a publicidade é a alma do negócio, faça publicidade na Rádio Contestável. Linha para participarem é o 274-800-021.

0: Nós vamos até ao telefone onde temos alguém para participar. Olá, muito bom dia.
1: Bom dia, Sr. José Carlos.
0: Ora viva, falo com o Manuel Raul, não é?
1: Exatamente.
0: Do
1: já está, comecei para vós.
0: Exato. Ora, vamos então à frase.
1: A publicidade é a alma do negócio e visto no rádio quando chama que é um bom investimento.
0: E vamos ouvir os amantes do Alentejo para dedicar a quem?
1: Para dedicar a vocês todos aí na rádio, com bom almoço, a Maria Adília, a Natália de Corceira, a Georgina de Tremagal, a Luciano da Torre das Várias, o Paulo Januário Balhaço, o Manuel Ramos Vila Velha de Roda, João Girinhas, Carlos Dias Torres Vezes, Eduardo Gomes de Santarém, Quitéria Bencrença, Maria Leonor de Ancião, Maria do Rosário de Proença Nova, Maria do Rosário Sorreis da Sertã, António Cravo de Mar, Nina da Rodas, Pedro Miguel da Comenda e Minha de Marrados. E para o resto do auditório, alguém que não me lembre, fica assim. E até para a semana, se calhar.
0: Até à próxima. Obrigado pela participação. Bom dia. Bom fim de semana.
1: Obrigado pela atenção.
0: Os amantes do Alentejo. Timanel, Timaria, no Farol.

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10: E estamos então de volta para mais uma parte desta linha consigo e já temos mais alguém em linha. Olá, bom dia.
11: Olá, bom dia, Zé Carlos, como está?
10: Tudo bem, consigo também?
11: Vamos escapando.
10: José Luís, em Anchieta.

0: Catarina, é verdade?
1: Sim, senhora, sim, senhora.
0: Vamos à frase.
1: Publicidade é a alma do negócio, eu faço a publicidade na Rádio Contestável.
0: É isso mesmo, vamos ouvir o Ruizinho de Penacova para dedicar a quem?
1: Para mim, para si, para todos os seus colegas, para quem estiver na escuta, com um bom dia de sábado, um bom almoço e um bom fim de semana e alguma saúde, que é o que a gente vai precisando para andar aqui melhor. E há uma coisa para dar ao dente também.
0: Também faz falta, também faz falta.
1: É verdade.
0: Ok, obrigado pela participação.
1: Lá, bom fim de semana,
0: um bom dia.
1: Deus,
0: um bom fim de semana, obrigado, muito bom dia.
1: Obrigado, igualmente.
0: Vamos ouvir então já de seguida o bombeiro da nação, Ruizinho de Penacova.

0: E nós vamos então voltar ao telefone onde já temos mais alguém em linha. Olá, muito bom dia.
1: Olá, bom dia, Sr. Carlos. Tudo bem para vocês?
0: Tudo bem, consigo também.
1: Também, então vamos andando os dias cada vez.
0: Fala o Olívio de Café, não é?
1: Café, é, sim, senhor.
0: Vamos então à frase.
1: A publicidade é a alma do negócio, faça a publicidade na rádio contestável, é um bom investimento.
0: É mesmo, vamos ouvir o Cecílio do Carmo com a Maria Madalena para dedicar a quem?
1: Para dedicar à minha mulher, às minhas filhas, aos meus netos, aos meus familiares da Covilhã, às minhas sobrinhas, à dona Carminda aqui de Café, do seu marido e também suas filhas. Para todos um bom fim de semana e boas férias.
0: Muito obrigado.
1: Você também.
0: Um bom dia, um bom fim de semana e até à próxima, está bem? Obrigado pela participação. E ouvimos então Maria Madalena, a voz de Lucílio do Carmo.

0: E nós vamos então voltar ao telefone, onde já temos mais alguém para participar. Olá, muito bom dia.
1: Bom dia, fala Maria do Rosário, em Praça Nova.
0: Maria do Rosário, vamos então à frase.
1: Publicidade, alma do negócio, faça publicidade na rádio quando estava. Lê para dedicar a minha família, ao Sr. Alfredo Madassas da minha esposa, a Dona Silvina, Sr. Manuel Ramos, a Dona Jardina, a Doutora Magal, a Dona Adília e Sr. Manuel Raul do Coço, para a minha irmã, para todos os ouvintes e participantes, com um bom fim de semana. Para o Sr. José Carlos, continuação do bom trabalho, um bom fim de semana e até à próxima, se vocês quiserem. Obrigado.
0: Muito obrigado, um bom dia, um bom fim de semana e até à próxima também. Muito bom
1: obrigado.
0: Dia. Escutamos então Tristão da Silva, se os meus olhos falassem.

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0: mãos. 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
1: Estamos então de volta. O 274-800-021 volta. Esta hora vocês para participarem. 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

0: E nós vamos então voltar ao telefone agora sim, penso que já temos alguém. Olá, muito bom dia.
1: Bom dia, senhor José, como está?
0: Tudo bem, consigo também?
1: Comigo também vai estar-me, graças a Deus, um dia de cada vez.
0: Bernardina e Abrantes, não é verdade?
1: É verdade, sim, senhor.
0: Vamos à frase.
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0: José António Reis, para dedicar a quem?
1: Olha, vai para o senhor José, para toda a família, para todos os colegas da Rádio Contestado, ali de vossas famílias, com um bom fim de semana para todos. Vai para o José António e família. Se tiver algumas atuações, que corra tudo bem e muito sucesso. Vai para as minhas vizinhas, para os meus filhos, para as minhas netas e para o meu pequenino e para todas as pessoas que eu costumo dedicar durante a semana, para todos os nossos doentinhos com rápidas melhores, para quem fez anos durante a semana, os parabéns. Tudo bom, para todos um bom fim de semana, para os senhores José, até sempre.
0: Até à próxima, obrigado pela participação, bom dia e um bom fim de semana.
1: Obrigada, senhores José.
0: Muito obrigado, muito bom dia. E fica então o José António Reis.

0: Jesus Cristo. Presidente António Reis, e agora mais alguém em linha. Olá, bom dia.
1: Bom dia, Sr. Zé Carlos.
0: Ora viva, falo com...
1: Maria Adília do Coço.
0: Maria Adília, vamos então à frase.
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0: É isso mesmo, vamos ouvir aqui em Barreiros para dedicar a quem?
1: Para dedicar a todos os meus amigos, a vocês todos da rádio, o resto do auditório, o resto de bom dia e até uma próxima.
0: Até à próxima, obrigado pela participação, bom
1: obrigado,
0: dia, bom fim de semana.
1: Bem.
0: Obrigado, bom dia. Para ouvir então, acho eu, o Quim Barreiros, agora sim.

0: o Rui Barreiros. E agora a última participação desta primeira hora. Olá, muito bom dia.
1: Bom dia.
0: Olá, falo com...
1: Maria Júlia, fala de Mouriscas.
0: E vamos à frase.
1: A publicidade é a alma do negócio, pois façam publicidade nesta boa rádio, que é a Rádio Contestável.
0: Amigos da sua proposta, para dedicar a quem?
1: Olha, é para si, para os seus colegas, e para mim, e para o meu marido, e para quem está a ouvir, para toda a gente.
0: Fica então, muito obrigado, um bom dia, um bom fim de semana, e até à próxima, está bem?
1: Obrigado, senhor. Obrigado.
0: E depois das 9 voltamos, até já.

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Estamos então de volta. O 274-800-021 está ao vosso dispor para participarem. 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Linha para participarem é o 274-800-021. Vamos então aguardando. Estamos na segunda hora do Em Linha Consigo de sábado de manhã.

0: E nós vamos até ao telefone onde temos alguém para participar. Vamos já saber quem é. Olá, muito bom dia.
1: Bom dia, Sr. Zé. Está tudo bem?
0: Tudo bem, consigo também.
1: Vamos indo.
0: E falo com...
1: Quitéria, bem, crianças.
0: Quitéria, vamos então à frase.
1: À frase. 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Faça publicidade no rádio contestável, que é um bom investimento.
0: Nem mais. Vamos ouvir a Ana Luís Vicente para dedicar a quem?
1: Netinhos, filhos, marido, ao Sr. Zé, os seus familiares e não esquecendo os seus coleguinhas todos. António Manuel da Marinha Grande, Manuel Ramos de Vila Velha, Rosarinha Bento de Eves, Joaquina Dias do Gavião, Claudina das Arreciadas, Georgina Dutra Magal, das melhoras dela e da família, Artur Costa do Carno, Roseto, o casal de Águas do Verão, Leonor de Ancião, Joaquim Marques da Foz do Cobrão, Glorinho Simitra de Alcaíns, João Geirinhas do Leite, Paulo de Valhar, Santinho Cravo do Mar, Luciano, Natália da Codiceira, Adílio do Coço, Manuel Saúl do Coço, Eduardo Gomes de Santarém, Anina da Roda, um beijinho para todos, um bom fim de semana, as rápidas melhoras dos bendinhos e quem fizeram-nos parabéns. Okay. Para o senhor Hugo, um beijinho, tudo bom, bom fim de semana, até à próxima.
0: Até à próxima, obrigado pela participação, bom dia, um bom fim de semana.
1: Obrigada.
0: Muito obrigado, bom dia. Escutamos então recordações do passado, Ana e Luís Vicente.

0: E mais alguém em linha? Olá, bom dia.
1: Sim, bom dia.
0: Agora falo com?
1: Adelino Santos, de Abrantes.
0: Adelino, vamos ir a uma frase.
1: Publicidade é a alma do negócio. Faça publicidade na rádio contestável, que é um bom investimento.
0: É isso. O HF para dedicar a quem?
1: Olho para a senhora Jaquina Dias do Gavião, para a senhora Lia Lourdes do Ancião. E bom fim de semana. E é para todos os ouvintes.
0: Fica então. Muito obrigado. Bom dia. Bom fim de semana. Até à próxima, está bem?
1: Uau, bom dia.
0: Muito bom dia. O HF, matas-me com o teu olhar.

0: E voltamos ao telefone. Olá, muito bom dia.
1: Pois volta, sim, senhora. Fala Nina aqui da Roda.
0: Vamos atrás.
1: A publicidade é a alma do negócio. Eu faço publicidade na Rádio Contestável.
0: É isso mesmo. Vamos ouvir então o Jusdama com o Vitor Rodrigues para de Caracaí.
1: Sim, olha, vai já para si e sua família, para todos os colegas do rádio, vai para a minha amiga Melita em cima, para o João e para o meu amigo Tony, para as minhas colegas do Breja Correia e Primos, para toda a gente que gosta de vocês já ouvir, não esqueçam destes amigos e amiguinhas que me costumam dedicar com um beijinho para eles, com um bom fim de semana. E o Sr. Zé, também um bom fim de semana, com um beijinho grande e um bom almoço.
0: Muito obrigado, bom dia, um bom fim de semana e até à próxima, está bem?
1: Ok, Sr. Zé, obrigada.
0: Muito bom dia. Escutamos então Dama e Vítor Rodrigues.

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0: nós... Agora sim, e nós vamos voltar ao telefone onde já está mais alguém. Olá, muito bom dia.
1: Não sei, muito bom dia, mas há mais quem canta este fado.
0: Ah, é? Sim, senhora, a gente já vamos ao fado. Fala Gualdina e Arreciadas Abrantes, não
1: é? É, sim, senhora, São José.
0: Vamos então à frase.
1: A publicidade é a alma do negócio, faça publicidade na rádio contestável, que é sempre um bom investimento.
0: Ora, então vamos ouvir o Carlos Zelo com o sinal da cruz, não é?
1: Sim, sim.
0: E é para dedicar a quem?
1: Para dedicar ao Senhor José com um beijinho, bom fim de semana para o senhor e toda a sua família e para toda a família da Rádio Contestável, um beijinho para todos. Vai para o senhor Afonso um beijinho e as melhoras para a Georgina, também continuação das melhoras. António Sim. Costa e família, Manuel Ramos e família, Quitéria das Bem-Crenças e família, para o Paulo Januário e família, Silvina e Pereira das Aradas, um beijinho e as melhoras, Rosete também um beijinho e as melhoras, Carlos da Amieira do Tejo, Maria Joaquina da Ribeira de Fernando, Joaquina Dias do Gavião, Sim. para a Maria Manuel que se encontra no Lar das Moriscas, um beijinho para ela, e para todos os utentes, para a Fernanda das Barradas, para a Glorinha, um beijinho para ela, para a Conceiçãozinha do Sabogueiro, Dona Clotilde, para a Flora, se estiver a ouvir, um beijinho para ela, e para todos os nossos ouvintes que nos estejam a ouvir, um beijinho para todos, um bom fim de semana, às melhoras dos ventinhos, Senhor José,
0: obrigado.
1: Um beijinho, um bom fim de semana. E até sempre, obrigado.
0: Até a próxima, obrigado, bom dia e um bom fim de semana. Escutamos então Carlos Zelo com o Sinal da Cruz.

0: E nós vamos voltar ao telefone, onde já está mais alguém. Olá, então, muito bom dia. Tudo e consigo também?
1: É bom, menos mal.
0: Falo com Maria Joaquina.
1: Maria Joaquina, da Ribeira de Fernando Abrantes.
0: E vamos à frase.
1: A publicidade é a alma do negócio, passa a publicidade da Rádio Contestável, que é uma grande rádio.
0: É isso mesmo. Vamos ouvir então o Berg para dedicar a quem?
1: Olha, vai já para si e para a sua família, para todos que trabalham nessa rádio. Vai aqui para a minha vizinhança e para as pessoas todas aqui da Ribeira de Fernando, que há muita gente a ouvir. Vai para os doentes com rápidas melhores. Quem tem anos durante a semana, parabéns e felicidades. Vai também para a minha família. Agora vai para o Sr. Afonso da Conceição, para a Joaquina Dias, Arturo Costa, Georgina, Gualdina, Flora, Silvina das Aradas, Másia de Fernandes, Firmina dos Marrazos, Manuel Ramos e António Costa, Maria José Granja, que já há muito tempo que não ouço, Isabel Simões, António Cravo, Joaquina Serras, Luís Rosa Maia de São Miguel de Ritor Tabrantes, Carlos Dias da Anieira, Paulo Januário e para os familiares todos desta gente, que passem um bom fim de semana. Para si, um bom regresso à sua casa, um bom almoço, um beijinho e até para a semana, se vocês quiserem. Muito obrigado.
0: Até à próxima. Obrigado pela participação. Bom dia, um bom fim de semana.
1: Igualmente. Muito obrigado. Bom dia.
0: Estamos então a chuva com Berg.

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4: Estamos consigo e estamos de volta. Vamos assim para a última parte desta Em Linha Consigo de hoje. O 274-800-021 está ao vosso dispor para participarem. Frase de participação: a publicidade é a alma do negócio, faça publicidade na Rádio Contestável. Aguardamos então que o telefone volte a tocar.

0: E nós vamos então avançar com a próxima participação. Olá, muito bom dia.
1: Bom dia, Zé Carlos, ou Pereira da Zarada.
0: Pereira, vamos então à frase.
1: A publicidade é a alma do negócio. Faz publicidade na rádio condutável, que é um bom investimento.
0: É isso mesmo.
1: E vamos ouvir o Fora de Horas.
0: E é para dedicar a quem?
1: Olha, é para dedicar, para, em primeiro lugar, vai para a minha família toda e para mim também. Agora vai para Maria José Granja da Casa Branca e família, as Joaquina Dias do Gavião e família, Maria Joaquina de Ribeiro Fernandes e família, Menina da Roda, Critérias Brincrença, Alvina Repediada Abrantes, Gabriel Vinhas da Serra, José Roque de Vinhas e famílias, e Manuel Ramos e Vila de Roda e famílias. E pôs a Carlos, e para a sua família, e para todos os contos que estão a ouvir, o Pereira, bom fim de semana, e até para a semana.
0: Até a próxima, obrigado pela participação, bom dia, um bom fim de semana.
1: Igualmente, obrigado.
0: Vamos ouvir então, de seguida, os Fora de Horas, com as saias de Campo Maior.

atenção que o 2748-0021 está livre. Vocês podem ligar, podem participar. Há tempo para mais uma chamada. Tem que ser rápidos a ligar.

0: E depois do Chora de Horas, vamos à última participação para hoje. Olá, muito bom dia.
1: Bom dia, amigo Zé, está tudo bem?
0: Tudo, e consigo também?
1: Também, graças a Deus, vamos indo.
0: E falo com...
1: O Rui Alves, o Timanel da Chola.
0: Sim, mas... Não é o Rui Alves que fala, fala o...
1: Sim.
0: Quem é que fala?
1: Manuel Beijoca.
0: Manuel Beijoca, exatamente, de Barbacena. Muito bem, vamos então agora sim à frase.
1: Então, a publicidade é a alma do negócio, faço a publicidade no Reuters Contestável, que é um dos melhores investimentos.
0: Isso mesmo, muito obrigado. Rui Alves, então, para dedicar a quem? Assim, muito rápido.
1: Olha, o Adelino Santos de Abrantes, a você e à sua família e a todos os colegas, à minha família e todos os ouvintes. Beijinhos e abraços, parabéns para quem façamos e melhores para os doentinhos e tudo bom. E até à próxima, e um abraço, amigo.
0: Um abraço, até sempre, bom dia, bom fim de semana, obrigado pela participação.
1: Bom fim de semana, obrigado.
0: Fechamos assim com o Rui Alves, nova edição da Linha Consigo, ia dizer logo, mas não, hoje não há, excepcionalmente, hoje temos futebol à noite, o Mafra Vitória de Serracha a partir das 20, às 5 da tarde há também a Supertaça da Beira Interior com o Sertanense Guarda Futebol Clube, portanto, muito futebol para ouvir na Contestável hoje. Bom dia, bom fim de semana.

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14: Reconquista.
15: O jornal Reconquista destaca equipamento ligado à GNR 24 horas e escreve: tecnologia já salva vidas a idosos. Por Vila Velha de Ródão, Feira Sabores do Tejo dá 39,5 mil euros aos bombeiros. Na Justiça, presidente da Associação Cigana Albicastrense foi detido. Em relação ao ensino superior, o semanário escreve: novo modelo passa instituto à Universidade Politécnica de Castelo Branco. Por Castelo Branco, 15 mil novos contadores de água e saneamento em 4 anos. No emprego, Carlos Faria regressa como líder ao Instituto de Emprego e Formação Profissional. Sobre o futebol e futsal, Benfica e Castelo Branco e Boa Esperança são os que mais recebem.
14: Gazeta do Interior.
15: O jornal Gazeta do Interior escreve, em letras garrafais, em 3 espaços de lazer em Castelo Branco. As noites de verão de agosto voltam a ter cinema no parque. Sobre a Universidade Politécnica de Castelo Branco, instituto é passado, universidade já é presente com futuro. Por programa cor, Feira Terras do Lince, com reconhecimento a nível nacional, por Idanha Nova, o semanário salienta queijo e vinho são casal perfeito na Feira Raiana.
14: Jornal do Fundão.
15: O Jornal do Fundão destaca a saúde e escreve: faltam mais de 300 enfermeiras no distrito. Na cultura é possível ler Pendada, a aldeia que se liga ao mundo através da música. Por Penamacor, levar a Feira do Lince para outro patamar. No distrito de Castelo Branco, quase 9 milhões de euros para reparar estradas. Por Castelo Branco e Guarda, institutos politécnicos passam a universidades politécnicas. O semanário destaca ainda uma reportagem e escreve: o antídoto para a solidão vem nas mãos da GNR e da Pinos Verde.
14: Tribuna Desportiva.
15: O jornal Tribuna Desportiva destaca Luís Marques, vereador compulor do desporto na Câmara Municipal da Covilhã, e escreve: pista de atletismo vai ser remodelada. É a concretização do compromisso assumido com os covilhanenses. Sobre o Sporting Clube da Covilhã e Vitória de Cernache na Liga 3, é possível ler: o último teste do Sporting Clube da Covilhã foi positivo e Nathan Costa, treinador da Vitória de Cernache, acredita que a sua equipa irá realizar um campeonato digno. No ciclismo, Rodrigo Ferreira, jovem covilhanense de 16 anos, é atleta da Academia EFAPEL Internacional Cadetes e sonha com uma grande carreira.
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0: Associação Desportiva do Cabeçudo tem novo presidente e o município de Castanheira de Pera está a dar os parabéns à biblioteca com diversas iniciativas. Entretanto, esta semana, a Associação Humanitária dos Bombeiros Voluntários de Pedrógão Grande informou que as obras no quartel vão avançar e no Gavião o município recebeu as verbas referentes à recuperação da praia fluvial do Alamal. Esta semana, na reunião do Executivo Municipal da Sertã, as obras na Estrada Nacional 238 voltaram a estar em destaque, tudo porque há diferença na conclusão das obras nos taludes entre os concelhos da Sertã e de Ferreira dos Esses. É precisamente por aqui que iniciamos este espaço regional. As obras de estabilização de taludes na Estrada Nacional 238 entre os concelhos da Sertã e de Ferreira dos Esses estão terminadas, mas se do lado do concelho de Ferreira dos Esses o piso está em boas condições e bem marcado, do lado do concelho da Sertã já não é assim. A constatação foi feita esta sexta-feira, dia 7 de agosto, na reunião do Executivo Municipal da Sertã, pelo vereador do PSD, Fernando Amaral, que, segundo as suas palavras, faz aquele trajeto várias vezes por semana. Pretendeu assim saber o que se passa do lado da Sertã.
1: Há uma coisa que eu reparei. Venho num piso fantástico de Ferreira até à ponte Vale da Ursa. E quando cheguei à ponte Vale da Ursa, cheguei ao interior. Passei para o concelho da Sertã. E as máquinas já desapareceram todas. Já falámos também aqui no passado que havia uma previsão de se fazer alguma coisa, ou até Casal Madalena, ou até Sernás. Sei que falámos nisto no passado. E era saber qual é o ponto de situação disto, porque a parte de Ferreira foi toda garantida. Asfaltaram tudo. Desde Ferreira. Está tudo. Marcaram a estrada. Não tem um único centímetro que de Ferreira até à ponte não tenha sido alcatroado. E porque é que a parte de Sernás Sertã ficou para depois? Ficou para depois porque as máquinas já desapareceram todas, não estão lá.
0: O que foi feito do lado de Ferreira dos Esses também o será do lado da Sertã, garantiu o Presidente da Câmara Municipal, Carlos Miranda. O autarca lamentou, contudo, que o melhoramento se fique por aqui, por enquanto.
2: Foi feito do lado de Ferreira e está previsto ser feito também do lado da Sertã. Infelizmente, neste procedimento que foi lançado para Ferreira e que há de ser lançado para a Sertã dentro de algum tempo, não é contemplado o alargamento da via, nem o corte de curvas, portanto é apenas o asfalto. Seja como for, melhora as condições de segurança, da mesma forma que todas as intervenções que foram feitas em taludes melhoram as condições de segurança. Foi, mas no caso do lado da Sertã fizeram lá intervenções profundas em taludes, aliás no valor de alguns milhões de euros. E também é para intervir no asfalto do lado da Sertã. Pronto, aquilo que vai demorar, eu penso que o procedimento vai ser lançado e vai demorar ainda algum tempo, o tempo que tem que decorrer para estes atos administrativos.
0: Carlos Miranda aproveitou a ocasião para reforçar que tanto a Sertã como Oleiros e Ferreira dos Esses esperam que o Ministro das Infraestruturas cumpra o que prometeu, ou seja, avançar com um projeto de beneficiação daquela estrada.
2: Aquilo que nós pretendemos, quando eu digo nós, estou a referir-me aos conselhos de Sertã, de Oleiros e de Ferreira dos Esses, é que, no fundo, seja cumprida a promessa que o Sr. Ministro nos fez, de avançar para um projeto para beneficiação da estrada, ou eventualmente até para criação de um itinerário que não seja exatamente o mesmo, que seja alternativo a este que existe. Sendo que tivemos essa reunião com o Sr. Ministro, onde ele nos falou dessa situação, depois até publicamente deu nota disso, e temos que insistir junto ao Ministério para tentar perceber quando é que está previsto o lançamento desse concurso para a realização desse projeto. Sendo que do nosso lado estamos abertos a muitas possibilidades, quer dentro do troço, quer dentro da linha do traçado que existe atualmente, quer eventualmente com traçados alternativos, estamos.
0: Aguarda-se assim o estudo prévio e que se avance para o projeto de execução. Relembrar que o Presidente da Câmara Municipal da Sertã, Carlos Miranda, defende um traçado estilo IP, ao jeito do que acontece entre a Sertã e Vila de Rei. As vagas em creches escasseiam no Conselho da Sertã e o município tem em andamento um projeto para construir uma creche municipal. Na reunião do Executivo Municipal da Sertã, desta sexta-feira, dia 7 de agosto, o vereador do PSD, Fernando Amaral, pediu dois pontos de situação. Um relacionado com o projeto da creche, visto que há quem não consiga vaga no Conselho, e outra sobre o projeto para as imediações do Centro Social São Nuno de Santa Maria, já que se continua a parar numa estrada para fazer o transbordo das crianças que frequentam as valências da creche e do jardim de infância daquela instituição.
1: Nós já falámos isto no passado, foi falado que isto era algo que se ia dar como muito prioritário para arrancar. E o que eu queria solicitar, pedir, na medida do possível, é que se desse mesmo atenção a este tema, porque isto é possivelmente das coisas mais importantes que nós temos para fixar cá as pessoas, que é miúdos, fixá-los e terem creche. E, portanto, é um assunto que eu acho que se via de resolver com muita celeridade. No mesmo seguimento, saber o ponto de situação, já a última vez falámos disto, que era das obras do Centro de Assistência Beato Nuno Santa Maria em Sernaz, aquilo que eu na altura chamei a Rotunda, mas que é aquele parque. Na altura foi falado que estava um pouco parado, mas que se tinha que voltar a acelerar esse tema, porque todos os dias as pessoas que lá vão deixar os miúdos estão a pôr a vida em perigo, porque param no meio de uma estrada nacional para andar a atravessar com crianças a estrada.
0: Sobre o projeto da creche, Carlos Miranda, presidente da Câmara Municipal da Sertã, esclareceu que decorreram reuniões entre os técnicos da Segurança Social e a equipa que fez o projeto para que, quando o mesmo for candidatado, esteja aprovado para não haver surpresas posteriores.
2: Quando ele for candidatado é porque é para avançar, não é? Que ele esteja já devidamente aprovado, que é para depois não termos surpresas mais tarde. E nós tivemos uma reunião que eu penso que terá sido a reunião final e definitiva em junho, no dia 15 de junho. Quisemos mesmo ter uma reunião presencial com os técnicos da Segurança Social, porque andávamos aqui em trocas de e-mails e isto, a informação tinha alguma dificuldade em passar, então pedimos essa reunião presencial com os nossos técnicos, com os técnicos da Segurança Social, no sentido de uma vez por todas e definitivamente se ver quais eram os aspectos que o projeto tinha que considerar. Entretanto, em função dessa reunião, foi feita a alteração ao projeto.
0: Soube-se, entretanto, que a candidatura já foi submetida. A partir de agora, a obra poderá avançar. Já quanto ao projeto para uma circular em redor do Centro Social e de novos estacionamentos, o autarca explicou que o processo esteve parado no início deste ano, mas o mesmo será retomado em breve.
2: Ainda esta semana estivemos, eu e o vice-presidente e aqui o chefe de divisão, no terreno, para discutir ali alguns pormenores. Há ali ainda situações a resolver com proprietários, também conto que possa retomar esse processo rapidamente e, tendo essa situação resolvida, nós depois estaremos em condições de avançar com o projeto final, o projeto de execução. E depois, assim que houver disponibilidade orçamental, avançar com a obra.
0: Reconhecendo que a situação atual ao nível do transbordo de crianças não oferece qualquer tranquilidade, o autarca ainda não se comprometeu com datas para avançar com esta obra. O quartel dos bombeiros voluntários de Pedrógão Grande vai entrar brevemente em obras. Em meados da próxima semana será conhecido o empreiteiro que ficará encarregue da remodelação e a obra deverá ter início ainda durante este mês de agosto. Será suportada por uma empresa nacional e pelo valor atribuído pelo seguro. Verbas insuficientes para o volume de estragos causados pela tempestade Christine, como confirmou à Rádio Contestável Luís David, presidente da direção da Associação Humanitária dos Bombeiros Voluntários de Pedrógão Grande.
3: Teremos agora dia 12 uma reunião de direção, o qual temos os nossos orçamentos e mais um, tinha já três e agora tenho um quarto, e vamos discutir a entrega da obra que irá iniciar no decorrer deste mês, com o dinheiro que temos, com o dinheiro que recebemos da Companhia de Seguros, cerca de 172 mil euros, e com o restante valor que iremos, que é um acordo que ainda não posso revelar com uma entidade promotora, uma empresa portuguesa, que nos, através da Liga Portuguesa, irá nos suportar o custo da cobertura do quartel.
0: Mas será suficiente estas duas verbas?
3: É assim, as duas verbas não é suficiente para o estrago, não é? Mas estaremos a falar acerca dos 45%, mais ou menos, 40% a 50%.
0: A verba é manifestamente insuficiente. Luís David lamenta que o Estado ainda não tenha cumprido com o que prometeu.
3: Houve uma promessa do Estado inicial, a qual não foi cumprida, e saiu agora um decreto-lei, a qual diz que serão suportados até ao máximo de 50 mil euros todos os quartéis do país, o que fica aquém daquilo que nos foi dito. Eu irei na mesma iniciar obras, porque não posso ter um custo mensal de cerca de 4.200 euros mais IVA, que é o aluguer dos contentores. Veja quanto é que isto nos vai custar quando não temos. A autarquia, a única ajuda que nos deu até ao decorrer foi a cedência de instalações. Irá também suportar eles a água e a luz dessa mesma instalação, o que já é uma ajuda que eu agradeço, não é, à autarquia. Claro que é insuficiente, mas é aquilo que a gente pode contar. Com as ajudas do Estado, todas as promessas que nos foram ditas até agora não foram cumpridas, mas nem a nós, nem a outros.
0: O primeiro local a intervencionar será a cobertura do edifício, posteriormente será a parte elétrica e a canalização, sem contar com umidades causadas pela infiltração de águas. Luís David teme que, à medida que as obras avancem, surjam mais complicações.
3: A intervenção inicial será sempre a cobertura, que é para depois poder iniciar o resto, a parte elétrica, a parte de canalização, tudo o que ficou destruído, e que só agora, porque nós também na altura se calhar precipitámos, mas não nos podíamos deixar de o fazer porque tínhamos que entregar às companhias de seguros o estrago, digamos assim, só que o prejuízo começou a aparecer agora, não é? Mais tarde é que começa a haver a infiltração de água e o que ocorreu. E que foi demasiado, e foi muito, relativamente àquilo que a gente tínhamos visto inicialmente.
0: Temem que agora que vão mexer ainda possa aparecer mais alguma situação?
3: Certeza absoluta. Pelo menos na cobertura já apareceu, não é? Este senhor que nos veio dar agora orçamento já disse que já apareceu. Aliás, terei que remodelar uma parte toda, que era a parte das escaleiras, terá que ser uma intervenção que não estava prevista nesta situação. Estão obstruídas, diz que inclusive houve infiltrações na parede, que não sabe até quando apertará esta água, não é? Embora tenhamos um verão seco, mas o certo é que foi muita água.
0: A corporação vai assim ficar instalada temporariamente e a partir de dia 7 de agosto na zona industrial de Valbom. Atendendo às condições atuais do quartel, as instalações dos contentores são melhores e mais dignas, sustentou o Presidente dos Bombeiros.
3: Posso dizer que são melhores do que as instalações onde eles agora estão, porque eles ainda continuam dentro de tendas, o qual não é cómodo, nem para alguém que está a trabalhar, é desumano. Os contentores são dignos, são contentores para camaratas femininas e camaratas masculinas, com banho, com casa de banho, com tudo, com ar-condicionado, pronto. São mais dignos, digamos assim, do que as instalações que neste momento eu tenho no quartel.
0: Uhum. Viaturas também passam para lá?
3: Passam para lá. Não irá passar o parque todo, mas pelo menos...

0: O arco de... E aí sim era uma remodelação do quartel, antes da tempestade. É isso que estava previsto. Agora iremos pegar nesse projeto, iremos adaptar aos valores que temos e consoante os valores que temos, porque não vou endividar a associação, e dentro dos valores que a gente tem, iremos remodelar o possível, pelo menos dar condições humanas a quem lá trabalha e quem pernoita, porque esses é que o merecem, não são as direções que fazem as obras, as direções fazem obras para os homens que têm.
1: De recordar que esta casa foi fortemente afetada pela tempestade Kristin e deixou a corporação sem condições para ali exercer funções. A correr bem, as obras na cobertura deverão durar cerca de 2 meses.
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3: O comboio de tempestades do início deste ano causou graves danos na praia fluvial do Alamal, no concelho do Gavião. O areal e as estruturas de apoio ficaram irreconhecíveis. Após a visita dos responsáveis do governo no mês de março, ficou a promessa de apoio para requalificar aquele espaço de excelência. Mas o município não esperou pela chegada das verbas e iniciou os trabalhos para que a zona balnear estivesse pronta a tempo de receber os veraneantes nesta época balnear. Investiu cerca de 400 mil euros e o Alamal ficou operacional. Esta semana, ao abrigo do programa Crescer com o Turismo, foi assinado o respectivo contrato de financiamento que aloca 324 mil euros para fazer face aos prejuízos. Considerando esta uma página dourada na história do concelho, o presidente do município do Gavião, António Severino, sustentou que este apoio justo permite ao concelho respirar em termos de gastos do orçamento municipal.
4: O Alamal foi efetivamente onde existiu um impacto maior, com a subida do rio Tejo em mais de 1,5 metros de altura, que provocou um rastro de destruição enorme neste espaço. Quando em março o Sr. Secretário de Estado do Turismo e o Sr. Presidente da CCDR testemunharam aqui neste lugar o estado de devastação, facto é que passados 5 meses conseguimos reerguer e abrir a nossa pérola do Tejo. Neste curto espaço de tempo, muito foi o trabalho efetuado, desde a limpeza do espaço à reposição do areal. E aqui dizer que foram mais de 120 caminhões de areia que foram aqui repostos.
3: A força das águas destruiu ainda o bar de apoio e, antecipando futuros eventos meteorológicos adversos, o município colocou no local uma estrutura modular, pretendendo ainda instalar ali um bar-restaurante.
4: Fizemos a remoção da infraestrutura do bar de apoio de praia que estava destruída pela força das águas, colocando uma estrutura modular, provisória, e que já está em pleno funcionamento. E aqui, uma ressalva. Esta estrutura modular que criamos foi um sinal de pensamento no futuro, porque defendo que o meu concelho e o país devem aproveitar os investimentos de recuperação para preparar o território para fenómenos extremos. Mas, ao mesmo tempo, devemos focar na resiliência destes fenómenos. E nessa matéria, já estamos a trabalhar num projeto para desenvolver um bar-restaurante num local onde a cota que permite que situações iguais à que vivemos não voltem a acontecer, ou seja, isto é pensar o futuro.
3: O contrato de financiamento prevê também a remodelação da pousada existente e o restauro de outros danos em infraestruturas. A cerimónia contou com a presença do Ministro da Economia e da Coesão Territorial, Manuel Castro Almeida. Aproveitando a ocasião, o autarca deu conta de que, além dos prejuízos da denominada Pérola do Alto Alentejo, há mais de 2 milhões de euros em estragos contabilizados por todo o concelho, deixando alguns exemplos.
4: Exemplo disso é a ligação a uma aldeia que ainda está a ser feita através de uma infraestrutura provisória, porque a ponte de ligação sofreu elevados danos. Exemplo disso é a destruição de mais de 60% do passadiço à beira Tejo, uma infraestrutura muito importante para a dinâmica económica e que imprime este território. Exemplo disso são os vários caminhos e estradas municipais danificadas, entre outras infraestruturas há muito identificadas e reportadas às várias entidades.
3: Trata-se de reparações que o Orçamento Municipal não conseguirá suportar. Por isso, o autarca manifestou o desejo de que o recentemente criado Fundo de Emergência Municipal sirva de balão de oxigênio para as autarquias afetadas pelas intempéries.
4: Espero que o Fundo de Emergência Municipal criado há poucos dias atrás, destinado a financiar até 60% da reparação, reconstrução e reposição das infraestruturas e equipamentos públicos, possa ser mais uma janela que se possa abrir para este concelho. Pelo que elenquei atrás, será de inteira justiça, porque sozinhos não vamos conseguir.
3: Pegando nesta ideia, o ministro Castro Almeida anunciou que o governo apoiará a recuperação das infraestruturas em 60% do investimento necessário, após a dedução do valor do seguro. Paralelamente, está a ser criada uma linha de crédito para que os municípios possam candidatar os restantes 40% através do Banco Europeu de Investimento. Uma medida considerada justa para territórios que lutam diariamente pela atratividade, alinhando-se com o contrato agora assinado, disse o ministro.
5: Além de devolver ao alemão as condições de segurança, funcionalidade e qualidade, este projeto reforça a atratividade turística do Gavião, a valorização ambiental do espaço, as condições para a obtenção da bandeira azul e a afirmação deste equipamento como um dos principais ativos turísticos do Conselho de Gavião e do Alto Alentejo. Perante os danos provocados pelas tempestades, o Governo respondeu com rapidez, mobilizando os instrumentos necessários para que os municípios dispusessem dos meios indispensáveis à recuperação e à continuidade do seu desenvolvimento.
3: Os números de junho, os mais recentes do setor, mostram que os proveitos do turismo cresceram 4,7%, demonstrando a capacidade da atividade para continuar a gerar investimento. O governante sublinhou que o país ainda tem margem para ir mais longe e que o objetivo do Executivo é continuar a potenciar o turismo em todos os territórios. O facto de o Gavião se ter antecipado na execução da obra foi, segundo Castro Almeida, um motivo acrescido para o governo reconhecer a relevância do projeto e assegurar o seu apoio. Na mesma linha, o presidente do Turismo de Portugal, Carlos Abade, enalteceu a postura da autarquia.
6: Vemos hoje, decorridos o tempo que decorreu, que já de facto existe investimento nesta praia, que permitiu que a praia hoje estivesse efetivamente em função. É bom dar nota, e o Sr. Presidente deu conta aqui, da importância que este equipamento tem para a região e para o Conselho do Gavião, mas também é importante dar nota daquilo que é a importância de que o turismo tem para o Gavião e para o Alentejo. É bom sabermos que, de facto, o Alentejo é uma das regiões que, neste ano, a exemplo, aliás, do que tem acontecido nos outros anos, tem mais crescido do ponto de vista da atividade turística. E sabemos bem aquilo que é a importância da atividade turística para a dinamização das economias locais, para a dinamização das economias regionais, e por isso aquilo que o Sr. Presidente da Câmara Municipal do Gavião fez aqui é um excelente sinal daquilo que é a aposta nos territórios, no turismo, enquanto motor da economia nacional e desenvolvimento do território.
3: António Severino aproveitou ainda a ocasião para pedir ao Governo um país mais equilibrado, defendendo que é necessário mudar a abordagem em relação ao interior e apostar em políticas verdadeiras para que estas regiões se afirmem como oportunidades para quem quer investir. O autarca deixou também um agradecimento aos técnicos do município pelo empenho no restabelecimento das condições na praia fluvial do Alamal e nos restantes locais afetados pelas tempestades. A cerimónia em causa contou igualmente com a presença do Secretário de Estado do Turismo, Pedro Machado, e do Presidente da Entidade Regional Turismo do Alentejo, José Santos, entre outras entidades do setor e também da região. O município da Sertã fixou a data de 31 de outubro próximo para a conclusão das obras do Mercado Municipal de Cernache do Monjardim. Na última reunião do Executivo Municipal foi aprovada por unanimidade a prorrogação do prazo de execução da empreitada de requalificação do mercado por mais 92 dias, não sem antes a vereadora do Partido Social Democrata, Susana Lucas, dizer que esta obra já deveria estar concluída no início deste ano, independentemente de todos os constrangimentos atualmente ligados ao setor da construção civil. Quis saber quais são os trabalhos complementares anunciados e se eram ou não conhecidos.
7: O que hoje nos é apresentado é uma nova prorrogação do prazo de execução de uma obra que deveria estar concluída em janeiro de 2026 e que passa agora a ter como nova data prevista a conclusão para o dia 31 de outubro de 2026. Além disto, são propostos trabalhos complementares no valor de 56 mil euros, que com toda a certeza serão necessários, senão não estavam aqui orçamentados. A parte de trabalhos também a menos, no montante de 10.500 euros. Gostaria, por isso, de ver esclarecida aqui algumas questões pontuais. Portanto, em primeiro lugar, quais é que foram em concreto aqui as alterações ao projeto que determinaram que estes trabalhos complementares Trataram-se aqui de situações verdadeiramente imprevisíveis ou de aspectos que podiam ter sido identificados numa fase de projeto mais aprofundada.
3: Em resposta, Carlos Miranda notou que também não é do seu agrado este novo adiamento, mas que não há outra forma de proceder.
8: Também a mim não me agrada mais esta prorrogação de prazo, até porque nós fizemos recentemente uma que ia até a final deste mês e eu teria preferido então que essa prorrogação que nós fizemos e cujo prazo nos foi indicado pela empresa, que fosse um prazo realista e que, em vez de estarmos aqui já neste momento a fazer nova prorrogação, teríamos feito logo um prazo realista na prorrogação anterior. Portanto, não é algo que me agrade, mas não há outra forma de proceder neste momento. As razões são aquelas que a senhora vereadora indicou, dificuldades no que diz respeito à mão de obra, dificuldades nas cadeias de abastecimento de materiais, depois vão-se encontrando também algumas situações imprevistas e há necessidade de mais esta prorrogação. Esperando eu agora que esta seja a final e que a 31 de outubro nós tenhamos o mercado devidamente concluído e entregue.
3: Já no que respeita a trabalhos a mais, o autarca esclareceu que são circunstâncias normais. Além deste ponto, Susana Lucas deixou ainda uma preocupação relacionada com o impacto da obra na vida dos residentes, nomeadamente ao nível do estacionamento.
7: Que garantias pode hoje o Executivo dar de que este será efetivamente o último adiamento desta empreitada? Há ainda uma preocupação que importa trazer a esta reunião e que diz respeito ao impacto desta obra na vida cotidiana de quem ali vive. Quem se desloca regularmente ao centro de Sernás sente as dificuldades de estacionamento que existem nas imediações desta obra. Essas dificuldades afetam principalmente os comerciantes, os residentes e todos aqueles que se dirigem aos serviços existentes nesta zona, criando constrangimentos que se prolongam há demasiado tempo. Gostaria, por isso, de perguntar se o Executivo ponderou ou prevê implementar ali alguma situação provisória, nomeadamente neste mês de agosto, em que está muita gente no nosso concelho e que será com toda a certeza uma época muito benéfica para todos os comerciantes e para os de Sernás em particular.
3: Susana Lucas quis ainda saber de que forma o município irá valorizar a abertura do espaço requalificado.
7: O mercado municipal é, de facto, aqui um importante equipamento para Sernás e todos nós desejamos que esta requalificação fique concluída com qualidade. No entanto, permita-me aqui uma última nota. Tendo em conta este último adiamento da empreitada e tendo em conta que será ali para o dia 31 de outubro que ela terá o seu término, tem de facto aqui alguma forma de valorizar a abertura deste espaço, tendo até em conta a proximidade de uma época festiva como o Natal. Portanto, eu acho que era muito importante.
3: A terminar, deixou um desafio ao município relacionado com os mercados do concelho para que sejam mais atrativos e vividos ao longo do ano.
7: Lançava aqui um desafio ao Executivo relativamente aos mercados municipais do nosso concelho. Portanto, hoje em dia o conceito de mercado já não é propriamente apenas o de espaço de compra e venda de produtos alimentares, e em muitos municípios transformam-se de facto em locais de encontro, de promoção turística, de valorização dos produtos locais e até de realização de eventos culturais e gastronómicos. Reconheço que têm sido desenvolvidas algumas iniciativas no mercado municipal da Sertã, mas penso que poderíamos ir um pouco mais longe. Talvez esteja na altura de repensarmos o próprio conceito de mercado municipal, tornando ali um espaço um pouco mais dinâmico, mais atrativo e mais vivido ao longo de todo o ano. Estou certa de que o Sr. Presidente e a sua equipa terão criatividade para encontrar ali novas formas de valorizar este equipamento e o de Sernás também, porque também vai precisar dessa dinâmica, colocando-os cada vez mais ao serviço da economia local, cultural e da promoção do nosso concelho.
3: Explicando que o município tem tentado dinamizar estes espaços para além da atividade nuclear dos mercados, o Presidente da Câmara adiantou que foi precisamente por isso que o projeto inicial previsto para Sernás de Bom Jardim foi alterado.
8: Eu também entendo que hoje em dia os mercados são muito mais do que mercados, são essencialmente espaços de encontro, até espaços culturais, espaços que são propícios para outras atividades, e uma das razões pelas quais nós alterámos o projeto inicial é porque ele não contemplava no primeiro piso nenhuma estrutura que acrescentasse valor, digamos assim, e nós quisemos que o primeiro piso tivesse um espaço para um bar e restaurante. E esse espaço está concluído e é um espaço absolutamente fantástico e eu acho que vai contribuir muito, quer para a dinamização do mercado, quer para a própria dinamização de Sernais do Bom Jardim e do concelho. Vamos também pô-lo a concurso brevemente, esperando que haja efetivamente interessados, porque estamos a falar de uma área de excelência e que pode em muito dinamizar essa oferta gastronómica do concelho.
3: O autarca acredita que este espaço de restauração vai resultar, uma vez que haverá circulação permanente de pessoas.
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18: Com o intuito de homenagear Calidade Barreto, figura incontornável da história do Conselho de Castanheira de Pera, o município criou o Prémio Literário Calidade Barreto. Com este prémio, a autarquia pretende incentivar a cultura e não deixar morrer tudo o que Calidade Barreto fez, salientou Sofia Salgueiro, vereadora do município.
19: Pretende-se aqui incentivar a cultura, incentivar a participação, não deixar morrer aquilo que Calidade Barreto foi e representa para todos nós, e portanto nós quisemos que de alguma forma este prémio fosse visto pelos outros como apetitoso, digamos, e portanto o valor dele é de 10 mil euros.
18: Calidade Barreto foi o contabilista e sindicalista português que transformou o dever da memória numa obra. Escreveu diversos artigos de opinião para jornais, porém a sonografia de Castanheira de Pera é considerada uma obra-prima local, afirmou Manuel António, antropólogo e escritor, em declarações à Rádio Condestável.
20: A sua monografia do Conselho de Castanheira de Pera é hoje obra-prima da historiografia local, numa escrita que funde o rigor da investigação com a paixão pela memória, flanqueada por estudos originais, designadamente, sobre a história da indústria e o movimento operário, onde destaca os títulos como Subsídios para a História do Movimento Operário em Castanheira de Pera, publicado em 1983, a Organização Profissional dos Trabalhadores dos Têxteis de Leiria e Coimbra, editado em 1987, os trabalhadores de laneiros do Distrito de Leiria em 2009 e também um apontamento, não foi provavelmente um livro, mas uma referência que para mim é muito cara, que, relativa à fábrica da Várzea, portanto ao projeto do Museu de Têxtil de Castanheira de Pera em 1999.
18: Ana Barreto, filha do titular do prémio, referiu que a atribuição do nome do seu pai ao prémio literário constitui um justo reconhecimento da sua vida, obra e do contributo que deixou no Conselho.
21: Em nome de toda a família de Calidade Barreto, gostaria de começar por dizer que este é um momento de particular significado para todos nós. A atribuição do seu nome a este prémio literário constitui um justo reconhecimento da sua vida, da sua obra e do contributo duradouro que deixou à literatura e à cultura do nosso concelho. É com especial satisfação que vejo esta homenagem integrada nas comemorações do 40º aniversário da Biblioteca Municipal.
18: Além do valor monetário, o prémio irá conter menções honrosas. O município pretende lançar o Prémio Literário Calidade Barreto em 2027, sendo que a entrega do mesmo será em 2028, recordou ainda Sofia Salgueiro.
19: Contamos fazer o lançamento no arranque do ano 2027, e depois, em 2028, provavelmente no 4 de julho, que é essa a intenção, fazer a entrega do primeiro prémio Calidade Barreto e depois voltar a lançar, ainda no ano 2028, a segunda edição do Prémio Literário Calidade Barreto, sempre com esta cadência e, portanto, sempre com estes dois momentos simbólicos ligados, 4 de julho e a Feira do Livro.
18: Recorde-se que, antes do lançamento oficial do Prémio Literário Calidade Barreto, terá de passar pela Assembleia Municipal.
3: Marca ponto final por aqui, neste espaço regional. Regressamos às 13 com mais informação local e regional.
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uma fantástica balada este All My Love, os Coldplay de Chris Martin, o segundo avanço para o novo álbum da banda britânica. Muito bem-vindos à Antena da Contestável, já estamos ao som da música, um bom início de tarde, um ótimo sábado, primeiros minutos desta hora 1 com Imagine Dragons, Steady Swims e muito mais. Boa viagem se for na estrada, tenha um super fim de semana.

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mais One Direction, Niall Horan com Evan. Lá atrás juntámos Friendly Fire dos Linkin Park. Ao som da música, na sua rádio preferida, um bom início de tarde, tenha um excelente fim de semana. Agora fazemos play neste Too Sweet dos Ozier, depois vamos relembrar os Cranberries sem Animal Instinct.

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Merece nota máxima este Die With A Smile. É Lady Gaga e Bruno Mars no cair do pano da hora 1 de Ao Som da Música. Ainda tempo para recebermos os Air Traffic, tema que nos vai conduzir até ao fecho da hora. Às 13, em ponto, a informação local e regional vai regressar à antena. Depois está convidado para a segunda hora desta edição. Continuo desse lado.

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3: Contestável, muito boa tarde. São, neste momento, 13 horas.
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3: Seguimos neste sábado, 8 de agosto, com a informação local e regional. A identidade e o saber fazer das gentes de Ferreira dos Ezeres estão em destaque este fim de semana em mais uma edição do evento que celebra o orgulho e o potencial do Concelho de Ferreira dos Ezeres. Até amanhã, dia 9 de agosto, o Viver Ferreira dos Ezeres abre portas com uma programação diversificada e pensada para todas as idades. Para além dos espetáculos, o recinto junta gastronomia, artesanato, livros, produtos regionais e comércio local, como deu conta o Presidente da Câmara, Bruno Gomes.
4: Esquinhas, o Tepenicar, o artesanato, a Feira do Livro e a Mostra Industrial e Comercial demonstram a diversidade e o dinamismo existente no nosso concelho. Este evento é, por isso, não apenas um momento de encontro e celebração, mas também uma oportunidade para valorizar os nossos produtos, apoiar a economia local e divulgar o que melhor se faz em Ferreira dos Ezeres.
3: Depois de um início de ano difícil, marcado pelos estragos da tempestade Christine, a edição deste ano ganha um significado ainda mais especial, uma nota sublinhada pelo Presidente da Câmara.
4: Depois de um ano particularmente exigente para o Concelho, marcado pelos efeitos da tempestade Christine, esta festa assume um significado ainda mais especial. É a demonstração de uma comunidade que soube permanecer unida, enfrentar dificuldades e continuar a construir o seu futuro com confiança e determinação.
3: O autarca aproveitou a ocasião para agradecer a todos os que ajudaram a mitigar os efeitos do mau tempo. Bruno Gomes enalteceu também o acompanhamento da Comissão de Coordenação e Desenvolvimento Regional de Lisboa e Val do Tejo em vários projetos do município.
4: A sua colaboração, o apoio técnico e a capacidade de articulação com diferentes entidades têm sido fundamentais para concretizarmos investimentos e encontrarmos respostas para as várias necessidades do concelho. A presença destes representantes traduz essa relação de proximidade e de cooperação institucional.
3: Presente no certame, José Alho, vice-presidente da CCDR Lisboa e Val do Tejo, destacou a resiliência da comunidade que, passados 6 meses, dá uma verdadeira lição de superação.
5: Aquela grande lição que eu retiro aqui de hoje desta visita, que é o facto de vocês estarem aqui prontos para a luta, estarem orgulhosos naquilo que é a afirmação da vossa identidade e, tal como noutros anos eu tive a oportunidade aqui de presenciar, podermos aqui correr neste magnífico circuito aquilo que é mais representativo da vossa identidade. E partilho isto, este sentimento de...
3: Solidário com os ferreirenses, o responsável sublinhou todo o trabalho de apoio realizado ao longo do último semestre para cobrir os prejuízos de particulares e empresas.
5: Trabalhámos aqui afincadamente, noite e dia, fins de semana, durante estes meses, para dar essa resposta, também demonstrando aqui claramente que nós, quando há necessidade, sabemos unir esforços, sabemos ser solidários. E é esse testemunho que eu também queria aqui deixar, e tal como o Presidente Bruno já o referiu, nós temos tido aqui uma excelente colaboração, obviamente cada um a seu nível naquilo que hoje se chamam estas questões da governação de multinível. Eu represento aqui aquilo que é a responsabilidade de uma administração regional, fazendo a ponte entre aquilo que são os meios e as políticas públicas definidas a nível nacional e depois a sua execução prática no terreno através das competências que estão aqui descentralizadas.
3: O amor à terra e o sentido de pertença voltaram a marcar o discurso do Presidente da Assembleia Municipal. José Casanova apelou à união de todos, com especial atenção à defesa dos recursos naturais da região, como a água.
6: Defender o nosso rio, que é o nosso maior bem. E a água é hoje em dia o ouro do século XXI. E nós temos que defender a água, o valor da água, aquilo que a água significa, e tomar opções sobre o que é que a água é para nós, no sentido de se é uma atividade só para a atividade lúdica, se vamos explorar outro tipo de atividades e como é que vamos encarar o problema de essa afetação da atividade lúdica poder ter efeitos compensatórios quando o que está em causa é a água que serve milhões de pessoas jusante do nosso local.
3: A celebração da cultura e da economia de Ferreira dos Ezeros continua em festa até este domingo, dia 9 de agosto. O cartaz musical conta com as atuações esta noite de Carolina Deslandes e amanhã de José Cid. Não faltam os DJs, as filarmónicas, os ranchos folclóricos, grupos de concertinas, grupos de cantares e outras formações locais. E por Góis, o Conselho está em festa até à próxima quarta-feira, dia 13 de agosto. As festas do Conselho voltam a dinamizar o Parque de Lazer do Baião, promovendo a economia local, os empresários e o associativismo da região. A inauguração decorreu ontem à tarde. O Presidente da Câmara, António Sampaio, acompanhado por Luís Paulo Costa, Vice-Presidente da Comunidade Intermunicipal da Região de Coimbra, cortou a fita inaugural de um certame que teve o seu primeiro grande momento na noite de ontem, com um concerto de Tony Carreira. Trazer artistas de renome a Góis já é uma tradição, mas o autarca reconheceu aos jornalistas que o cartaz deste ano aposta em nomes ainda mais fortes.
7: Tony Carreira é um nome de referência, com uma vertente diferente, com uma vertente solidária, e nós ficamos muito orgulhosos por Góis ter sido escolhido, porque há razões que estão por trás dessa escolha, e também pela associação que existe à empresa Alves Bandeira. É uma empresa que nasceu em Góis, que também se associou a esta homenagem e, naturalmente, que fazendo-nos essa proposta de estarmos também ligados a isso e virem ao nosso território fazer este concerto, claro que nós dissemos que sim, porque percebemos e porque entendemos que é uma causa justa e pertinente e tem toda a razão. Depois, nos outros dias, a Sara Correia é aquilo que todos nós sabemos e a Marisa Liz, que é subejamente conhecida, acrescentar a tudo aquilo que vai acontecendo aqui ao longo do dia com os diversos grupos que vão atuando e para aqueles que se prolongam depois dos espetáculos. Estou a falar dos DJs para o pessoal mais novo.
3: Os dados estão lançados, como sublinhou o autarca, mostrando-se convicto de que o programa musical vai atrair milhares de visitantes a um concelho que vê a sua população multiplicar-se nesta altura do ano.
7: Os dias que antecedem, nós vamos-nos apercebendo de muitas pessoas que não estão cá durante a maior parte do ano, principalmente pessoas que foram para o estrangeiro, que emigraram, e de facto é um momento de reencontros daqueles que estando em Portugal não estão aqui todo o ano e daqueles que se ausentaram já há muito tempo, foram trabalhar para fora, mas que fazem questão de nesta altura regressar, de voltar às suas origens, de voltar à sua família. E nós compete-nos receber as pessoas da melhor maneira e poder proporcionar-lhes momentos de convívio. Também o sinal de que aquilo que nós temos feito em prol do território, a divulgação que temos feito, muito centrada também nos eventos e na promoção turística do concelho, está a ter os seus frutos. Não se pode fazer tudo ao mesmo tempo, esta foi uma aposta nossa, percebemos que há outras necessidades, mas também sabemos e sentimos que isto é uma forma das pessoas olharem para Góis e de virem a Góis.
3: Nesta edição marcam presença 40 expositores, entre empresas, artesãos, associações e tasquinhas de restauração. Um número que tem vindo a crescer de ano para ano. Para o Executivo, este investimento é fundamental para dinamizar a economia local e dar a conhecer o concelho a quem o visita pela primeira vez.
7: Tudo aquilo que acontece neste período do ano é bom para o comércio local, mas também é bom para os concelhos que nos rodeiam. E, aliás, vou dar o exemplo para a semana, que é a semana da concentração. Qualquer concelho aqui à volta beneficia com isto. Nós, no ano passado, já não conseguimos dar resposta aos pedidos que temos de feirantes, porque o espaço tem as suas limitações e não conseguimos dar essa resposta. Aqui tínhamos uma previsão inicial, tivemos que alugar mais stands porque houve muita gente que se quis associar. Isso é um bom sinal e é sinal, um sinal fundamental de que as pessoas em Góis se sentem acarinhadas e bem tratadas. Temos tido aqui expositores de vários sítios do país, não só aqui da região, naturalmente que nós privilegiamos os produtos regionais, mas não dizemos que não àqueles que vindo de mais longe querem aqui estar e querem mostrar os seus produtos, até porque isso valoriza, diversifica e dá a conhecer também produtos de outras regiões.
3: Presente no arranque do certame, Luís Paulo Costa reforçou a extrema importância de eventos como este para o desenvolvimento de concelhos de interior como Góis.
8: E em Góis celebramos agora por estes dias as festas com aquilo que é a afirmação do território, do ponto de vista da dinâmica cultural, da dinâmica económica, do comércio, das mais diversas atividades que contribuem para aquilo que é a movimentação e a dinâmica do concelho de Góis.
3: A nível de cartaz musical, esta noite atua a fadista Sara Correia. Amanhã, domingo, o palco pertencerá a Marisa Liz e no dia 12 de agosto sobem ao palco a Prata da Casa, ou seja, as bandas filarmónicas da Associação Educativa e Recreativa de Góis e da Filarmónica Varziense. As festividades culminam dia 13 de agosto, feriado municipal, mas a animação em Góis não fica por aqui. No final da semana arranca mais uma edição da emblemática Concentração Motar, que promete voltar a encher o concelho.
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3: Agora a previsão do estado do tempo. Hoje temos céu pouco nublado neste momento, já esteve muito nublado, mas já caíram alguns aguaceiros dispersos aqui no interior. Vento fraco, tornando-se fraco a moderado a partir do final desta manhã e superando por vezes forte nas terras altas durante a tarde. Pequena descida de temperatura máxima hoje, sábado. Amanhã domingo o céu estará pouco nublado limpo, apresentando períodos de maior nebulosidade até meio da manhã. O vento superará a fraca moderado, a temperatura desce, também há condições favoráveis à formação de neblina ou nevoeiro matinais. Entretanto, deixamos-lhe as temperaturas máximas para o dia de hoje. Capitais de Distrito, Leiria e Coimbra, 31 graus de máxima. Porto Alegre, Santarém, 35. Castelo Branco, 36. Na nossa região, os termómetros deverão alcançar os 30 graus de máxima no concelho da Pampilhosa da Serra, 31 para Castanheira de Pera e Figueroa dos Vinhos, 32 para Pedrógão Grande e Ferreira dos Esses, 33 para Oleiros e Vila de Reis, Sertã, 34, Proença Nova e Mação, 35, Penamacor, Sardual, 36, Vila Velha de Ródão, 37 graus. Neste momento estão em Cernache do Bom Jardim, 28 graus. Continuo na companhia da Condestável, tenham um excelente sábado.
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25: Bom fim de semana, um ótimo sábado na companhia de Contestável, hora 2 de Ao Som da Música na sua rádio preferida. Bom almoço, por aqui pode sempre degustar a melhor banda sonora. Taylor Swift e Post Malone, próximos minutos com Fourth Time, depois a Vampire de Olivia Rodrigo.

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A poderosa voz de Benson Boone em Beautiful Things, nesta hora 2 de Ao Som da Música, a caminho das 14 horas. Um bom início de tarde deste sábado. Tenha um excelente fim de semana, sempre bem sintonizado na Contestável. Luís Capaldi é o próximo convidado. Fazemos play neste Forgive Me. Daisy.

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É a música nova de Rose, chama-se Number One Girl. Lá atrás, Close Your Eyes, de Michael Bublé. Está assim completa a hora 2 de Ao Som da Música. Para os últimos cartuchos, ainda A Thousand Years, a versão de James Arthur. Depois das 14 horas, marcamos encontro para a terceira e última hora desta edição. Vai mesmo valer a pena continuar desse lado, na companhia da Contestável.

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É um single intemporal este Somebody That I Used To Know, o tema que deu a conhecer ao mundo a voz de Gautier. Terceira hora de Ao Som da Música, um ótimo sábado, um excelente fim de semana ao som da Contestável. The Script, próximos minutos com For The First Time, depois a Harry Styles e David Kutcher.

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Tiago York e Lauana Pravo. A primeira dupla de convidados deste É Carioca. Seja bem-vindo, estamos de volta com mais uma horinha que nos teletransporta até ao Brasil. A nossa viagem hoje vai ser também outra, vamos ter tarde desportiva a partir das 5 para acompanhar a Supertaça da Beira Interior, que vai colocar em campo o Sertanense e o Guarda Futebol Clube, jogo que acontece então na Sertã, no campo Dr. Marques dos Santos. E vamos acompanhar a primeira jornada da Liga 3, Placar Série B, com o Vitória de Cernache a deslocar-se a Mafra. O jogo começa mais tarde, começa às 8 da noite. Vamos ter, por isso, muita bola a rodar por cá. Tenho a certeza que vai querer estar atento aqui às equipas que preenchem também o seu coração. Para já, voltamos à música. Maiara e Marisa estão em digressão no nosso país. Aliás, começou ontem em Cantanhede. Esta chama-se Vai Lá. Pode ir, não importa onde, importa que seja na companhia da Condestável. Bom fim de semana, boas férias, se for o caso.

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0: obrigado.
1: É daquelas boas recordações, Cazuza. Voltamos aos 2000, aos anos 2000, e esta colheita, também ela muito especial e bastante aplaudida em Portugal. Luan Santana, ele já prometeu um espetáculo inesquecível, já tem data, portanto já tem muitos bilhetes vendidos, ainda há. Ele vai estar em Portugal no próximo ano, dia 26 de junho, Estádio da Luz, com o último concerto da tour Registro Histórico. Portanto, se tem esse nome e se ainda por cima é para terminar em Portugal, no Estádio da Luz, é porque vai ser assim alguma coisa de épico. Seguimos com ele. Boa tarde, bom fim de semana.

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Interstellar é Cine França, a fechar Maninho. 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

Esta é mais uma para a compilação de Encontros Bonitos. São as 4h30 com Luís Trigacheiro. Quem me vê? E quem ouve a Condestável sabe também que hoje temos tarde/noite desportiva. Primeiro vamos acompanhar o jogo da Supertaça Beira Interior 2026-2027, que coloca em campo os vencedores das associações de futebol de Castelo Branco, o Sertanense Futebol Clube e o Guarda Futebol Clube. O jogo está marcado para daqui a pouco, às 5 da tarde, no campo Dr. Marques dos Santos, na Sertã. Jogo com entrada gratuita. Mais tarde, a partir das 8 da noite, vamos estar em Mafra com o Mafra Vitória de Sernache. É a primeira jornada da Liga 3 Placar Série B. Vai ser assim o primeiro jogo. Vamos acompanhar e vamos querer também tê-lo assim desse lado. Já sabe que a Condestável está em campo com as equipas da região. Boa viagem para si. Agora vai ser ao som de Bárbara Tinoco.

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são os vizinhos, eles que andam em digressão nacional, estão aqui, estão acolá e têm sido vizinhos de muita gente, essa é que é essa. Bons vizinhos, claro. Obrigada por estar na companhia da Contestável, porque há a melhor música em português. Tarde desportiva a partir das 5 da tarde. E agora, Nuno Ribeiro.

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0: está então dado o sinal. Seja bem-vindo a mais uma tarde desportiva. Já tinha saudades, eu aposto que sim. Estamos novamente juntos para trazer até si mais futebol. Hoje a Supertaça da Beira Interior decide-se na Sertã. O Sertanense Futebol Clube defronta em casa o Guarda Futebol Clube. É hoje a partir das 5 da tarde, já temos lá o Marcos Assunção. O jogo vai colocar então frente a frente estes campeões distritais das respectivas associações de futebol de Castelo Branco e da Guarda. Entrada livre para quem quiser assistir ao jogo no campo Dr. Marques dos Santos. Refira-se que estas duas equipas vão estar então no Campeonato de Portugal na próxima época, 2026-2027, para ambas equipas. Chega então o regresso ao Campeonato de Portugal. Antes do jogo, o Sertanense fez a apresentação aos sócios, hoje, e também aos seus adeptos do plantel desta nova época que começa oficialmente a 16 de agosto. Hoje, alguém vai levar a taça e recordo também que a partir das 8 da noite vamos estar no Estádio Municipal de Mafra, já para o outro campeonato, digamos assim, é a Liga 3 e o Vitória de Cernás tem a sua estreia o taça e recordo também que a partir das 8 da noite vamos estar no Estádio Municipal de Mafra, já para o outro campeonato, digamos assim, é a Liga 3 e o Vitória de Cernás tem a sua estreia hoje, frente então à formação local. Para já, vamos em direto então para a Sertã, para o campo Dr. Marques dos Santos, certamente um local com, enfim, muito frio, não é assim, Marcos Assunção? Boa tarde.
1: Boa tarde, Fernanda. Um abraço de amizade para ti, igualmente para todos os nossos companheiros que hoje estão de folga. Tiveram José Carlos, que hoje terá uma maratona a partir das 8 da noite. E naturalmente, um abraço muito especial para o melhor auditório do mundo, o auditório da Rádio Contestável. Estão 32 graus na Vila da Sertã. Desportivo Sertanense Futebol Clube e Guarda Futebol Clube já fizeram a sua entrada juntamente com o trio de arbitragem para o início desta partida. Já estão a fazer escolha de campo e bola os dois capitães. Esta é a nona edição da Supertaça da Beira Interior. Curiosamente, o Guarda Futebol Clube há duas edições atrás venceu esta prova ao ganhar em Alcaíns à equipa local por uma bola a zero com um gol de Leandro Alves. A equipa do Sertanense nunca chegou à final desta Supertaça da Beira Interior. As duas equipas campeãs das respectivas associações, e se o Sertanense foi campeão da Associação de Futebol de Castelo Branco com 10 pontos de avanço sobre o Académico do Fundão, 57 pontos para o Sertanense, 47 para o Académico do Fundão, e se chegou às meias finais da Taça José Farromba ao perder em Pedrógão por 4-3 nas grandes penalidades, a Associação de Esporte, aliás, o Guarda Futebol Clube fez o pleno, uma formação, um emblema que tem apenas 7 anos, foi fundado no dia 27 de julho de 2019, foi campeão com 20 pontos de avanço sobre o Ginásio Figueirense de Figueira de Castelo Rodrigo e sobre o Sulurícense de Sulurico da Beira. Ganhou também a taça da Associação de Futebol da Guarda com a vitória por 7-6 nas grandes penalidades sobre o Fornos de Algodres. Vamos então à constituição das três equipas de arbitragem, comandada por Hélio Tavares, coadjuvado por Vasco Mendes e Afonso Sanches. O quarto árbitro é Enzo Adro. O Sertanense Futebol Clube, por ordem crescente numérica, Tomás Prost é o guarda-redes, daí para a frente João Costa, Jefferson Costa, Fatih, Sadio Mané, Paulo César, Hugo Figueiredo, Coriano, Pedro Macedo, Xavi e Pucidónio. O técnico Gonçalo Cruz conta para outras opções com Afonso Castelinho, Chosse, Tomás Cabasso, Dedé, Simão Sousa, Afonso Gonçalves, Babo Silva e Tomás Brito. Bola colocada já no ponto central do campo Dr. Marques dos Santos, vai sair o Guarda Futebol Clube, que vai alinhar com Tomás Igreja, Rogério Fernandes, Luís Ferreira, Patrick Jesus, Bruno França, Charles Bernardo, Rodrigo Joel e Afran Nuno Machado. O técnico Rui Ferreira conta para outras opções com João Fidalgo, numa altura em que se inicia a partida com saída da formação do Guarda Futebol Clube. Então Rui Ferreira dizia, conta com João Fidalgo, Rafael Martins, Ortiz, Júnior Teixeira, Leandro, Bundo, Gustavo e Mate. Já estamos com 20 segundos e a equipa da Associação, aliás, do Guarda Futebol Clube, eu peço imensa desculpa por este...

0: Por este engano, estes enganos em relação ao nome da equipa da Guarda, mas realmente a Associação Desportiva da Guarda, que já é um emblema extinto há muitos anos, mas é realmente ainda hoje um símbolo da cidade mais alta de Portugal. Arremesso de linha lateral para a formação do Sertanense, equipa do Guarda Futebol Clube, a jogar muito adiantada no terreno, tentando obstar a que a formação do Sertanense chegue até, inclusivamente, à linha de meio campo. Vamos então dar um saltinho até aos estúdios da Condestável para depois voltarmos já com as imagens deste Sertanense Guarda. Um minuto, primeira parte, campo Dr. Marcos dos Santos, Sertanense 0, Guarda também 0.
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4: E hoje joga-se mesmo no concelho, Marcos.
0: É verdade, e primeira descida com perigo da formação do Sertanense, cruzamento do lado direito, corte pela linha de fundo e o primeiro pontapé de canto da partida aos 2 minutos e meio desta primeira parte. Como eu disse, estamos com 32 graus sensivelmente, praticamente também não há vento, umidade a 33% aqui na Vila da Sertã. Pontapé de canto, batido, lado direito, o corte de um dos centrais da formação da Guarda, Possidório, segura de bota direita, deixa para trás, para cima do travessão que divide os meios campos, a tentativa de colocar a bola na frente, vai chegando ping-pong na Vila da Sertã. Agora passa em profundidade, chega primeiro um jogador do Sertanense, consegue ficar de posse da bola. Um jogo aberto até o momento, com 3 minutos e pouco. Vai jogando a Diomané, deixa para trás para o seu companheiro, na circunstância o Paulo César, agora vai chegar ao guarda-redes Tomás Prost, tenta dar para o seu companheiro aqui do lado direito, bola novamente o guarda-redes Tomás Prost, dentro da sua pequena área, abre tudo do lado direito, tudo isto cá atrás, dentro da área de rigor da formação do Sertanense. Vai jogando a equipa da Sertã, o passe, a tentativa de passe em profundidade, chega primeiro um homem do guarda Futebol Clube, pareceu-me quem falta, mas o árbitro a mandar seguir, também a lei da vantagem. Capitão Possidório, deixando para de cima, para meio do meio campo da formação do Sertanense, para Camará. Camará abriu tudo no lado direito. As duas equipas já mostraram que estão aqui para ganhar a partida. Jefferson parece-me ser ele, com a bola do lado direito, deixa-me novamente para o guarda-redes Tomás Prost. 4 minutos, primeira parte, 0-0 no campo Doutor Marques dos Santos. A equipa do Guarda tem 5 jogadores no meio-campo defensivo do Sertanense e a bola está na posse do guarda-redes da equipa da casa. Pontapé de Prost lá para a frente, tentando suscitar Hugo Figueiredo. A bola dentro da área, pode a tentativa de remate, não surge. Ainda o remate para a malha lateral. Bateu na rede, fez balançar a rede, mas pelo lado de fora não conta. É pontapé de baliza para a formação do Guarda Futebol Clube. Sertanense a descer 2 vezes e nas 2 vezes a criar algum perigo, um perigo relativo para a baliza do guarda-redes Tomás Igreja. Vai deixando ali para um dos seus companheiros de defesa bater o pontapé de baliza, que dá exatamente para o guarda-redes Tomás Igreja. Vai acariciando o esférico de bota direita, abre tudo para um jogador do Sertanense, que agradeceu. Vai para o ataque a equipa da casa, o cruzamento para dentro da área, para um sítio onde não está ninguém do Sertanense, está apenas ali o Patrick Jesus, a conseguir dar para um companheiro, a equipa do guarda tentar vir para o ataque, leva longe demais o esforço. O jogador do Guarda Futebol Clube sofreu falta, no entanto, é livre para a formação do Guarda Futebol Clube. 5 minutos... Preciosismo do árbitro agora, manda que seja repetida a marcação da falta, meio metro mais atrás, livre batido, formação do Guarda Futebol Clube, bola no lado esquerdo da formação de vermelho e branco, Sertanense todo de negro, a recuperar o esférico, bola para Jefferson, vai segurando, bota de direita, deixa para o guarda-redes, Tomás Prost. Tomás Prost a simular o passe para Posidónio, faz sinais com a mão direita, com a mão esquerda, aliás, deixa ali para o companheiro e tenta vir para o ataque mais uma vez. A formação do Sertanense. 5 minutos e meio, primeira parte, 0-0. Sertanense, um ataque, bola no lado direito, pode sair passe mais para o meio. Mas já está levantada a banderola do árbitro auxiliar Afonso Sanches, fora de jogo, livre a beneficiar a equipa do Guarda Futebol Clube. Recordo que o Sertanense foi campeão da Associação de Futebol de Castelo Branco, 10 pontos de avanço para o segundo. O Guarda foi campeão exatamente da Associação de Futebol da Guarda, com 20 pontos de avanço para os dois segundos classificados. Equipa do Guarda que está exatamente no ataque, Tomás Igreja, com 6 minutos de jogo, a tentar colocar na frente, vai recuperando a formação do Sertanense. Posidónio, pontapiou, tentando e conseguindo tirar a bola ali da zona perigosa. Pedro Macedo tentar ficar de posse esférico, recupera o guarda, depois ali um corte com a mão de Camará, é livre a beneficiar a equipa do Guarda Futebol Clube. À saída do meio campo da formação egitanense, bola na esquerda, vai jogando a equipa de vermelho e branco, a perder o controle do esférico, bola para lá das quatro linhas, arremesso mais um, a beneficiar o Guarda Futebol Clube. Apesar de tudo, do muito calor que se faz sentir aqui na Vila da Sertã, com 7 minutos, está a ser um jogo agradável de seguir aqui no campo do Doutor Marques dos Santos. Recupera a formação do Sertanense, bola lá a bater ali no jogador do Guarda, cai um homem do Sertanense, o árbitro manda seguir, sai remate cruzado, mas longe do alvo, bola para a bancada, pontapé de baliza a beneficiar a equipa do Sertanense. 7 minutos nesta primeira parte, campo de jogos, Doutor Marques dos Santos, na Vila da Sertã. Sertanense e Guarda Futebol Clube disputam a supertaça da Beira Interior. Pontapé de baliza, ainda não foi batido por parte da formação do Sertanense. Na roupa se espera e a bola vai de certeza para o guarda-redes Prost. Ainda com o passo de espera, simula o jogador do Sertanense e agora sim de bota direita, abrindo tudo lá para o lado destro também. A tentativa de colocação em profundidade, chega primeiro um homem do guarda, consegue o corte, vai tentar evitar que a bola saia para a linha de fundo, consegue, ganha o arremesso de linha lateral a equipa do Sertanense. Lado direito, da forma como 10 equipa comandada por Gonçalo Cruz. E ali mesmo junto à porta de entrada no campo do Dr. Marcos Santos, bola cá atrás, vai jogando, queria ser o Fati, bola para trás, Posidónio segura, bota canhota, agora aponta a pé lá na frente, tentando solicitar um companheiro, na circunstância o coreano, a bola a ir para dentro, quase chegava a ir para dentro da área do guarda, não chega ao seu destino, vai sim para lá das quatro linhas, impelido por um homem de vermelho e branco, o arremesso para a formação do Sertanense. 8 minutos e meio, primeira parte no campo do Dr. Marcos dos Santos, da Vila da Sertã, e o resultado vai se mantendo teimoso, Sertanense, olha só, o Sertanense com perigo, sai o passe atrasado, a bola a bater ali no guarda da rede, estava encostado ao poste e recupera a formação do guarda. Oportunidade flagrante quase do nada para a equipa do Sertanense. Dizia então, 8 minutos e meio, mais uns pozinhos aqui no campo do Doutor Marcos dos Santos. Olha o guarda no ataque, bola para lá das quatro linhas, pontapé de canto para o guarda. Guarda Futebol Clube a beneficiar do primeiro pontapé de canto a seu favor, é o segundo na partida, o outro obviamente foi para o Sertanense. Pontapé de canto a ser batido do lado do canhoto por Nuno Machado, levanta o braço direito, vai bater do lado direito exatamente de pé contrário, continua a fazer sinais com o braço direito bem levantado, baixa agora, deixa, bota a canhota lá para o segundo posto, a bola passou à frente e por cima de toda a gente e vai sobrando para Iafran. A bola aí para lá das quatro linhas e vai ser pontapé de baliza a beneficiar o Sertanense. 9 minutos e meio nesta primeira parte, campo de jogos, Dr. Marcos dos Santos, na Sertã. O resultado vai se mantendo. Sertanense, 0, guarda, também 0.
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0: E aqui do lado direito da formação do Guarda Futebol Clube apareceu-me aqui o camisa número 17, que aparece na ficha de jogo, mas como suplente. Bondo, camisa 17, a jogar aqui do lado direito, ele que está mesmo agora aqui encostado à linha e em cima da divisória. Bola sendo jogada lá na frente para Iafran, não consegue segurar o esférico, a bola é impelida para lá das quatro linhas para um jogador do Sertanense, é arremesso para o Guarda Futebol Clube. Ainda com o passo de espera, bola exatamente para Iafran, tentar chegar ao esférico, não deixa o Paulo César. A bola vai sobrando para os homens do Sertanense, é agarrado camisa 21, Figueiredo, livre para a formação do Sertanense. 11 minutos e meio, aqui no campo do Doutor Marcos dos Santos, 0 Sertanense, 0 Guarda. Ainda com o passo de espera. Coreano junto do esférico para bater o livre, também o Camará, mas querer ser exatamente o Coreano quem vai bater o livre, levanta os dois braços indicando alguma jogada estudada. João Costa também junto do esférico, João a passar à frente da bola e agora sim Coreano a bater lá para o segundo posto, mas direitinho para a rede que fica atrás da linha de fundo, é pontapé de baliza para a formação do Guarda Futebol Clube. Tomás Igreja deixa para o lado do canhoto, onde está o Patrick Jesus a tentar dar para um companheiro, ainda o guarda dentro do seu próprio meio campo, a tentar a jogada de ataque, a tentar também o coreano roubar a bola aos seus adversários, não conseguiu, fica de posse do esférico, a formação orientada por Rui Ferreira, bola aqui para o lado direito para Bondo, ainda Bondo obliquando para o centro do terreno, vai para o chão, para mim seria falta, na opinião do árbitro não é assim, e a bola sobra para os homens do guarda, novamente depois da formação do Sertanense ter falhado a jogada de contra-ataque. Bola sendo jogada ali na meia esquerda, vai para o chão um jogador do guarda, é livre a beneficiar a formação do Guarda Futebol Clube. A meio, à saída do meio-campo, ali perto da grande roda, da forma como desce a formação do guarda ligeiramente para o lado esquerdo, é praticamente em posição frontal. Bola sendo ali olhada por um dos jogadores da formação do guarda, que vai com certeza colocar a bola à entrada da área de rigor do Sertanense. Muitas indicações dadas por Gonçalo Cruz, técnico de formação do Sertanense, livre batido, vai tentar ali o cabeceamento do Patrick, bola sendo cortada pelos homens do Sertanense, arremesso de linha lateral a beneficiar o Guarda Futebol Clube. E exatamente Bondo, deixa no entanto que seja um outro seu companheiro a bater, a arremessar a bola para dentro das quatro linhas. Camisa 11, Nuno Machado, a deixar ali para Iafran, a tentar ultrapassar dois adversários, não deixam os homens do Sertanense, Posidónio a dar para um companheiro e a bola a ser prensada ali entre dois jogadores, é tocada em falta um jogador do guarda, outro do Sertanense, o árbitro não considerou o primeiro toque à margem das leis, marcou assim a falta sobre o Fati. Jogo interrompido aqui no campo Doutor Marques dos Santos, 14 minutos e meio nesta primeira parte e o resultado vai se mantendo teimoso, Sertanense 0, guarda também 0.
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4: Acompanhamos por cá a Supertaça da Beira Interior na Sertã, mas não se esqueça que mais logo vamos estar com a estreia do Vitória de Cernache. Vai ser uma estreia em grande, certamente, no Estádio Municipal de Mafra. É a partir das 20, já vai estar mais fresquinho. Marcos, hoje calhou-te a ti aqui a parte do calor.
0: Mas está a ser um jogo muito interessante de seguir aqui na Sertã. Estamos com 31 graus, segundo o que diz aqui a minha aplicação, 31 graus na Vila da Sertã, tempo muito seco, não está a ser fácil de certeza para os jogadores que estão a evoluir lá dentro das quatro linhas. Posidónio, ponta, peou na frente, tentando solicitar o companheiro, tenta chegar coreano, vai para o chão, o árbitro manda seguir, para mim também seria falta, não entendeu assim o Hélio Tavares, mas recuperou a formação de negro da Vila da Sertã à primeira e à segunda. A bola pode ser jogada em Fatih, não chega ao seu destino, corta a formação do guarda, depois é Posidónio quem vai pontapeando de qualquer maneira para lá das quatro linhas, arremesso para o guarda Futebol Clube. Isto vai ser um problema porque a ficha de jogo que me deram primeiro tem aqui umas incongruências em relação aos jogadores que lá estão dentro. Mas vamos tentar corrigir essa situação. No ataque está exatamente a equipa do Guarda Futebol Clube. No lado direito, bola para Bondo. O passe não chega ao seu destino. Fatih consegue o corte. Vai ali até junto do travessão do lado direito. Pontapeou na frente. Não vai conseguir chegar ao esférico. Camisa 21, Hugo Figueiredo. A bola sobra para os homens de vermelho e branco da cidade mais alta de Portugal. Vai rodopiando ali o jogador. É gitanense, depois a bola a passar por baixo da bota do seu companheiro, não chega a sair das quatro linhas, sobra para os homens do Sertanense. Paulo César a tentar e a conseguir dar de um lado direito para um companheiro, a equipa do Sertanense agora a tentar começar o jogo de trás para a frente, Fatih deixando para trás, ainda a meio do meio campo defensivo da formação do Sertanense, bola jogada para cima da divisória, vai correndo ali o jogador do Sertanense, faz o passe mais na frente, o passe de primeira do Pedro Macedo para um companheiro, a bola vai para lá das quatro linhas, sobra para os homens do guarda-futebol para o clube. Vai buscar a bola o guarda-redes Tomás Igreja, vai colocar ali na linha limite da sua pequena área, vai dando para que seja o seu companheiro Patrick dar exatamente para o guarda-redes Tomás Igreja, ponta, peão na frente, tentando solicitar um companheiro. Primeiro chega um homem do Sertanense, vai jogando agora ping-pong no Marcos dos Santos. A bola sobra para os homens do guarda, pontapé, ver quem pontapé é mais alto e depois Posidónio com calma de cabeça a dar para o guarda-redes Tomás Prost. Prost a acariciar o esférico de bota direita. Vai agora olhando a posição de companheiros e adversários, segura com as duas mãos. Manda toda a gente para a frente quando estamos já com 18 minutos e continua o resultado em branco, 0-0 entre Sertanense e Guarda Futebol Clube. Prost a deixar lá na frente, tentando solicitar João Costa a conseguir o cabeceamento para trás. Costa, no entanto, o Ian Fran, a bola sobra para os homens do Guarda, exatamente para Okwara, um dos jogadores que não aparecia na ficha de jogo, depois a sobrar para Bernardo a tentar o cruzamento, bola à entrada da área, corta ali de qualquer maneira o jogador do Sertanense, fez uma rosca, a bola sobra para os homens do guarda dentro da área, há um toque com o braço do jogador de vermelho e branco da cidade da Guarda e é livre para o Sertanense. 19 minutos, primeira parte no Marcos dos Santos na Sertã, Sertanense 0, Guarda Futebol Clube também 0. Guarda Futebol Clube, como eu disse, um emblema que tem apenas 7 anos de existência, mas já conquistou há duas épocas esta supertaça da Beira Interior. Pontapé lá na frente do guarda-redes Tomás de Prost, a tentativa de colocar a bola em coreano não surte efeito, sobra para Patrick, tenta e consegue colocar na frente, mas está muito desamparado o jogador do guarda, bola para Bondo a deixar para Iafran, depois a bola a ser jogada para lá das quatro linhas, arremesso para a formação do guarda Futebol Clube. Lado direito Nuno Machado, olha a posição de companheiros e adversários, tentava colocar ali num companheiro que era o Bernardo Santos, já mais um corte e mais um arremesso de linha lateral para a formação do guarda. Mais uma vez Nuno Machado para efetuar esse mesmo arremesso, a dar ali para um companheiro, a rodopiar, tentando tirar o adversário do caminho, consegue, está no pico da área, ponta pelo contra, um jogador de Sertanense que estava bem colocado, Sertanense vem para o, vinha para o contra-ataque, Coreano é tocado em falta, livre para a formação do Sertanense. É avisado o jogador do guarda, o Bruno Fortunato, livre a beneficiar a equipa da casa. Já batido por Sidónio, mata de bota esquerda, levanta a cabeça, deixa mais na frente num adversário que agradeceu na circunstância o Iefran. Iefran deixando para Bondo. Bondo para trás, para Nuno Machado. Nuno Machado é muito ativo nesta partida, deixando para um companheiro ali a meio do meio campo defensivo da formação do Sertanense. Faz falta o Fati, livre para o guarda. Praticamente 21 minutos nesta primeira parte, 0-0 no placar. Patrick Jesus levanta a cabeça, deixa ali mais para a frente, recebe novamente o passe e deixa para o guarda-redes Tomás Igreja. Mata de bota direita, abre tudo na canhota para um seu companheiro, a bola em cima da divisória dos dois meios campos, tentativa de contra-ataque da formação do guarda, mas falta gente, vai continuando a equipa do guarda no ataque, a cair o jogador... É Gitanense na projeção da área, setor canhoto, da forma como deixa a equipa comandada por Rui Ferreira, livre para o guarda Futebol Clube. Livre que poderá levar algum perigo à baliza do guarda-redes Tomás Prost. Ainda um compasso de espera e Bernardo Santos, creio ser o jogador que vai bater o livre. É como eu disse, na projeção da área... Praticamente a meio caminho entre a projeção do início da área e a linha de fundo. Livre que vai ser batido, então, creio ser por Bernardo Santos. Estão 3, 5, 6 jogadores do guarda, agora 5, dentro da área do Sertanense. Ainda com o passo de espera, o árbitro vai apitar para a marcação do livre. Livre batido, passa ali um jogador por cima da bola, faz o cruzamento, cabeceamento para fora. É pontapé de baliza para o Sertanense. 22 minutos, primeira parte no campo de jogos do Doutor Marcos dos Santos. E o árbitro faz a primeira interrupção para hidratação dos jogadores aqui no campo de jogos do Doutor Marcos dos Santos, na Sertã. Sertanense 0, guarda também 0.
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4: As saudosas pausas para hidratação. Quem é que precisa de Mundial para as pausas de hidratação? Já agora, para si que nos ouve, aqui na Condestável, a acompanhar a tarde esportiva, à altura também para fazer uma pausa para hidratação que tanta falta faz nesta altura. Estamos a acompanhar então o jogo da Supertaça da Beira Interiores. São estes os vencedores da época passada, que junto das associações de futebol de Castelo Branco e da Guarda, o Sertanense e o Guarda, respectivamente. Estamos a acompanhar então esta supertaça que se joga hoje, é a 9ª edição. Depois a época vai arrancar oficialmente para o Campeonato de Portugal a 16 de agosto. Para já recordar também que vamos ter uma super tarde desportiva que se vai prolongar pela noite, uma vez que vamos acompanhar o Vitória de Cernás, é a sua estreia na Liga 3. O jogo é disputado a partir das 20 no Estádio Municipal de Mafra, frente à formação local. Vitória de Cernás, que garantiu o primeiro lugar na Série C do Campeonato de Portugal da época passada e subiu de divisão também depois de garantir a promoção e sagrar-se vice-campeão do Campeonato de Portugal. Fez história, foi ao Estádio do Jamor e foi também bastante emocionante. Não foi assim, Marcos? Também estiveste por lá.
0: Eu peço desculpa, não ouvi a conversa, não ouvi a tua pergunta, pronto. Porque, como eu disse, eu tenho duas fichas de jogo de cada equipa e a do Desportivo da Guarda, ou os jogadores que estão em campo não aparecem na ficha como sendo titulares, ou os números não estão certos. Charles Okuara aparece com o número 6, é o 77, o Bondo não aparece, aparece como suplente, está a jogar. Eu pedi a de Fernanda e peço imensa desculpa, que se podes repetir a pergunta.
4: Não há problema nenhum, isto é só para...
0: Olha o remate, golo! Guarda Futebol Clube! Remate ali dentro da área, já perto da marca de grande penalidade, e é o camisa 27, Bernardo Santos, à passagem dos 25 minutos, que faz o primeiro golo da partida. Atacou mais a equipa do Desportivo, do Guarda Futebol Clube, atacou melhor o Sertanense, mas o que é facto é que no primeiro remate enquadrado com a baliza, o Guarda consegue fazer o primeiro golo da partida. Agora com 25 minutos e meio, 1-0, ganha o Guarda Futebol Clube aqui na Sertã. Vamos então a essa pergunta, Fernanda, se não te importas.
4: Estava a falar na altura aqui do Vitória de Sernache e estava a referir o facto de também ter estado no estádio Jamor, que foi um momento bastante marcante aqui para a equipa de terra, para Sernache de Bom Jardim, com a equipa a deslocar-se então ao Jamor. Ficou como vice-campeão, mas estava a referir que efetivamente também estiveste lá a participar deste acontecimento.
0: É verdade, e é um palco sempre, sempre muito especial, tem uma atmosfera completamente diferente. Por algum motivo continuam a investir em melhoramentos no Estádio Nacional, no Estádio do Val do Jamor, no Conselho de Oeiras. Tem realmente uma atmosfera muito, muito especial aquele estádio. Não foi a minha primeira vez lá, já fiz algumas finais de Taça de Portugal, mas mesmo uma final da 4ª Divisão Nacional, e é o Campeonato de Portugal, é um palco absolutamente fantástico para ver e para trabalhar. Olha o Sertanense, no ataque, bola dentro da área, não vai ser remate porque a prevenção do guarda fechou bem, a bola sendo jogada para trás para a equipa do Sertanense, Xavi a tentar dar para um companheiro, a bola vai sendo jogada ali perto da banderola de canto, vai para lá das quatro linhas e é para a formação do Guarda Futebol Clube. 27 minutos, primeira parte. Bernardo Santos marcou o único gol da partida até o momento, remate de bota direita dentro da área de rigor, ali perto da marca de grande penalidade, um pouco descido para o lado direito, sem hipótese para o guarda-redes Tomás Prost. O extremo reduto da equipa do Sertanense é que abriu ali uma autoestrada em direção à sua baliza, que foi bem aproveitado por Bernardo Santos. Tenta o Sertanense ir à procura, não do prejuízo, porque esse já é seu, está a perder por 1-0, e agora Fatia fazer falta, livre para a equipa do Guarda Futebol Clube. Fati não concorda, mas creio que não tem razão. Colocou as duas mãos nas costas do adversário, ele aproveitou e caiu também na altura certa, livre a beneficiar a equipa do Guarda Futebol Clube. 28 minutos, quase a chegarmos à meia hora, vai jogando a equipa do Guarda, pareceu-me haver ali mão direita do camisa 97 da formação visitante, não entende se o árbitro da partida, bola para a equipa do Sertanense, recupera o Guarda novamente, bola a ser jogada para o guarda-redes Tomás Igreja, de pé direito primeira, a deixar lá para o lado canhoto. A bola a ser jogada agora dentro do meio campo defensivo da formação do Guarda Futebol Clube. Vai tentar chegar ao esférico ali, Costa consegue tirar a bola ao seu adversário, ainda João Costa, agora a perder o controle do esférico, o Bondo a conseguir ficar de posse da bola, entre dois adversários vai para o chão, livre para o Guarda Futebol Clube. Não concorda João Costa, mas havia dois jogadores, era exatamente o João Costa e o Fati. Para um jogador do Guarda Futebol Clube, na circunstância o Bondo é livre então a beneficiar a equipa do Guarda Futebol Clube. Vai ser Yafran quem vai bater, ou ele ou o Bernardo Santos, autor do golo que dá vantagem ao Guarda Futebol Clube. O livre é batido aqui praticamente na projeção da área, lado direito, a forma como deixa o guarda. Bate Yefran para o lado contrário. O passe, a tentativa de passe de cabeça para dentro da área, cruzamento a surgir, mas está à vontade. Guarda-redes Tomás Prost conseguindo segurar o esférico. 29 minutos, precipitou-se a formação do Sertanense e deu de bandeja para o adversário. Precipitou-se também a formação do Guarda Futebol Clube. E há um remate completamente disparatado e desenquadrado com a baliza. Vai direitinho para a bancada atrás da baliza do guarda-redes Tomás Prost. Foi Bondo, parece-me, quem fez o remate. Vai jogando agora o João Costa. João Costa simula ali o passo, agora sim a fazê-lo para Fati. Fati segura de bota direita, deixando mais na frente em Paulo César, a tentar tirar um adversário do caminho. Fecha bem a equipa do guarda, recupera o esférico. E a Fran é o vagabundo da equipa do guarda, ou está à esquerda ou está à direita. Fati consegue recuperar, ainda Fati entre dois adversários, a conseguir dar para Paulo César de primeira, colocando na frente. Não consegue depois Coriano chegar ao esférico. Recupera a formação do guarda Futebol Clube. Meia hora no campo de jogos, Doutor Marcos dos Santos, 0-0-0-1 no placar, eu queria dizer. Vale o golo marcado por Bernardo Santos aos 25 minutos. Remate de perna direita, já dentro da área. Pode-se considerar um erro defensivo do último reduto da formação do Sertanense, que abriu ali uma autoestrada em direção à sua baliza e aproveitou o Bernardo Santos de pé direito para fazer o único gol da partida. Cruzamento para dentro da área da formação do guarda, segura Tomás Igreja,

0: Vai jogando ali o Bernardo, baila diante de um adversário, ainda Bernardo, quem está ali a marcar é Costa, bola para lá das quatro linhas, pontapé de baliza a beneficiar a equipa do Sertanense. Cruzamento a ser feito, atrasado, mas já com a bola totalmente fora das quatro linhas, pontapé de baliza a beneficiar a formação do Sertanense. Vai jogando o Fati. Com calma, levanta a cabeça, tenta e consegue colocar ali no companheiro. Bola sendo jogada para trás, para Jefferson Costa. Abre os braços, diz que não tem ninguém que anda ao esférico. Abre para Posidónio. Tem agora João Costa que anda ao esférico. É para ele que vai. Novamente Posidónio, capitão da formação do Sertanense. Novamente João Costa de primeira para Posidónio. A bola saiu muito adiantada. Sobra para os homens do guarda. Nuno Machado a fazer o cruzamento ali para entrar da área. Pode ser perigoso. E a Fran tira um adversário. Não tira. É o segundo. E depois Fati fica de posse do esférico. Mais uma jogada de perigo para a formação do Guarda Futebol Clube a conseguir chegar mais uma vez com perigo à área de rigor do Sertanense. 32 minutos e meio nesta primeira parte no campo de jogos do Dr. Marcos dos Santos, na Sertã, Sertanense 0, Guarda 1, marcou Bernardo Santos aos 25 minutos.
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2: E hoje é mesmo no campo Dr. Marques dos Santos, é um jogo com entrada livre, esta supertaça da Beira Interior marca assim o regresso do Sertanense ao Campeonato de Portugal, equipa liderada por Gonçalo Cruz. Lembrar também que a nova época 2026-2027 vai começar oficialmente a 16 de agosto, este é com certeza um bom aquecimento, uma boa preparação então para essa nova época. A equipa também foi apresentada hoje frente aos seus adeptos e já agora, Marcos, muita gente a assistir?
0: É, praticamente aqui do lado direito, de por baixo da bancada do campo do Dr. Marcos Santos, está praticamente cheio. Do outro lado também parece muito composta a bancada, portanto uma boa casa para assistir este primeiro jogo da temporada. Esse Campeonato de Portugal que tu falaste há pouco começa para a semana no canto de Santo António, no Nogueira do Cravo, no Conselho de Oliveira do Hospital. Nogueirense e Sertanense darão o pontapé de saída no domingo, dia 16, às 17 horas, com imagens transmitidas, evidentemente, aqui na Contestável. Olha, Fati, faz o cruzamento para dentro da área, mas Tomás Igreja chegou mais alto, depois jogou-se ao relevado e vai ganhar assim também alguns segundos. Estamos praticamente a 10 minutos do fim desta primeira parte. O Guarda ganha aqui na Sertã por 1-0. Guarda que há duas épocas venceu este troféu, batendo em Alcaíns a equipa local. Venceu na altura por 1-0. Vai jogando ali Bondo. Deixa para um companheiro de defesa, a equipa do Guarda a tentar vir para o ataque. Bondo novamente a perder o controle do esférico e vem para o contra-ataque. João Costa está do lado esquerdo, deita o adversário, vai até a linha de fundo, pode sair cruzamentos, aí o rasteiro, primeiro! Chega um jogador de vermelho e branco, quer ser o Patrick, e fica de posse da bola e deixa já em Nuno Machado. Nuno Machado aí para o chão, impelido em último lugar por Pedro Macedo, livre para o Guarda Futebol Clube. Praticamente em cima da divisória, um pouco descaído para o lado direito, falta ferramenta de trabalho que vai aparecer agora e vai ser colocado no sítio onde foi cometida a falta. 10 minutos, pouco mais uns pozinhos, tivemos a pausa para hidratação, não houve outras paragens que justifiquem um desconto de tempo muito grande nesta primeira parte, mas serão 10 minutos e mais uns pozinhos. Bola no ataque da formação visitante, Bernardo a tentar ultrapassar o adversário, não conseguir, fica de posse a bola à equipa de negro da Vila da Sertã. Bola para trás, vai jogando a equipa comandada por Gonçalo Cruz. Bola no guarda-redes de Tomás Prost, deixa para o capitão Posidónio, de bota canhota, levanta a cabeça, deixa Fati. Fati mata de bota direita, tudo isto com a bola colada ao relvado aqui do Marcos dos Santos. Cai ali um jogador de preto vestido, livre para a formação do Sertanense Futebol Clube. 36 minutos e uns pozinhos nesta primeira parte. Ganha o guarda por 1-0. Vai jogando João Costa do lado esquerdo a tentar tirar um adversário do caminho. Não conseguiu, mas quase sem querer ganha o pontapé de canto do lado canhoto, da forma como desce a formação do Sertanense. Pontapé de

0: Fernando a ser batido do lado esquerdo, da forma como desce a equipa orientada por Gonçalo Cruz. Pontapé de canto que vai ser batido do lado esquerdo, de pé contrário, com certeza. Exatamente. Bola colocada no metro de quarto círculo. Levanta ali o braço esquerdo o jogador do Sertanense. Ainda com o passo de espera, agora sim, pontapé de canto batido, bola para o coração da área, vai passando por cima do travessão, pontapé de canto, mais um a beneficiar a equipa do Sertanense. Neste particular, 3-1, ganha a equipa da casa, creio ser o coreano quem vai bater este pontapé de canto, novamente do lado esquerdo, novamente de bota contrária. Ainda com o passo de espera, agora sim, batido de bota direita, ao segundo poste, está o guarda-redes de Tomás Igreja a socar a bola, recupera o Sertanense. Bola para o meio do meio-campo defensivo da equipa da Sertã, para o guarda-redes Tomás Prost, como se fosse um livro dos antigos, a segurar o esférico, manda toda a gente para a frente. Agora já tem ali companheiros a ajudá-lo e é exatamente para um deles que vai a bola. Fati está sozinho, é para ele que... Camará, é para ele que vai a bola. Camará dentro da grande roda. Agora sim, deixando para Fati, levanta a cabeça, abre tudo na esquerda. A equipa do Sertanense tenta vir para o ataque, Pedro Macedo, ainda com a posse da bola, deixa para Coreano, vai para o chão e é livre. Livre a beneficiar a equipa do Sertanense. É um canto de manga curta junto à linha limite da área do lado esquerdo, da forma como desce o Sertanense. O árbitro a dizer o sítio exato onde tem que ser batido este livre. Ainda não autorizou, diz que é 1,5 metros ou 2 mais para trás. Agora sim, bola colocada no local do crime. E aluga-se meio campo. O meio campo do Sertanense apenas tem lá o guarda-redes Tomás Prost e perto da grande roda. Livre para ser batido, lado canhoto, da forma como deixa o Sertanense. 38 minutos, primeira parte. O guarda-futebol clube ganha por 1-0, vale o golo de Bernardo Santos aos 25 minutos. Pontapé livre para ser batido, lado canhoto, da forma como deixa a equipa do Sertanense. O árbitro já apitou, já autorizou. Livre batido, de bota direita, segundo posto, cabeceamento por cima. Por cima do travessão. Cruzamento bem medido, mas um pouco alto demais. Quando tentou o cabeceamento, que tinha sido Pedro Macedo, tentou cabecear, mas a bola saiu muito por cima do travessão. Segurou-se assim a oportunidade para a formação do Sertanense. 39 minutos, faltam 6 para atingirmos os 45. O resultado vai-se mantendo desde o minuto 25. Sertanense 0, Guarda 1.
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2: Quase a chegar ao fim do primeiro tempo deste Sertanense 0, Guarda 1. É o jogo da Supertaça da Beira Interior. Hoje vamos estar também com a Liga 3 a partir das 8 da noite. Marcos.
0: Aí é que vai ser uma maratona para o José Carlos Reis, em Mafra, às 8 da noite. É para chegar a casa às tantas da madrugada. Livre para a formação do Guarda Futebol Clube. Estamos praticamente a 5 minutos dos 45. Livre para ser batido pelo Patrick Jesus. Abre os braços, diz que não tem ninguém quem dar o esférico. Ainda com passo de espera, vai-se desmarcando aqui o Nuno Machado do lado direito. Continua a demorar muito tempo o jogador do guarda. Bateu agora sim o livre para a entrada da área. Posidónio a saltar, não precisou de tocar no esférico. E depois a Camará quem pontapeia lá na frente, tentando solicitar na circunstância o Hugo Figueiredo. Bola sendo jogada para Coreano. Coreano tem espaço para correr, vai procurar espaço para o cruzamento. Vai lá diante um adversário. Já fechou a equipa do guarda. Coreano tira o adversário de caminho, faz o cruzamento para o segundo posto. Para fora! Impressionante! A bola praticamente colocada por Coreano, milimetricamente, quase em cima da linha do golo. O remate surgiu, mas não atingiu o alvo, nem perto disso. Foi para o lado contrário, para perto da linha lateral. Vai jogando a formação do Sertanense. Coreano a jogar muito bem nesta primeira parte, agora a fazer mais neiras, escorregou e perdeu o controle do esférico. Vai jogando a formação do guarda. Alquara a deixar para o seu guarda-redes, depois a bola a ser jogada lá na frente. Arte e o Arte a dizer que há falta a beneficiar, falta e livre a beneficiar a equipa do Sertanense. E ali perto da divisória dos dois meios-campos, quando estamos a menos de 4 minutos dos 45 e o guarda ganha por 1-0. Coreano, do lado esquerdo, a deixar-se antecipar para um adversário, o árbitro a considerar que há falta. Charles Okwara foi o jogador tocado e vai tendo alguma dificuldade em levantar-se. É ali confortado por Coreano, ele que fez a falta, e pede desculpa e vê o estado de saúde do seu adversário da ocasião. Livre então para a formação do Guarda Futebol Clube. Vai chegando a bola junto ao sítio onde tem que ser batida a falta. Patrick Jesus para efetuar esse mesmo batimento do livre. 42 minutos, primeira parte, guarda ganha na Sertã por 1-0. Patrick aponta, piou, tentando e conseguindo colocar ali na meia esquerda do ataque do Guarda Futebol Clube. Vai jogando Iafran, Iafran para Bernardo, Bernardo segura, baila diante do adversário, ganha o homem do Sertanense. Depois a tentativa de vir para o ataque é que vai demorando muito tempo. Camará consegue dar para Fati, Fati a conseguir também dar ali curtinho para Pedro Macedo, abriu para a direita, a tentativa de colocar a bola em Fati, surto e feito o passe, bem colocado, tentava ficar ali de posse de bola, queria ser o Pedro Macedo, foi para o chão, vai livre a beneficiar o Sertanense. Praticamente 43 minutos nesta primeira parte, 1-0 ganha o Guarda Futebol Clube. O gol do Bernardo Santos marcado aos 25 minutos, um pontapé de pé direito ali, vamos dizer, perto relativamente da marca de grande penalidade, descaído para o lado direito. Pontapé livre a beneficiar a equipa do Sertanense, meio do meio campo defensivo do Guarda Futebol Clube. O árbitro vai, corrigiu há pouco ali a posição da mini barreira formada por dois jogadores do Guarda, apitou, dando autorização para a marcação do livre ser batido, bola para a marca de grande penalidade, corta a formação do Guarda, bola para o lado das quatro linhas, pontapé de canto, quarto a beneficiar o Sertanense. E creio que é o terceiro a ser batido do lado esquerdo por Coreano, que vai bater de bota direita. Coreano a fazer uma partida interessante nesta primeira parte. Coloca a bola no metro de quarto de círculo. Minuto e meio para os 45. Coreano vai bater de bota direita, o que faz para ali, para o coração da pequena área. Vai batendo bem de mão direita, Tomás Igreja. Bola para o lado das quatro linhas, arremesso de linha lateral para a equipa do Sertanense. É praticamente na projeção da área de rigor da equipa do Guarda Futebol Clube. Estamos a menos de um minuto dos 45, depois conta o tempo de compensação, arremesso efetuado, cumprido, corta a formação do Guarda e tenta insistir ainda à formação do Sertanense, a bola a ser recuperada para a equipa de negro, orientada por Gonçalo Cruz, passe para o lado direito, sai muito adiantado, recupera a equipa do Guarda Futebol Clube, o pontapé lá na frente para Bernardo, mata de bota direita, cola no relvado, deixa para trás para Iafran a tentar colocar num companheiro, mas estava acampado lá na linha defensiva do Sertanense, fora de jogo, livre a beneficiar a equipa da Sertã. Camará vai jogando para João Costa, a tentar colocar de primeira lá na frente, corta no entanto Nuno Machado, ganha o arremesso de linha lateral a equipa do Sertanense. Vai então ser mostrada a placa, parece-me, não, o árbitro faz mais uma interrupção para hidratação. Eu vi ali o quarto árbitro também com a placa, pensei que era só para mostrar o tempo de compensação, mas não, é mais uma pausa para hidratação, vamos aproveitar para mais um compromisso publicitário. 45 minutos nesta primeira parte, mas não vai ser, vai continuar a partida, foi mesmo só para beber água, um minuto de compensação de neutralizações e segundo o meu relógio faltam 30 segundos para atingir exatamente esse tempo. Jefferson Costa a segurar, a deixar para Pedro Macedo, novamente para Jefferson Costa, agora para o guarda-redes Tomás Prost. Tomás Prost levantar a cabeça, deixa simular o passo para Posidónio, preferiu pontapear de bota canhota lá para o lado direito do seu ataque. A equipa do Sertanense a tentar queimar os últimos cartuchos quando estamos a 10 segundos de atingir os 46 minutos nesta primeira parte e o Guarda Futebol Clube ganha por 1-0. Aí está a bola a ser passada entre jogadores das duas equipas até chegar ao sítio onde tem que ser efetuado o arremesso de linha lateral para o Sertanense. Jogou ali o Pedro Macedo para o companheiro, corta de qualquer maneira a equipa do guarda e acabou a primeira parte no campo de jogos. Doutor Marcos dos Santos na Sertã, Sertanense 0, guarda 1, marcou Bernardo Santos aos 25 minutos e pode-se fazer um comentário muito rápido. Jogo equilibrado, atacou mais o Sertanense, atacou melhor o guarda Futebol Clube e foi, e acima de tudo, mais eficaz numa oportunidade flagrante de golo, num erro defensivo, quanto a mim, da defensiva do Sertanense, que abriu uma autêntica autoestrada no seu último reduto. Bernardo Santos não se fez rogado e fez o único golo da partida. Ganha quem marca e o guarda foi muito mais eficaz que a equipa do Sertanense. Vamos então recordar, Sertanense 0, guarda 1, marcou Bernardo Santos aos 25 minutos.
2: Muito obrigada, Marcos. Até já.
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2: E estamos então no intervalo deste Sertanense 0 Guarda 1, é o jogo da Supertaça da Beira Interior a acontecer no campo Dr. Marques dos Santos na Sertã. Para já dizer que estamos a 12 minutos de chegar às 6 da tarde.
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2: Antecipamos então a informação local e regional. É uma edição da jornalista Dulce Cardoso.

0: A identidade e o saber fazer das gentes de Ferreira dos Êxodos estão em destaque este fim de semana em mais uma edição do evento que celebra o orgulho e o potencial do Concelho de Ferreira dos Êxodos. Até amanhã, dia 9 de agosto, o Viver Ferreira dos Êxodos abre portas com uma programação diversificada e pensada para todas as idades. Para além dos espetáculos, o recinto junta gastronomia, artesanato, livros, produtos regionais e comércio local, como deu conta o Presidente da Câmara, Bruno Gomes.
1: Estas quinhas, o Tepenicar, o artesanato, a Feira do Livro e a Mostra Industrial e Comercial demonstram a diversidade e o dinamismo existente no nosso concelho. Este evento é, por isso, não apenas um momento de encontro e celebração, mas também uma oportunidade para valorizar os nossos produtos, apoiar a economia local e divulgar o que melhor se faz em Ferreira dos Êxodos.
0: Depois de um início de ano difícil, marcado pelos estragos da tempestade Christine, a edição deste ano ganha um significado ainda mais especial, uma nota sublinhada pelo Presidente da Câmara.
1: Depois de um ano particularmente exigente para o Concelho, marcado pelos efeitos da tempestade Christine, esta festa assume um significado ainda mais especial. É a demonstração de uma comunidade que soube permanecer unida, enfrentar dificuldades e continuar a construir o seu futuro com confiança e determinação.
0: O autarca aproveitou a ocasião para agradecer a todos os que ajudaram a mitigar os efeitos do mau tempo. Bruno Gomes enalteceu também o acompanhamento da Comissão de Coordenação e Desenvolvimento Regional de Lisboa e Val do Tejo em vários projetos do município.
1: A sua colaboração, o apoio técnico e a capacidade de articulação com diferentes entidades têm sido fundamentais para concretizarmos investimentos e encontrarmos respostas para as várias necessidades do concelho. A presença destes representantes traduz essa relação de proximidade e de cooperação institucional.
0: Presente no certame, José Alho, vice-presidente da CCDR Lisboa e Val do Tejo, destacou a resiliência da comunidade que, passados 6 meses, dá uma verdadeira lição de superação.
2: Aquela grande lição que eu retiro aqui de hoje desta visita, que é o facto de vocês estarem aqui prontos para a luta, estarem orgulhosos naquilo que é a afirmação da vossa identidade e, tal como noutros anos eu tive a oportunidade aqui de presenciar, podermos aqui correr neste magnífico circuito aquilo que é mais representativo da vossa identidade.
0: Solidário com os ferreirenses, o responsável sublinhou todo o trabalho de apoio realizado ao longo do último semestre para cobrir os prejuízos de particulares e empresas.
2: Trabalhámos aqui afincadamente, noite e dia, fins de semana, durante estes meses, para dar essa resposta, também demonstrando aqui claramente que nós, quando há necessidade, sabemos unir esforços, sabemos ser solidários. E é esse testemunho que eu também queria aqui deixar, e tal como o Presidente Bruno já o referiu, nós temos tido aqui uma excelente colaboração. Obviamente cada um a seu nível naquilo que hoje se chamam estas questões da governação de multinível. Eu represento aqui aquilo que é a responsabilidade de uma administração regional, fazendo a ponte entre aquilo que são os meios e as políticas públicas definidas a nível nacional e depois a sua execução prática no terreno através das competências que estão aqui descentralizadas.
0: O amor à terra e o sentido de pertença voltaram a marcar o discurso do Presidente da Assembleia Municipal. José Casanova apelou à união de todos, com especial atenção à defesa dos recursos naturais da região, como a água.
3: Defender o nosso rio, que é o nosso maior bem. E a água é hoje em dia o ouro do século XXI. E nós temos que defender a água, o valor da água, aquilo que a água significa, e tomar opções sobre o que é que a água é para nós, no sentido de se é uma atividade só para a atividade lúdica, se vamos explorar outro tipo de atividades e como é que vamos encarar o problema de essa afetação da atividade lúdica poder ter efeitos compensatórios quando o que está em causa é a água que serve milhões de pessoas jusante do nosso local.
0: A celebração da cultura e da economia de Ferreira dos Êxodos continua em festa até este domingo, dia 9 de agosto. O cartaz musical conta com as atuações esta noite de Carolina Deslandes e amanhã de José Cid. Não faltam os DJs, as filarmónicas, os ranchos folclóricos, grupos de concertinas, grupos de cantares e outras formações locais. E por Góis, o Conselho está em festa até à próxima quarta-feira, dia 13 de agosto. As festas do Conselho voltam a dinamizar o Parque de Lazer do Baião, promovendo a economia local, os empresários e o associativismo da região. A inauguração decorreu ontem à tarde. O Presidente da Câmara, António Sampaio, acompanhado por Luís Paulo Costa, Vice-Presidente da Comunidade Intermunicipal da região de Coimbra, cortou a fita inaugural de um certame que teve o seu primeiro grande momento na noite de ontem, com um concerto de Tony Carreira. Trazer artistas de renome a Góis já é uma tradição, mas o autarca reconheceu aos jornalistas que o cartaz deste ano aposta em nomes ainda mais fortes.
4: Tony Carreira é um nome de referência, com uma vertente diferente, com uma vertente solidária, e nós ficamos muito orgulhosos por Góis ter sido escolhido, porque há razões que estão por trás dessa escolha, e também pela associação que existe à empresa Alves Bandeira. É uma empresa que nasceu em Góis, que também se associou a esta homenagem, e naturalmente que fazendo-nos essa proposta de estarmos também ligados a isso e virem ao nosso território fazer este concerto, claro que nós dissemos que sim, porque percebemos e porque entendemos que é uma causa justa e pertinente e tem toda a razão. Depois, nos outros dias, a Sara Correia é aquilo que todos nós sabemos, e a Marisa Liz, que é subejamente conhecida, acrescentar a tudo aquilo que vai acontecendo aqui ao longo do dia com os diversos grupos que vão atuando, e para aqueles que se prolongam depois dos espetáculos, estou a falar dos DJs, para o pessoal mais novo.
0: Os dados estão lançados, como sublinhou o autarca, mostrando-se convicto de que o programa musical vai atrair milhares de visitantes a um concelho que vê a sua população multiplicar-se nesta altura do ano.
4: Os dias que antecedem, nós vamos-nos apercebendo de muitas pessoas que não estão cá durante a maior parte do ano, principalmente pessoas que foram para o estrangeiro, que emigraram, e de facto é um momento de reencontros daqueles que, estando em Portugal, não estão aqui todo o ano, e daqueles que se ausentaram já há muito tempo, foram trabalhar para fora, mas que fazem questão de, nesta altura, regressar, de voltar às suas origens, de voltar à sua família. E nós compete-nos receber as pessoas da melhor maneira e poder proporcionar-lhes momentos de convívio. Também o sinal de que aquilo que nós temos feito em prol do território, a divulgação que temos feito, muito centrada também nos eventos e na promoção turística do concelho, está a ter os seus frutos. Não se pode fazer tudo ao mesmo tempo, esta foi uma aposta nossa, percebemos que há outras necessidades, mas também sabemos e sentimos que isto é uma forma das pessoas olharem para Góis e de virem a Góis.
0: Nesta edição marcam presença 40 expositores, entre empresas, artesãos, associações e tasquinhas de restauração. Um número que tem vindo a crescer de ano para ano. Para o Executivo, este investimento é fundamental para dinamizar a economia local e dar a conhecer o concelho a quem o visita pela primeira vez.
4: Tudo aquilo que acontece neste período do ano é bom para o comércio local, mas também é bom para os concelhos que nos rodeiam. E, aliás, vou dar o exemplo para a semana, que é a semana da concentração, qualquer concelho aqui à volta beneficia com isto. Nós, no ano passado, já não conseguimos dar resposta aos pedidos que temos de feirantes, porque o espaço tem as suas limitações e não conseguimos dar essa resposta. Aqui tínhamos uma previsão inicial, tivemos que alugar mais stands porque houve muita gente que se quis associar. Isso é um bom sinal, e é um sinal fundamental de que as pessoas em Góis se sentem acarinhadas e bem tratadas. Temos tido aqui expositores de vários sítios do país, não só aqui da região. Naturalmente que nós privilegiamos os produtos regionais, mas não dizemos que não àqueles que, vindo de mais longe, querem aqui estar e querem mostrar os seus produtos, até porque isso valoriza, diversifica e dá a conhecer também produtos de outras regiões.
0: Presente no arranque do certame, Luís Paulo Costa reforçou a extrema importância de eventos como este para o desenvolvimento de concelhos de interior como Góis.
5: E em Góis celebramos agora por estes dias as festas com aquilo que é a afirmação do território, do ponto de vista da dinâmica cultural, da dinâmica económica, do comércio, das mais diversas atividades que contribuem para aquilo que é a movimentação e a dinâmica do Conselho de Góis.
0: A nível de cartaz musical, esta noite atua a fadista Sara Correia. Amanhã, domingo, o palco pertencerá a Marisa Liz e no dia 12 de agosto sobem ao palco a Prata da Casa, ou seja, as bandas filarmónicas da Associação Educativa e Recreativa de Góis e da Filarmónica Varziense. As festividades culminam dia 13 de agosto, feriado municipal, mas a animação em Góis não fica por aqui. No final da semana arranca mais uma edição da emblemática Concentração Motar, que promete voltar a encher o concelho.
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7: Agora a previsão do tempo para amanhã domingo, dia 9 de agosto, céu pouco nublado ou limpo, apresentando períodos de maior nubosidade, será até ao meio da manhã. Também vento fraco a moderado, formação de neblina ou nevoeiro matinal e pequena descida de temperatura.
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7: Tarde desportiva de sábado vai ser uma tarde e noite com muito futebol aqui na Condestável. Para já estamos no intervalo desse Sertanense 0, Guarda 1. É o jogo da Supertaça da Beira Interior que se decide hoje no campo Doutor Marques dos Santos. A equipa que apresentou também aos seus sócios e adeptos o plantel para a época 2026 e 2027, a época que começa oficialmente a 16 de agosto.
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0: 6 da tarde, mais 4 minutos. Estamos com tarde desportiva. Não se esqueça que a partir das 20 temos Liga 3. Marcos, já se joga esta segunda parte?
1: Ainda não, mas a bola já está colocada no ponto central aqui do campo de jogos. Doutor Marcos dos Santos, vai sair o Sertanense Futebol Clube para esta segunda parte. Sertanense que vai à procura, como eu disse há pouco, não vai à procura do prejuízo, porque esse já lá está, está a perder por uma bola a zero, vai à procura é do empate, pelo menos para relançar esta partida. Bola colocada então no ponto central do Marcos dos Santos, o árbitro Hélio Tavares olhar para os seus auxiliares e para o relógio e apitou para o início desta segunda parte. O Sertanense a tentar vir para o ataque, vir para cima da formação do guarda. Vai jogando ali Camará, abriu tudo na esquerda da defensiva do Sertanense, pode devolver Camará, preferiu abrir tudo aqui do lado direito. Vai chegando, no entanto, primeiro Bruno Fortunato, envia a bola para lá das quatro linhas, arremesso para a formação do Sertanense. Já efetuado, a equipa da Sertã para o ataque, vai-se tentando desmarcar ali Coreano entre dois adversários, a bola não chegou nem perto dele. Depois a fazer falta ao camisa 20 da formação do Sertanense, livre para o guarda Futebol Clube, que ganha desde o minuto 25 da primeira parte. Vale o golo de Bernardo Santos de perna direita, já dentro, remate feito já dentro da área de rigor da equipa do Sertanense. Vai jogando agora Bruno Fortunato a perder, recupera a formação do Sertanense, bola no lado direito do ataque, tenta ficar de posse da bola Hugo Figueiredo, ganha o arremesso de linha lateral, projeção da área, lado direito, da forma como desce a equipa do Sertanense. Já efetuado este mesmo arremesso, vai jogando o Xavi, faz o cruzamento, bota à esquerda, bola no peito ali de um jogador do Sertanense, o cruzamento para a direita, pode sair mais um cruzamento, muito, com muita força, a bola quase que saía pela linha lateral do lado contrário. Ainda insiste a formação do Sertanense, bola no lado canhoto, cruzamento a surgir, vai cortando a formação do guarda, de qualquer maneira, e a Fran pontapendo na frente, a bola a sobrar para os homens do guarda, recupera o Sertanense, recupera o guarda Futebol Clube. Bola sendo jogada por João Mendes, vai tentar ultrapassar o Jefferson Costa, não conseguiu, ganha no entanto o arremesso de linha lateral a equipa do Sertanense. Bola em Fati levanta a cabeça, deixar agora em Pedro Macedo, a tentar colocar aqui no lado direito, pode ser cruzamento, não sai, porque Bruno Fortunato não deixa, é pontapé de canto, o quinto a beneficiar a equipa do Sertanense. Primeiro, aliás, o árbitro diz que não. Acho que não há qualquer dúvida. Ele marca pontapé de baliza, não há qualquer dúvida que o último jogador a tocar na bola é um jogador do Guarda Futebol Clube, não há qualquer dúvida, e a visão está completamente desimpedida, quer para o árbitro principal, quer para o árbitro auxiliar Vasco Mendes. É um erro, não se pode dizer que tenha uma importância extrema, mas é um erro que não se compreende por parte da equipa de arbitragem. Arremesso de linha lateral agora para o guarda Futebol Clube, lado direito, da forma como desce a equipa orientada por Rui Ferreira, numa altura em que estão já três jogadores do guarda Futebol Clube a fazer exercícios de aquecimento. Guarda que tenta vir para o ataque, corta a formação do Sertanense, recupera ainda o guarda, bola para o lado esquerdo para João Mendes, pode sair cruzamento, não sai, vai tapando bem a formação do Sertanense, João Mendes tem que vir para fora, para a entrada da área, faz o remate, quase que a bola saía pela linha lateral, é pontapé de baliza a beneficiar a formação do Sertanense. 3 minutos e meio nesta segunda parte, 48 e meio no campo geral das duas metades preferirem. O guarda vai ganhando por uma bola a zero, gol de Bernardo Santos aos 25 minutos do primeiro tempo, evidentemente, e tenta vir para o ataque a equipa do Sertanense. Fati a tentar colocar lá no lado direito, mas foi atropelado o jogador do Sertanense, é livre a beneficiar a equipa da casa, praticamente ao meio do meio campo defensivo da equipa orientada por Gonçalo Cruz. Fati a ser atropelado pelo adversário, e Camará para bater este livre a beneficiar a equipa do Sertanense. A bater o livre, bola colocada em coreano, de primeira para a direita, para Pedro Macedo, abriu mais ainda para a direita, para Xavi. Xavi a fazer o cruzamento, mas contra as pernas do adversário, recuperou a formação do guarda, mas vai, no entanto, na raça Xavi buscar o esférico, a recuperar a formação do Sertanense, Pedro Macedo, de primeira para trás, para o Fati. Fati tenta colocar na frente, tentativa de Jefferson Costa chegar primeiro que o adversário, não conseguiu e protegeu bem o esférico. O jogador do guarda é pontapé de baliza a beneficiar o guarda do Futebol Clube. Guarda jogar com mais calma agora, embora ainda falte muito tempo, faltam 40 minutos e mais uns pozinhos para chegarmos aos 90. Está Tomás Igreja a abrir aqui para o lado canhoto, a tentativa de Bruno Fortunato colocar na frente, a bola a ser jogada agora muito pelo ar, a ser maltratada, vai sobrando, no entanto, para os homens do Guarda Futebol Clube. O passe para Joel Mendes, Joel Mendes com espaço para correr, o árbitro auxiliar a considerar que não há fora de jogo, ainda Joel a fazer o cruzamento, a bola passou ali à frente da baliza, vai para fora da área, mas ainda na projeção da mesma, o passe para a entrada da área de rigor do Sertanense, cruzamento para o segundo posto, cabeceamento para fora, mas está fora de jogo. O jogador do Guarda Futebol Clube é livre para a equipa do Sertanense. 5 minutos e meio, segunda parte, 50 minutos e meio de jogo no conto geral das duas metades e o resultado vai-se mantendo desde o minuto 25. Sertanense 0, Guarda 1.
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0: É o primeiro de dois jogos nesta tarde esportiva.
1: E aqui na Sertã já está mais fresquinho, estavam 32 graus quando o jogo começou, agora são 31. Livre a beneficiar a formação do Sertanense, 6 minutos e meio, pontapé batido, bola para fora, diretamente para a linha de fundo, pontapé de baliza para o Guarda Futebol Clube. 6 minutos e meio neste segundo tempo, o Guarda ganha então por 1-0, vale o gol de Bernardo Santos, marcado aos 25 minutos do primeiro tempo. Guarda-redes Tomás Igreja a mandar toda a gente para a frente e vai bater bola de bota direita, já para o meio-campo defensivo da formação do Sertanense, além de um toque de um homem de vermelho do Desportivo da Guarda, sobra no entanto para os homens do Sertanense. Bola no lado direito do ataque da equipa da Sertã, vai para o chão o jogador de negro vestido, o árbitro diz que não é nada, para mim seria falta. Vai jogando o Bernardo Santos, autor do golo, bola para lá das quatro linhas livre para a formação do Guarda. Bruno Fortunato para efetuar esse mesmo arremesso de linha lateral, procura um companheiro bem colocado, ficou quanto a mim por marcar esta falta a beneficiar o Sertanense e depois Fatia conseguir recuperar o esférico e é agarrado, beneficia de um livre a beneficiar a equipa do Sertanense. 7 minutos e meio, 1-0, ganha o Desportivo da Guarda. Que é ali uma atitude que não se compreende muito bem por parte do Iafran. O jogador do Sertanense a pedir para ele se afastar e ele, com alguma veemência, com as duas mãos a afastar o jogador do Sertanense. Tudo sanado. Sertanense para o ataque. 8 minutos e uns pozinhos jogados já nesta segunda parte. Vai ganhando a formação forasteira por 1-0. Que recupera o esférico, vai sendo a bola jogada por João Mendes do lado direito. Tem espaço. Olha o jogador do guarda sozinho. Pode marcar e golo! Gol! Guarda Futebol Clube. Aos 53 minutos... completamente sozinho, o jogador do guarda que eu estou a tentar identificar a aparecer sozinho na frente do guarda-redes Tomás Prost, não teve qualquer hipótese, apenas perguntou o jogador do guarda para que lado é que ele queria a bola e esta acabou por entrar mesmo ao meio da baliza. Golo então para o Guarda Futebol Clube, é o 2-0 para a formação egitarense. Quanto a mim, mais uma vez, a defensiva do Sertanense a dar muito espaço, apareceu completamente sozinho o jogador do guarda, a fazer o segundo golo da equipa do Guarda Futebol Clube. Ainda a aproveitar ali para se refrescar o jogador do Guarda. E vamos aproveitar, talvez, para dar um saltinho até aos estúdios da Condestável FM. 9 minutos, segunda parte, 54 jogo, e o resultado vai agora apontando Sertanense 0, Guarda 2.
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0: Com o Guarda a reforçar então a sua vantagem com este segundo golo.
1: Ora, Fernanda, e o marcador do gol foi Nuno Machado. Agradeço a toda a gente que está aqui à minha volta, que eu não consegui identificar o jogador, que me ajudaram realmente na identificação desse marcador do gol. Nuno Machado, então, aos 53 minutos, a fazer o 2-0 para a formação do Guarda Futebol Clube. Bernardo Santos já havia feito o primeiro golo aos 25 minutos. Guarda que está no ataque. E a Fran a tentar tirar o adversário do caminho, depois de ser atropelado, foi arrancado pela raiz, pelo Jefferson Costa, que vê cartão amarelo, sem margem para dúvidas, a mostragem deste cartão amarelo aos 55 minutos, foi completamente arrancado pela raiz o jogador do Guarda Futebol Clube. Livre a beneficiar a equipa da Guarda, é na projeção da área, setor canhoto, da forma como deixem os jogadores comandados por Rui Ferreira. Ainda está caído o jogador do Guarda, vai-se levantando agora. E vai ser então batido livre a beneficiar o Guarda Futebol Clube. 2-0 agora para a equipa forasteira. Bernardo Santos para bater o livre. É, como eu disse, na projeção da área, setor canhoto, da forma como desce a equipa do Guarda Futebol Clube. Vai bater do lado esquerdo, de bota contrária. Também já jogadores do Sertanense a fazer exercícios de aquecimento. Pontapé livre batido. À maneira curta. Tentativa de remate primeiro, não surtiu efeito. Depois à segunda e gol. Gol! Guarda! Grande remate de Rodrigo Mendes. Primeiro a bola a bater num jogador do Sertanense e depois Rodrigo Mendes a conseguir fazer um remate em arco para o poste mais distante, poste esquerdo da baliza do guarda-redes da formação do Sertanense, e realmente as coisas estão-se a complicar, e de que maneira para a equipa do Sertanense. 3-0, Rodrigo Mendes foi então o autor deste terceiro golo da equipa do Guarda Futebol Clube. Estamos com 12 minutos no segundo tempo e o resultado já está pesado. Sertanense 0, Guarda 3.
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0: Está a ficar pesado, Marcos Assunção.
1: Está a ficar pesadíssimo, e Gonçalo Cruz mostra que não tem medo e vai fazer duas substituições de uma assentada. Sertanense a tentar vir para o ataque, recupera a equipa forasteira. Rodrigo Mendes a ser tocado em falta, livre para a equipa do Guarda Futebol Clube. Patrick para bater o livre, não, vai deixando que seja o seu companheiro de eixo de defesa, o Luís Ferreira. A abrir para a direita, equipa do Guarda com 3 golos de vantagem aqui no campo de jogos do Dr. Marcos dos Santos. A bola a ser ganhada pelos homens de vermelho da cidade mais alta do país, pode ser cruzamento, a bola na projeção da área, linha de fundo, agora cruzamento para trás, vai saindo ainda a bola jogada pelos homens do Guarda, pode ser remate, não sai, corta bem, recupera a formação do Guarda, bola para lá das 4 linhas, pontapé de canto, o primeiro da segunda parte a beneficiar a formação do Guarda Futebol Clube. No conto geral das duas metades é o segundo pontapé de canto. Vai ser batido do lado direito, da forma como desce a equipa do Guarda Futebol Clube. 3-0 no placar, é um resultado pesadíssimo. Muito eficaz a equipa do Guarda nas oportunidades que aproveitou. E este último gol foi realmente um remate indefensável de Rodrigo Mendes, um remate muito bonito. Pontapé de canto, batido para o segundo posto, pode bater. Marcou, mas é gol. Gol! Não. Não, bem me parecia, primeira indicação, o árbitro a assinalar falta, o jogador do guarda a empurrar o seu adversário, mas realmente passou aqui um arrepio pelos adeptos do Sertanense. Três substituições de uma assentada, entra Chosse, entra também o camisa número 9 Dedé e entra
5: Não, 33.
1: Não. E vai sair então. Saem então dois jogadores, três jogadores também da equipa do Sertanense. Camisa 3, camisa 9 do Sertanense a entrarem. E camisa 13 também o Afonso Gonçalves. Três substituições numa assentada aos 15 minutos, 60 de jogo, se preferirem. É um resultado pesadíssimo aqui no Dr. Marcos dos Santos. A equipa do Guarda Futebol Clube ganha por 3-0 esta supertaça da Beira Interior. Vem para o ataque a equipa do Sertanense, não baixa os braços, bola no lado esquerdo do ataque da equipa da casa. Coreano vai tentando a desmarcação, não consegue, mas a bola é enviada para lá das quatro linhas, pontapé de canto para a formação do Sertanense. É o primeiro desta segunda parte, uma vez que há minutos atrás o árbitro auxiliar e o principal erraram ao não assinalar um pontapé de canto sem qualquer margem para dúvidas para o Sertanense transformar num pontapé de baliza. Pontapé de canto já batido. Posidónio tem que ir à procura da bola. Atenta um segundo cruzamento de costas para o seu ataque. O corte da formação do guarda. Pode ser perigoso. Joel vai jogando do lado direito. Depois a ser tocado em falta o jogador do Sertanense, do guarda, e cartão amarelo. Aliás, é uma confusão porque o árbitro não isolou o jogador que vê o cartão amarelo. Jogo interrompido, Fernanda Branco, com 16 minutos e meio nesta segunda parte, é pedido assistência médica para dentro das quatro linhas. O jogo esse vai estando, como dissemos há pouco, pesadinho para a equipa do Sertanense. Sertanense 0, Guarda 3.
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0: Tarde desportiva na Rádio Condestável. Estamos de regresso então com mais futebol, Supertaça da Beira Interiores, a decidir-se então no campo Dr. Marques dos Santos, e é com o Marcos Assunção o relato.
1: E o jogo continua interrompido, Fernanda. Ainda está a ser prestada assistência ao jogador do Guarda Futebol Clube. O resultado esse vai-se mantendo agora com 18 minutos nesta segunda parte. Sertanense 0, Guarda 3.
0: Golos de Bernardo Santos, ainda na primeira parte. Segunda parte, Nuno Machado e também Rodrigo Mendes. A partir das 20 horas vamos acompanhar a Liga 3, Placar. É então a estreia do Vitória de Cernache. É um jogo para acompanhar aqui na sua rádio. Vai defrontar-se então com o Mafra no Estádio Municipal de Mafra. A Vitória de Cernache que garantiu o primeiro lugar na Série C do Campeonato de Portugal da época passada e subiu assim de divisão após garantir a promoção e sagrar-se também vice-campeão do Campeonato de Portugal. Para já a história é outra, estamos no campo Dr. Marques dos Santos. Sertanense para já a perder por 3-0 frente ao Guarda Futebol Clube.
1: É verdade, mas é a equipa do Sertanense que não baixa os braços e tenta vir mais uma vez para o ataque. A bola na meia esquerda, o passe era ali para a marca de grande penalidade, mas estava apenas um jogador de vermelho do Guarda Futebol Clube para receber a bola, e o jogo está interrompido outra vez porque João Mendes volta a estar deitado no relvado e vai precisar de assistência quando estamos com 19 minutos na segunda parte e o resultado se vai mantendo. Sertanense 0, Guarda 3.
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0: A Rádio Condestável a acompanhar, como sempre, as equipas da região Sertanense Futebol Clube, que voltou esta época ao Campeonato de Portugal, aos comandos de Gonçalo Cruz, hoje com este importante jogo que vai decidir então a Supertaça da Beira Interior.
1: E vai haver substituição na formação do guarda. Joel Mendes não está em condições, ele passou algum tempo no chão e vai então, na primeira oportunidade, haver lugar à substituição do jogador do guarda, que parece-me que está a jogar com menos um momentaneamente. Equipa do guarda que vai movimentando do lado direito, a equipa do Sertanense, honra lhe seja feita, não baixa os braços, mas realmente faltam argumentos. Olha o guarda, no ataque, bola do lado direito, cruzamento, corta ali o Camará, ainda a bola para os homens do guarda, recupera Camará, deixa para um companheiro, perdeu o controle do esférico, recupera o guarda, bola à entrada da área, corta o camisa número 3, entrado já nesta segunda parte, Choé, sofre falta depois, livre para a equipa do Sertanense, já batido, fica caído no relvado o jogador do Sertanense, mas já se levantou, e Coreano a tentar segurar dentro das quatro linhas, não conseguiu, mas ganha o arremesso de linha lateral. É mesmo Coreano que arremessa, dá ali para um companheiro e recebe novamente, depois a tentar ultrapassar o jogador do guarda, não conseguiu, a bola a sobrar para os homens do Guarda Futebol Clube. Patrick a conseguir ficar de posse da bola, deixar para Rodrigo Mendes, Rodrigo Mendes de primeira para trás para o Rogério Fernandes, a tentar partir para o ataque a equipa do Guarda Futebol Clube, que agora joga com o relógio a seu favor. Já há muito tempo que o faz, mas agora com 3-0, realmente tudo se encaminha para que as coisas corram bem para a equipa do Guarda Futebol Clube. Vai fazer 3 substituições de uma assentada. Equipa do Guarda para o ataque. Bola a ser jogada do lado esquerdo. Ainda a equipa do guarda aqui na canhota, Ianfran a tentar dar para um companheiro, a bola a chegar a Patrick a deixar curtinho para um companheiro que é o Charles Ocoan, depois a recuperar Posidónio, também a perder, e vem para o ataque o Ianfran até obliquar da esquerda para o centro, a travar, rodopiou, tira um adversário do caminho, deixa para um companheiro na projeção da área, pisou o esférico, tenta tirar um adversário do caminho, vai para o chão, o árbitro diz que não é nada, que é assim, lançamento de linha lateral praticamente na projeção da área do lado direito, da forma como desce a equipa do Sertanense. Não há tempo para as substituições, a equipa do Sertanense não deixou que o árbitro desse essa autorização porque marcou rapidamente esse lançamento de linha lateral. Tenta vir para o ataque ali o Camará, até colocar na frente em Coreano, saiu muito adiantado o esférico, bola para lá das quatro linhas, pontapé de baliza a beneficiar o Guarda Futebol Clube. Sai então o Luís Ferreira na equipa do guarda, sai também o camisa 7 João Mendes, que já havia saído há pouco para a entrada do Leandro Oliveira, e tem todo o tempo do mundo a equipa do Guarda Futebol Clube. Rafael Martins também a entrar na equipa do guarda, e falta então o terceiro jogador para entrar na equipa Gitanense. Vai sendo aplaudido o Luís Ferreira, camisa número 4. Entrada de Rafael Martins, como eu disse. Saída também do camisa número 18, Bruno Fortunato, fez uma partida certinha, sem comprometer sem grande deslumbre, mas também sem comprometer. Teixeira a entrar então na equipa do guarda. Rafael Martins, Leandro Oliveira e Teixeira, as saídas de Luís Ferreira, Bruno Fortunato. Como se preparam também mais duas substituições na equipa do Sertanense, Simão Sousa e também o camisa 14, Babo Silva, vão entrar. A equipa do Sertanense, volto a dizer, não baixou os braços com o avolumbar do resultado negativo, mas o que é facto é que o guarda tem controlado a partida, principalmente depois do 2-0. Ali agora um compasso de espera, não se sabe quem vai sair. Entrada então de Simão Sousa e Babo Silva, isso é uma realidade. E pontapé de baliza já batido para a equipa do Guarda Futebol Clube. Pontapé na frente. Vai tentar chegar ali o Camará, não conseguiu. A bola espirra para os homens do Guarda Futebol Clube. Depois de tentar e conseguir recuperar o Choé. Vai para o chão livre a beneficiar a equipa do Sertanense. Quando estamos com 25 minutos jogados nesta segunda parte. E o resultado vai apontando Sertanense 0, Guarda 3.
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0: E o Sertanense não deita a toalha ao chão.

0: Aqui também na Condestável é então a nona edição. Acompanhamos o desporto na região. Vamos ter no final deste jogo as entrevistas. Contamos ter entrevistas aos técnicos Rui Ferreira, do Guarda, e também Gonçalo Cruz, do Sertanense. E vamos ter, naturalmente, na segunda-feira, o resumo desta tarde barra noite desportiva, também depois do meio-dia e depois das 9 da noite de segunda-feira, como é habitual, com o Jornal de Desporto, com José Carlos Reis, versão alargada. José Carlos Reis, que nos vai trazer hoje também o Vitória de Cernache Mafra, já está em viagem, já deve ter chegado até, e vamos ter então o jogo a partir das 20 horas. Para já, pausa para hidratação, e sim, é uma boa recomendação, bastas vezes digo aqui para as pessoas se hidratarem. Marcos, espero que também esteja a fazer a tua parte, porque de facto o tempo assim o exige.
1: Por acaso não, porque esqueci-me da ferramenta fundamental para isso, mas também aqui está mais fresquinho debaixo da pala do campo de jogos, doutor Marcos dos Santos. Preparam-se mais duas substituições na formação do Guarda Futebol Clube, quando estamos com 28 minutos nesta segunda parte e o Guarda ganha por 3-0. Tendo a vibra o ataque, mais uma vez, mais um corte defeituoso da formação do Sertanense. Depois a bola a espirrar ali para Charles Ocoan, ainda de posse do esférico a equipa da Guarda, Rafael Martins, patapeando da frente, bola colocada em Rodrigo Mendes a tentar o cruzamento, faz um bonito, deixa para trás para um companheiro, cruzamento primeira, a bola a ser cortada pelos homens do Sertanense, mas falta velocidade e acutilância para o contra-ataque. Recupera a Guarda, mais um cruzamento a meia altura, já quase saía. O 4-0 valeu o corte providencial do homem do Sertanense para ceder o terceiro o pontapé de canto à formação do Guarda, que faz mais duas substituições, entrada de Mate para a saída de Rogério Fernandes, e vamos ver qual vai ser a outra substituição. Camisa 21, Gustavo Sousa. Vamos ver para a saída de quem. Resultado pesado para a formação do Sertanense, mas verdade seja dita, no aproveitado está o ganho e a equipa do Guarda conseguiu aproveitar as suas oportunidades de gol. É Nuno Machado o outro jogador que sai nesta dupla substituição para a formação do Guarda. Pontapé de canto para a equipa egitanense. Batido para o segundo poste, sai cabeceamento, prensado, depois o corte de qualquer maneira por parte dos homens do Sertanense. Pode vir para o contra-ataque, vai jogando ali do lado esquerdo, mas muito desamparado o homem da Sertã. Vai lá diante de um adversário, tenta tirá-lo do caminho, ainda de posse do esférico, faz o passe de calcanhar, tentativa de colocação em Choé, não surte efeito. A bola a ser cortada pelos homens do Guarda Futebol Clube, ganha o pontapé de canto o jogador do Sertanense. É o sexto, segundo, nesta segunda parte. Pontapé de canto a ser batido do lado esquerdo com o pé do mesmo lado. Bola para o segundo poste, onde não está ninguém. Aliás, a bola fez um arco e saiu pela linha de fundo. Pontapé de baliza a beneficiar a equipa do Guarda Futebol Clube. E o tempo é cada vez menos. Estamos com 76 minutos nesta partida. 3-0. Ganha o Guarda Futebol Clube esta final da Supertaça da Beira Interior. Jogo que reúne o vencedor do Campeonato Distrital da Associação de Futebol de Castelo Branco e o vencedor do Campeonato da Associação de Futebol da Guarda. Guarda que está no ataque, pode sair, não sair o remate, mas recupera a bola ainda à formação do Guarda Futebol Clube. Meia hora nesta segunda parte, vai jogando Iafran, bem, tira o primeiro adversário do caminho, vai tentar tirar o segundo, faz o cruzamento contra as pernas do adversário, é pontapé de canto, o quarto a beneficiar a equipa do Guarda Futebol Clube. 76 minutos de jogo. 3-0, ganha o Guarda aqui na Sertã, no campo do doutor Marques dos Santos. Pontapé de canto, vai ser batido à esquerda para o bico da área, vai tentando jogar ali o mate do cruzamento para o segundo posto, a bola passar por cima de todos os jogadores da equipa do Sertanense e do Guarda, mas sobra ainda para um homem de vermelho da cidade mais alta do país. Cruzamento a não surgir, bate nas pernas de um jogador do Sertanense, vai para lá das quatro linhas e é mais um arremesso de linha lateral.

0: E o jogo não está bonito, o guarda vai controlando a partida, vai trocando o esférico no meio campo defensivo da formação do Sertanense, e agora só para me contrariar, a bola foi para o guarda-redes Tomás Igreja, no meio campo do guarda, que já sem demora coloca a bola lá na frente, tentativa de ataque por parte do guarda Futebol Clube, que consegue à primeira e à segunda ganhar a bola, mas esta espirra ainda para os homens do Sertanense. Quando estamos com 32 minutos nesta segunda parte, no campo de jogos Dr. Marcos dos Santos, na Sertã, o resultado vai apontando Sertanense 0, Guarda 3.
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3: Vai-se desenhando aqui este resumo deste jogo, não é assim, Marcos?
0: É, há pouco a dizer, no, como eu tenho vindo a dizer, no aproveitar é que está o ganho, e tirando o gol de Rodrigo Mendes, que é um golaço em qualquer parte do país ou do mundo, um remate fora da área, entrar junto ao poste mais distante, neste caso o poste esquerdo da baliza de Tomás de Prost, que apesar de ter sofrido 3 golos, até nem tem estado a fazer uma má partida. Agora a defesa do Sertanense, mesmo com as alterações, não está a jogar aquilo que pode e que nós sabemos que sabe. Equipa do Sertanense que tenta vir para o ataque, é atropelado um jogador de negro vestido, não concorda o Charles Oquan, mas os jogadores do Sertanense não querem saber e vêm para o ataque. Vai jogando a equipa da Sertã, pode ser cruzamento, ganha ponta, pé de canto, o sétimo, o jogador do Sertanense, creio ter sido Pedro Macedo, exatamente, ponta, pé de canto, vai ser batido do lado direito do ataque da formação do Sertanense. Simão levanta o braço direito, bate com o pé do mesmo lado, a bola ali no, perto da pequena área, sai um corte de qualquer maneira, um balão lá para cima, a equipa do guarda tenta recuperar o esférico, também a do Sertanense, ainda a do guarda, agora joga-se ping-pong aqui no Marcos dos Santos, recupera a bola à formação do Sertanense, bola para o guarda-redes Tomás Prost. Estamos com 79 minutos de jogo nesta supertaça da Beira Interior, o guarda ganha na Sertã ao Sertanense por 3-0. Sertanense que tenta vir para o ataque, mas, verdade seja dita, como nós temos vindo a dizer, a equipa do Sertanense não deita a toalha ao chão, mas o guarda vai controlando a partida quase a seu bel prazer. Ali a bola a ser disputada junto à bandeirola de canto, lado esquerdo, forma com 10 a equipa do Sertanense, recupera a equipa de preto da Sertã, a meio do meio campo defensivo do guarda, a bola poderia ser jogada para o Paulo César, abriu tudo aqui na direita, no camisa número 11, Simão Sousa a deixar em Choé, a tentativa de cruzamento, a bola a ser jogada com o braço por um jogador do guarda Futebol Clube, livre a beneficiar a equipa do Sertanense. 80 minutos de jogo, 3-0, ganha a formação do Guarda Futebol Clube. Livre que vai ser batido na projeção da área, lado direito da forma como desce a equipa do Sertanense, área do Guarda Futebol Clube. Entenda-se, barreira formada por dois jogadores do Guarda, que não estavam de maneira nenhuma a 9 metros da bola. João Costa para bater o livre, vai com certeza bater de bota canhota. O guarda-redes do guarda a corrigir a barreira, agora apenas um jogador. Aí está, já batido, o pontapé livre, cabeceamento da trave. A bola bateu no travessão, sem grande alarido ali o cabeceamento do jogador do Sertanense. A bola bateu no travessão, fez o mais difícil, falhou 7 metros por 2,5 e acertou em 10 centímetros, assim não vale. Pontapé de baliza então a beneficiar a equipa do Guarda Futebol Clube. 36 minutos nesta segunda parte, jogo interrompido ali, queimbras no jogador do Sertanense, 36 minutos e dizia eu, e o resultado vai se mantendo, Sertanense 0, Guarda 3.
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3: Para lá dos 90, vamos também trazer as reações dos técnicos a esta partida e vamos também compilar no Jornal de Desporto na segunda-feira. Marcos.
5: Aqui ainda continua interrompido, ainda está a ser prestada assistência ao jogador do Sertanense, garantidamente não está a queimar tempo porque a equipa do Sertanense está a perder por 3-0 e estamos a 8 minutos, estamos com 82 minutos de jogo e o guarda ganha por 3-0 com o jogo interrompido aqui no campo de jogos, doutor Marcos dos Santos.
3: Vamos aguardando então por cá, na altura em que o jogo volte então a jogar-se. É uma frase bonita da minha parte. Sertanense então a perder por 3-0 com o Guarda. São os vencedores, são os campeões distritais das associações de futebol de Castelo Branco e da Guarda, que se encontram hoje na Sertã, no campo Dr. Marques dos Santos, um campo repleto hoje também dos sócios e adeptos que vieram com certeza à apresentação da equipa para esta época 2026-2027. E hoje podem não sair assim muito sorridentes, mas também isto é o primeiro jogo, vamos dizer assim.
5: Já houve jogos de preparação, hoje acima de tudo...
3: Ah, exatamente, crítica, com a vitória, sim.
5: Hoje a minha crítica acima de tudo vai para a defensiva do Sertanense, em pelo menos 2 golos, foi uma autêntica autoestrada a equipa do Sertanense, isto sem tirar a mérito, a equipa do Guarda Futebol Clube, evidentemente, que aproveitou essas oportunidades para fazer 2 golos, depois o gol de Rodrigo Mendes, o remate fora da área, é absolutamente fantástico. A equipa do Guarda que vai jogando com toda a calma do mundo, quando estamos com 83 minutos de jogo, o quadro deixando aqui para o lado esquerdo, onde vai jogando o Teixeira a partir para cima do adversário, oblicua da esquerda para o centro do terreno, ainda Teixeira simula o passe, tira toda a gente do caminho, vai continuando com a bola e depois entra outra bandeja para um homem do Sertanense que agradeceu e tenta vir já para o contra-ataque, mas falta gente no ataque da formação do Sertanense. Faz falta, no entanto, ali o jogador do Guarda, é praticamente dentro da grande roda e o Sertanense vem mais uma vez tentar o ataque. 84 minutos de jogo, 3-0, o Guarda ganha na Sertã, bola para dentro da área do Guarda, não chega ao seu destino, vai havendo ali o corte da formação do Guarda Futebol Clube e depois com toda a calma do mundo a bola a ser jogada ali para o camisa 19 Teixeira, ponta pior na frente, tentando solicitar um companheiro, conseguiu o remate a surgir e a bola bater no poste, a bola bate no poste mais uma vez, mais um remate à baliza, mais uma oportunidade para a formação do Guarda Futebol Clube. Vai jogando a equipa do Sertanense, Pedro Macedo, a abrir aqui para o lado esquerdo, jogando Simão Sousa, tentando colocar um companheiro, há um corte ali de qualquer maneira por parte dos homens do Guarda, Patrick para o lado das 4 linhas, recupera Simão, vai jogando, pisa a bola, deixa para o companheiro cá atrás, na circunstância para Pedro Macedo de primeira para dentro da grande roda, vai jogando a formação do Sertanense, apesar de estarmos já com 85 minutos de jogo, não desiste, a equipa do Sertanense ali dentro da meia lua, passe para Simão na direita, pode ser cruzamento, prefere procurar a linha de fundo, ainda Simão já perdeu tempo, já perdeu espaço, tenta agora o cruzamento, surgiu para dentro da área, pode ser remate, já demorou algum tempo no jogador Dedé, ainda de posse da bola a formação do Sertanense e pontapé de canto a beneficiar a equipa da casa. É o quarto nesta segunda parte, também foram 4 no primeiro tempo. Simão para bater este pontapé de canto, vai bater do lado direito com o pé do mesmo lado, levanta também o braço direito, fazendo sinais aos companheiros, pontapé de canto batido, cabeceamento de Pucidónio, muito longe do alvo, é pontapé de baliza para o Guarda Futebol Clube. E vamos talvez dar o último saltinho, Fernanda, até aos estúdios aí da Condestável FM, com 86 minutos de jogo e o resultado para apontar, Sertanense 0, Guarda 3.
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3: Já estamos aqui na reta final deste Sertanense 0, Guarda 3. Hoje já se jogam, já há resultado final para os primeiros jogos, a primeira jornada da Liga 3. O Leirense e o Lolitano empataram a 0. E temos ainda 3 jogos a decorrer, já vou dizer mais daqui a pouco, Marcos.
5: Agora aqui estamos com 87 minutos de jogo, vai-se mantendo o resultado em 3-0 e parece-me que a supertaça da Beira Interior está entregue. Foi apenas um milagre por aquilo que tem estado a decorrer, mas já vi coisas acontecerem semelhantes no futebol. Arremesso de linha lateral para a equipa do Sertanense. Bola colocada na frente, tenta ficar de posse do esférico ali o Dedé, em posse do esférico que está agora o guarda do Futebol Clube. Bola colocada na frente, pode ser perigoso. Vai jogando ali Mate oblicua do centro para a direita, ainda Mate, agora voltar-se de costas para a progressão da sua equipa, troca ali com um companheiro, pode receber novamente, mas a bola vai mais para o centro do terreno, para Gustavo Sousa, parece-me ser ele, de posse da bola, de empurra, de bota direita para Charles para Patrick, Charles de bota direita, vai para o chão e o árbitro a dizer que é falta livre a beneficiar o guarda Futebol Clube. 89 minutos praticamente jogados, 3-0, ganha o guarda Futebol Clube. Livre batido, Patrick, deixando ali para o companheiro, dentro da grande roda, recebe novamente para Patrick, mata de bota direita, abriu tudo na direita para o companheiro que está completamente sozinho, corta o jogador do Sertanense, mas recupera ainda a formação do guarda. Vamos entrar no último minuto, antes do tempo de compensação, pode sair cruzamento, saiu atrasado, pode ser perigoso, remata, defende o Tomás Prost, senão poderia ter sido o quarto golo. Tomás Prost, apesar dos 3-0, é o menos culpado, se calhar, daquela linha defensiva do Sertanense. Fez tudo o que podia, aliás, até fez uma boa defesa, e o guarda-redes da equipa do guarda, Tomás Igreja, apenas há cerca de 2-3 minutos, é que fez a primeira defesa a remate de um jogador do Sertanense. O guarda vai controlando o jogo, vai controlando a bola, e no meio-campo defensivo da formação do Sertanense, pode sair cruzamento, saiu de bota direita, corte, bola para lá das quatro linhas, aliás, o cabeceamento, bola para lá das quatro linhas, pontapé de baliza para o Sertanense. Vamos ver quanto tempo de compensação vai ser dado pelo árbitro Hélio Tavares. Quarto árbitro Enzo Adro já vai pegar ali na placa para nos dizer quanto tempo de compensação. E para o ataque vem a formação do Sertanense. Alvinha, porque a bola foi para lá das quatro linhas e é mais um lançamento de linha lateral a beneficiar a equipa do Guarda Futebol Clube. 2 minutos de compensação de neutralizações. É o que falta, 2 minutos para se jogar a partir deste momento. Atingimos os 90, são dados então 2 minutos e livre batido, Simão para trás, a equipa do Sertanense. Teria que haver um milagre daqueles muito grandes para conseguir marcar 3 golos, pelo menos, em 2 minutos. Simão a conseguir ganhar o arremesso de linha lateral, ali na projeção da área do lado direito, bola para o Pedro Macedo, tenta trocar ali com o companheiro, ainda a bola da posse de Macedo, do lado direito, pode abrir e abriu em Simão parte para cima do adversário, deixa mais para trás para o camisa 14, que é Babu perdeu o controle do esférico e mais uma vez o guarda para o ataque. Está com toda a calma e a Fran, deixando para um companheiro, o passo de calcanhar não surte efeito, porque estava bem colocado ali o Afonso Gonçalves, depois o corte novamente da formação do guarda, depois por Sidónio, que tem corrido quilómetros ao longo desta partida, a conseguir enviar a bola para lá das quatro linhas. Já está esgotado o primeiro dos 2 minutos de compensação de neutralizações. O guarda é o novo vencedor da Supertaça da Beira Interior. 3-0. A vitória aqui no, na Sertã. Vai a equipa do Guarda ainda para o ataque. Corta a formação do Sertanense. E estamos praticamente no minuto 92, que é o limite para se jogar por indicação do árbitro. Simão vai lá diante do adversário, este Teixeira não o deixa passar, mas recupera ainda Simão, mas está apertado por um adversário, consegue deixar ainda no centro da sua defesa. A equipa do Sertanense já não tem tempo para vir para o ataque. Acabou no campo de jogos Doutor Marques dos Santos. O Guarda Futebol Clube é o novo campeão da Supertaça da Beira Interior. Vamos recuperar os golos. Bernardo Santos inaugurou o marcador aos 25 minutos. Nuno Machado fez o 2-0 aos 53. Rodrigo Mendes, aos 56, fez o 3-0. E pode-se dizer, em ronda verdade, que a Supertaça da Beira Interior está bem entregue à formação do Guarda Futebol Clube. Eu propunha-te uma pequena pausa para depois então irmos até virmos até aqui outra vez para o comentário final e ouvirmos também os técnicos das duas equipas.
3: Muito obrigada, Marcos Assunção. O relato a partir do campo Dr. Marques dos Santos, onde o Sertanense permitiu hoje então a entrega desta Supertaça da Beira Interior ao Guarda. Resultado final: Sertanense 0, Guarda 3.
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3: O jogo da Taça da Beira Interior acabou de ser então, o jogo terminou, a taça vai para a Guarda, então o resultado final deste jogo, cujo relato recebemos pelo Marcos Assunção, no campo Doutor Marques dos Santos. Mais daqui a pouco vamos ter então as reações a este resultado, as impressões que ficam no final deste Sertanense 0, Guarda 3.

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1: 7 da tarde, mais um minuto, continuamos por cá, tarde desportiva, tarde que vai ser também noite de desporto, aqui na Condestável, primeiro com esta supertaça da Beira Interior, com o Guarda Futebol Clube a ganhar então a taça e a ser o campeão desta taça, supertaça da Beira Interior. Marcos, não sei se estás... Pronto, o Marcos que está neste momento a fazer também a reportagem fotográfica do momento de consagração então do Guarda Futebol Clube como vencedor da Supertaça da Beira Interior. Hoje é dia também de falarmos da Liga 3 e da estreia do Vitória de Cernache, está na Série B, vamos trazer também resultados desta que é a primeira jornada.
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1: O desporto do concelho também se joga fora do concelho. Hoje vamos estar em Mafra, precisamente para trazer o Mafra Vitória de Cernache, um relato com José Carlos Reis a partir das 20. É o último jogo desta primeira jornada da Liga 3 Placar Série B. Esta manhã realizou-se o Oliveirense Loletano, empatado a 0. Entretanto, temos já como resultados finais o Sporting Clube da Covilhã 2, União Santarém 0, o Lusitano de Évora 0 e o Atlético Clube de Portugal 1. Ainda decorre o jogo Belenenses-Caldas, é um jogo que começou um pouco mais tarde, começou às 17h30, para já esta hora com vantagem para o Belenenses. Belenenses-Caldas está então 1-0 neste momento. Às 20, vamos acompanhar então o Mafra Vitória de Cernache.

0: 7 da tarde, mais 8 minutos. Está na companhia da Condestável. Muito obrigada por estar desse lado. Estamos com Tarde Desportiva.
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5: Fernanda Branco.
0: Vamos a isso, Marcos.
5: Fernanda, já temos Rui Ferreira, técnico da formação do Guarda Futebol Clube, aqui junto de nós. Uma vitória por 3-0 no campo do adversário. Perdão-me as palavras, sem espinhas.
6: Sim, boa tarde. Acho que fomos uns justos vencedores. Por tudo aquilo que aconteceu ao longo dos 90 minutos. Creio que a equipa não entrou da melhor maneira. Mas acho que com o decorrer do jogo fomos crescendo bastante, acabámos por ter as melhores oportunidades da primeira parte e acho que o reflexo do jogo é realmente isto, uma equipa que naquilo que é o meu ponto de vista controlou melhor o jogo, que teve o domínio do jogo, que criou mais oportunidades para tal. Agora não deixo de dar os parabéns à equipa do Sertã e ao seu treinador, que é uma pessoa do qual eu tenho bastante carinho e que tenha uma época de sucesso desportivo.
5: Objetivos deste Guarda Futebol Clube para a próxima época na Série 2 do Campeonato de Portugal?
6: O objetivo é claro, é a manutenção. Tenho dito isto várias vezes ao longo de várias intervenções que tenho tido. O objetivo principal este ano é afirmar o clube nos campeonatos nacionais. Há mais de 25 anos que nenhum clube da Guarda se consegue manter nos campeonatos nacionais durante 2 anos seguidos, portanto esse é o principal foco. Foi com essa intenção e com essa organização e esse objetivo que construímos um plantel com qualidade. O clube neste momento também coloca tudo à nossa disposição para podermos atingir esse objetivo. Vamos tentar entrar da melhor maneira do campeonato, sabendo que é um campeonato longo e muito duro, mas acredito que podemos fazer coisas muito positivas para o clube.
5: Palavras do técnico da formação do Guarda Futebol Clube, a quem dou os parabéns por esta vitória, por este triunfo na Supertaça da Beira Interior. Nós vamos tentar encontrar o técnico da formação do Sertanense para ouvirmos também as palavras do técnico derrotado nesta tarde aqui no campo do Dr. Marcos dos Santos. Até já.
0: Até já, Marcos. As palavras então de Rui Ferreira, o técnico do Guarda Futebol Clube, com foco na manutenção neste campeonato de Portugal.

0: E voltamos ao contacto com o Marcos.
1: E já temos junto de nós aqui, já a pisar o relvado do campo do Dr. Marcos dos Santos, o técnico do Sertanense. Uma derrota por 3-0, nós podemos dizer que é daqueles jogos, qualquer jogo custa a perder, mas é daqueles jogos que a justiça é tão grande que até se pode amenizar a derrota.
2: Sim, boa tarde. Acho que a derrota é justa, a vitória do guarda é justa, principalmente pela segunda parte que fez e pela segunda parte que não fizemos. Na primeira parte entrámos muito bem, tivemos 15 minutos de boa personalidade, criámos duas situações, não fizemos. E depois acho que a equipa sentiu um bocadinho o medo de continuar a jogar, de ligar o jogo, pouca gente a querer assumir a bola, com medo de ter a bola, e isso notou-se no primeiro gol. Portanto, é uma saída de bola nossa onde simplesmente o jogador está de costas para a baliza e perde a bola infantilmente, e há um zero. E curiosamente depois disso temos outra vez boa reação, temos 15 minutos onde continuamos bem no jogo, podíamos ter feito golo, o guarda também, foi uma primeira parte, na minha opinião, muito bem disputada, onde um erro individual acaba por custar um golo nosso. E depois o que eu falei aos jogadores ao intervalo foi a questão de, ok, que reação agora é que vamos ter? Queremos enfiar-nos, entre aspas, debaixo de um buraco, e escondemos mais ainda, e estamos com medo do jogo, ou, independentemente de ganhar ou perdermos, vamos para cima, vamos tentar reagir, vamos ter uma atitude positiva. E foi, eu fui sincero com os jogadores, eu estou há um ano e meio na Sertã, foi se calhar os piores 45 minutos que eu tive como treinador aqui na Sertã, foram estes segundos 45 minutos. Simplesmente não competimos, não competimos o jogo, simplesmente deixámos o guarda jogar, fez o segundo, fez o terceiro, e com todo o respeito pelo guarda, atenção, o guarda tem uma boa equipa, um bom treinador, conheço bem o Rui, mas já jogámos com equipas de Liga 3 nesta pré-época, onde fomos muito mais competitivos do que hoje. Portanto, e aí os jogadores são jovens, tudo bem, e o ano passado passámos exatamente pelo mesmo. Pré-época, estamos lá, e depois aqueles primeiros jogos oficiais, aquilo parece que treme um bocadinho. O ano passado tivemos a coragem de, ok, vamos para cima e vamos... Agora quero ver como é que este grupo reage agora ao primeiro jogo oficial.
1: E lhe perguntar exatamente isso, para a semana no campo de Santo António, no Nogueira do Cravo, a estreia no Campeonato de Portugal, isto poderá deixar moça este resultado?
2: Não vou mentir, poderá, como é óbvio, poderá deixar. Agora, obviamente, vamos trabalhar durante a semana a limpar a cabeça deles, e eles têm que começar por eles próprios. Não podemos andar aqui, eu não sou o tipo de treinador que anda aqui com o bebê ao colo, digamos assim, tem que ser eles próprios, têm que dar o passo, e eu estou cá para ajudá-los. Mas eles próprios têm que querer dar esse passo. Agora, é uma competição diferente, é o início do campeonato, vamos um adversário forte, competente, num campo difícil, um sintético complicado. Agora, volto a dizer, a atitude, temos que ser competitivos, aquilo que não fomos nesta segunda parte. E volto a dizer, jogámos na pré-época essencialmente com equipas de Liga 3, já para precaver e para preparar isso. Agora não podemos chegar à competição oficial e a bola está a queimar no pezinho, e não chegamos lá, e não queremos ir pressionar, e queremos chegar tarde. Portanto, é mais esse chip que eu vinha a dizer aqui com colegas vossos, que jogo após jogo nesta pré-época estávamos a dar um passo em frente, hoje demos dois atrás completamente. Portanto, a acomodar, agora tem que partir deles.
1: Pode-se considerar dores de crescimento?
2: Sim, dores de crescimento. Agora vamos ver como é que crescemos. O objetivo é que cresçamos de forma positiva. Vamos tentar construir as coisas novamente esta semana, faz parte, portanto não vamos estar agora aqui a dramatizar a situação, porque volto a dizer, na minha opinião, a primeira parte foi muito competitiva de parte a parte. Voltamos a falar, um erro individual, um erro de construção daqueles que em alta competição não se pode ter, custa caro, e depois lá está, uma bola podia ter entrado na primeira parte e o jogo era diferente, não entrou, tivemos 3, 4 situações. E o jogo poderia ser outro. Agora temos que concretizar e não podemos dar as borlas que tivemos. Volto a dizer aqui que com o Sernaz tivemos aqui também borlas em que demos os golos ali, com o Covilhã, a mesma situação. Portanto, coisa em que vamos lá, não marcamos e depois damos uma bola. Agora, isso em jogos é pré-época, balo que balo. Agora tem que dar o passo em frente aqui no jogo oficial. Mas o que eu quero transmitir, a imagem que demos principalmente na segunda parte, não pode ser a imagem que podemos dar no campeonato, nem a imagem real dos jogadores. Portanto, vou defendê-los sempre, vou defender o grupo. Agora, eles sabem que têm que mostrar muito mais do que aquilo que mostraram hoje.
1: Palavras de Gonçalo Cruz, técnico da formação do Sertanense. Quero antes de fazer um pequeníssimo resumo, porque já o fizemos ao longo da segunda parte, é de louvar a atitude de desportivismo do Sertanense. Os jogadores não abandonaram o terreno de jogo até o Guarda Futebol Clube receber o troféu no meio do campo. Aplaudiram os jogadores do Guarda Futebol Clube, os adeptos do Sertanense aplaudiram o Guarda e o Sertanense. Foi uma jornada muito positiva em termos de desportivismo para o futebol. Quanto ao jogo, eu penso que o Gonçalo Cruz fez o resumo ideal daquilo que foi o jogo. Um erro individual dá um golo à formação do Guarda, e na segunda parte a equipa do Sertanense, apesar de não ter deitado a toalha ao chão, essa toalha foi pesadíssima para segurar. E assim sendo, o Guarda limitou-se, entre aspas, bem carregadas, a aproveitar as oportunidades que teve, e até teve, deu asas até a uma obra de arte, que foi o terceiro gol da formação do Guarda Futebol Clube. Um grande remate de fora da área, sem hipótese para o guarda-redes da equipa da casa, que no meio daquilo tudo foi o menos culpado de uma derrota em casa por 3-0 nesta supertaça da Beira Interior. Quanto ao trio de arbitragem, cometeram erros, verdade que sim, não há arbitragem sem erros, mas não foi pela arbitragem que a equipa do Guarda Futebol Clube ganhou, nem o Sertanense perdeu. Arbitragem extremamente positiva do trio que esteve hoje aqui no campo de jogos, Dr. Marcos dos Santos. E é exatamente, praticamente no centro do campo de jogos, Dr. Marcos dos Santos, que eu me despeço com um abraço do tamanho do mundo até domingo da próxima semana para o Nogueirense Sertanense, primeiro jornal do Campeonato de Portugal Série 3. Muito boa tarde.
0: Boa tarde, Marcos. Tudo a correr bem. Obrigada. Já estamos com 19 minutos depois das 7. Está então completa este acompanhar da Supertaça da Beira Interior, entregue ao Guarda Futebol Clube no campo Dr. Marques dos Santos. Sertanense 0, Guarda 3. Então, o resultado final desta partida.
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0: E estamos já prontos para já, vamos fazer uma pausa. Daqui a pouco vamos acompanhar a partir das 20 esse primeiro jogo do Vitória de Cernache na Liga 3, é a partir das 20 horas, e recordar já os jogos que entretanto já terminaram, e há resultados finais desta primeira jornada da Liga 3 Placar Série B. Oliveira 0, Loutano 0, Sporting Clube da Covilhã 2, União de Santarém 0, Lusitano de Évora 0, Atlético Clube Portugal 1, e o Belenenses está nesta altura, mantém nesta altura vantagem sobre o Caldas, vantagem de uma bola frente ao Caldas, sendo que o jogo está quase a terminar. Vamos então relembrar, a partir das 20, vamos trazer então o Mafra Vitória de Cernache para acompanhar aqui na sua rádio.
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0: Manic Street Preachers com Your Love Alone Is Not Enough. Hoje não é bem sobre amor, é mesmo sobre futebol.
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0: E esta é já a continuação, portanto, seja bem-vindo também à Liga 3. Hoje é precisamente com a Liga 3 que estamos a acompanhar este Mafra. Vitória de Cernás, José Carlos Reis, já chegaste. Muito boa tarde.
2: Viva! Boa tarde, Fernanda. Boa tarde também para todos aqueles que estão ouvindo o FM da Condestável. Falamos então em direto do estádio do Complexo Desportivo de Mafra, onde vamos, o Complexo Municipal Desportivo de Mafra, onde vamos acompanhar este Mafra Vitória de Cernás, a estreia do Vitória de Cernás na Liga 3 do Campeonato de Portugal. Jogo que está, tem início agendado para daqui a sensivelmente 7-8 minutos, mais coisa, menos coisa, que vai pôr frente a frente este Mafra, que é uma das equipas assumidas para tentar chegar à subida de divisão, e este Vitória de Cernás, que é um estreante que vem de duas épocas extraordinárias. Uma primeira no Distrital do Castelo Branco, onde foi campeão sem perder qualquer jogo. Depois, na época passada, uma época, eu diria, extraordinária também, com um primeiro lugar garantido na Série C muito cedo, digamos assim, que depois empurrou a equipa, obviamente, para a fase de subida, onde também aí, na Zona Sul, foi a primeira classificada, levando a equipa de Nathan Costa para o estádio do Jamor para perder, só aí é que foi um pouco abaixo, digamos assim, perdendo a final do Campeonato de Portugal frente ao Leça. Portanto, com esta nota, aliás, é típico também das equipas de Nathan Costa, tanto o Leiros como o Sertanense já se o eram, equipas sofrem poucos golos, e o Vitória de Cernás, o ano passado, conseguiu ser, entre todas as equipas que disputaram nos campeonatos nacionais, conseguiu o feito de ter sido a defesa menos batida de todos os campeonatos nacionais na época passada. Portanto, isto vale o que vale, a equipa teve algumas mexidas, mas, por exemplo, hoje, grande parte do 11 base era da época passada, e vou olhar para isso dizendo então que na ficha de jogo que fugiu do pé de mim, que está aqui já agora, no Vitória de Cernás hoje estão a jogar no 11 base, e já depois vou dá-lo na íntegra, mas vão jogar Miguel Rosário, Diego Tavares, Roberto Embaló, André Dias, Edgar Moura, 5 jogadores do 11 base, estavam na época passada no Vitória de Cernás. Portanto, a espinha dorsal da equipe, aliás, do 11 base, 11 titular que o Vitória tinha na época passada, só não ficou mesmo André Guedes. O resto, todos os jogadores que se mantiveram na equipa. Ainda está um problema por resolver, que se chama João Lucas, que ainda não regressou a Portugal, ainda está no Brasil. E portanto, embora, ao que soubemos, tinha acertado e é dado como jogador, como reforço, aliás, o próprio técnico Nata Costa, na altura, no início, o disse, que contaria com o João Lucas, mas para já ainda não terá a situação regularizada, e por isso mesmo ainda não está sequer em Portugal para poder, quanto mais poder, jogar na formação vitoriana. João Lucas, que na minha opinião, já o disse a época passada várias vezes, foi claramente o melhor guarda-redes, tanto da Série C como também mesmo na fase de subida, foi um guarda-redes que se destacou na formação do Vitória Cernás. Então vamos a isto agora, olhando para as equipas, começando com o Mafra, que alinha com o seguinte 11 base: Pedro Silva, Francisco Ferreira, Cauê Alves, Gonçalo Cardoso, Camarai, Johnny, Braima, Rodri, Maiga, Lénio e Zacpa. São estes os 11 escolhidos pelo técnico do Mafra, que é Tito Sparve. Já no que diz respeito ao banco de suplentes, estão Lemos, Niang, Leandro, Celso, Alsamana, Fati, ainda Andrei, Lucas e Moreira são os são os 20 escolhidos pelo técnico do Mafra. Já a equipa do Vitória alinha com Norbert Guardião, ex-Oliveira do Hospital, depois Diego Tavares, Miguel Rosário, Roberto Embalo, Alexandre Patrício, ponta de lança, ex-Etoal Carros, André Dias, Abel Folha, ex-Universidade de Caraiova B, ainda também Bruno Souza, ex-Sub-23 do Académico de Viseu, Tomás Marques, ex-Sporting Braga B, Dudu, ex-Sub-23 do Famalicão, de Edgar Moura. No banco, o técnico Nathan Costa conta com Lucas Fechadas, ainda Paulinho, ex-Lessa, Vasco Nunes, Júnior ainda, Mauro Santos, Henrique Cavalcante, João Cardoso, também Júnior, e Gustavo Barres, ex-Oliveira do Hospital. Nathan Costa tem apenas 19 jogadores escalados para esta partida. Equipa de arbitragem é chefiada por Guilherme Amado, do Conselho de Arbitragem da Associação de Futebol de Viana do Castelo. Terá como assistentes Hugo Gomes e Afonso Barbosa. Quarto árbitro é Ana Afonso, da Associação de Futebol do Porto. São para já as primeiras de Mafra. Daqui a pouco será dado pontapé de saída para este Mafra Vitória de Cernas.
0: É para acompanhar aqui na Rádio Contestável, hoje tarde desportiva, que há de chegar para lá das 22 horas para acompanhar este Mafra Vitória de Cernas.
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0: Apoiamos o desporto do concelho e seguimos as nossas equipas, as equipas da região. Hoje estivemos na Sertã, onde a Taça da Beira Interior foi entregue ao Guarda Futebol Clube, que venceu por 3-0 o Sertanense, e hoje estamos em Mafra a acompanhar este que é o primeiro jogo oficial desta primeira jornada também, Liga 3 Placar Série B, Mafra Vitória de Cernas. Vitória de Cernas que vem também de um jogo amigável do passado sábado, onde venceu frente ao Sertanense por 1-0. Entretanto, na época passada, garantiu o primeiro lugar na Série C do Campeonato de Portugal, subiu de divisão após garantir a promoção e sagrou-se vice-campeão do Campeonato de Portugal. Foi ao Jamor fazer a festa. Na última época, o Mafra realizou uma campanha sólida no terceiro escalão, conseguiu o apuramento para a fase de subida à segunda liga, mas acabou por falhar a promoção direta na última jornada ao perder por 3-1 contra o Belenenses, terminando assim no quarto lugar dessa fase decisiva. E é precisamente por esse motivo que o clube se mantém na Liga 3 para disputar esta nova época de 2026-2027. E vamos lá.
2: Está quase tudo pronto para ser dado o pontapé de saída. Arrancou o jogo no Mafra Vitória de Cernas. Ali está já a bola a ser jogada do lado direito, logo no primeiro toque originou ali um lançamento lateral. A equipa já atrás para a equipa de Vitória, com Norbert a bater ali. O guardião ex Oliveira do Cidal a bater a bola no ataque, à procura ali do companheiro, tira da cabeça ali um homem da formação do Mafra, recupera o Vitória, passa a bola, mas por pouco tempo apareceu ali, entretanto, o homem do Mafra a bater a bola na frente. Atenção, pode ser o pontapé de meia distância, sai o remate, ainda não, insiste, grande corte ali do homem do Vitória, pura bola fora. É lançamento para a formação de Mafra. Lançamento para ser efetuado ali do lado direito, bola para a área, vai aparecer ali Miguel Rosário Barreiro, mete a bola na frente ali à procura do companheiro de equipa, sobre a direita, vai a equipa de Vitória a jogar ali, perde-se a bola para fora. Era à procura de Alexandre Patrício, mas a bola foi para fora. Arremesso para a equipa do Mafra, para Francisco Ferreira executar, bola na frente ali, corta ali o homem de Vitória, tenta ficar a equipa do Mafra outra vez com bola na frente ali, bombeada, tira ali de cabeça Edgar Moura, sem mal o passe, recupera bem depois Miguel Rosário, bola muito aos saltos nesta fase de jogo, vai ali até Braima, deixa lá mais atrás ali para Camará, depois aqui à esquerda, já vai ficar Johnny, bola outra vez atrás ali para Camará, não há direito ali, parece um Cauê. Bola ao meio, a equipa do Mafra tenta sair, sai o corte ali do homem de Vitória, volta a bola atrás ali para Johnny, ao meio, aliás não era Johnny ali, outro companheiro, agora sim, Johnny, o camisola 66, a jogar a bola ao meio, tirou ali, Roberto embalou a bola ali, ali até Tomás Marques, tentava jogar na frente, não conseguiu, vai a equipa do Mafra tentar já responder, ali a bola ficar em Maiga, joga para a direita, lá, a bola a pegar sobre o lado direito, na equipa da equipa do Mafra, aparece ali uma pressão alta do homem de Vitória, sai ali aos saltinhos, vai para fora, dá reposição para a equipa do Mafra. Nota também para os muitos adeptos do Vitória que estão aqui presentes, aqui mesmo à nossa frente, aqui em Mafra. Talvez entre 150, à volta de 150 pessoas estarão aqui. Uns vieram de Serracho, outros aqui que residem na zona, nos arredores de Lisboa, e que aproveitaram a visita do Vitória a esta zona para estarem aqui presentes. Bola lá atrás para a equipa do Mafra. Ali. Sai o passe, vai ali até Rodri, tenta ganhar, foge aqui à esquerda, atenção, faz a finta, vai ali lado a lado com o homem do Vitória, vai haver falta cometida ali desnecessariamente, porque deixou-se antecipar Tomás Marques, mas acabou por ter que fazer falta favorecendo a equipa do Mafra. Vai ser Rodri que vai bater o Xérico. Muita gente na área do Vitória. Vitória defende ali com uma linha muito forte, com quase toda a gente ali alinhada. O Mafra faz ali um cacho de jogadores, praticamente em cima da marca da grande penalidade, ali com cinco homens, ali numa roda. Isto é tudo isto já é trabalhado, obviamente. Lá está, para bater o pontapé livre, é Rodri. Bata a bola, sai ali, meio rolada, sai o corte do homem do Vitória. Insiste em bate a bola no ar. O remate ali do homem do Mafra, a bola foi à trava da baliza defendida por Norbert. Insiste da equipa do Mafra, a bola vai para fora. Lançamento para o Vitória Serras. Formação do Vitória com algumas dificuldades nestes primeiros minutos da partida. Arremesso o lado esquerdo. Ali. Faltava a bola. Lançamento já executado, Miguel Rosário a deixar-se ali apertar para o adversário, bola para fora, ponta a pé de baliza para a Vitória Serras. Pé de baliza para ser batido. Em princípio por Norbert. Ajeitar ali a bola. Manda os companheiros subirem, bate ali a bola na frente à procura de Patrício. Alexandre Patrício, a bola não chega lá, vai passeando a área, até a área do Mafra, fica nas mãos de Pedro Silva. Jogou já à esquerda para Johnny. Deixa a bola atrás ali, já para o companheiro de equipa. A equipa do Mafra ali é Gonçalo Cardoso. Depois bola para a esquerda, ali para Sabotou a gente, vai até Francisco Ferreira a bater sem nexo na frente ali à procura do homem de ataque, mas sem perigo, a bola ficou calmamente nas mãos de Norbert. Bate Norbert a bola na frente, vai cortar ali de qualquer maneira O homem do Mafra sobra a bola depois ali para Rodri. Bate na frente, a bola para o quarto ligado Rosário, seu mal o corte, bola outra vez para camisola 66, Johnny para a direita, cruzamento, bola na área, tirou Diego Tavares de cabeça, tenta já ir a equipa do Vitória para o ataque, não consegue, mas vai lá ainda outra vez para o chão agora ali Dias, depois ali a bola sobra para trás ali para os homens do Mafra. Dias que agora veste a camisola 10. Lá está a bola a ser jogada. Tomáfra na sua zona defensiva, tenta bater na frente, corta ali o meio da Vitória, atenção, bem, a Vitória será cheia ali para o ataque, ali com Bruno Cruz, ali o ex-académico Liseu soltou para a chegada, atenção, pode ser perigoso, o ataque do Vitória, não saiu o remate, saiu ali a bola num passe muito torto para os pés, neste caso, Pedro Silva, joga para a direita, joga ali para Francisco Ferreira, para agora o homem da equipa do Mafra, joga ali no meio da linha, ali com Brahim, outra vez para Francisco Ferreira, bate na frente, ali à procura do homem de ataque, Zacpa, a bola não chega lá, tira a primeira bola da Vitória, vai a bola pingar no ataque, sai ali o corte de um jogador do Mafra, bola muito aos saltinhos nesta altura no jogo, vai sobrar agora para a equipa do Mafra, ali com Johnny, camisola 66, deixou atrás ali para o companheiro, vai ali jogar ali, Braima, bola na frente, atenção, pode ser perigoso, pareceu que havia fora de jogo, o árbitro deixou seguir o jogo, Norberto estava a dormir, foi lá com a ponta dos dedos e tirou a bola para canto. Estava claramente no outro lado que não no jogo, Norberto. Quando se lançou a bola, já veio a fugir. Uma bola fraquinha e a trem do guardião do Vitória. Lá está para o canto, para a equipa do Mafra, Rodri. Lá está. Então já a bola no quarto círculo, muita gente outra vez dentro da área do Vitória Serrache, está o canto tenso, a bola passa por toda a gente, cabeceamento do homem do Mafra para fora. E parece-me que Norberto ficou outra vez na viagem. A bola passa-lhe ali perto na zona dele, ou hesitou na saída, depois sobrou pelos homens do Mafra. Parece nervoso o guardião do Vitória, nestes primeiros minutos. Bola já a ser jogada pela equipa do Vitória Serrache na saída com Edgar Moura encostado na esquerda ali, bola já para Belfolha, tentava bater na frente, Dudu, depois ali lado esquerdo, olha a equipa do Vitória, vai sair o corte do homem do Mafra, vai ali Edgar Moura por fora, há falta, acho que há falta. Há falta e o árbitro fala ali com o jogador do Vitória a dizer que não faz mais faltas. Não, parece não ficar muito bem tratado o homem do Mafra. Fica caído junto ao relvado, mas vai-se levantando. Isto agora já quase não há lesões no futebol, né? Isto, até aqui, por tudo e por nada, entrava equipa médica. Agora, como o jogador é obrigado sempre a sair, não tem que ficar sempre um minuto de fora, acabou-se a situação de entradas de fisioterapeutas, médicos e massagistas e tudo no futebol, praticamente só mesmo no último caso é que é preciso é que entram. É a remessa para a equipa do Mafra, é para ser efetuado por Johnny, lança aqui para, aliás, por Johnny, sim, era para a entrada de Rodri e é canto para a equipa do Mafra. Aqui do lado esquerdo para Rodri bater. Equipa do Mafra sempre muito forte aqui do lado canhoto com Rodri e com Johnny a aparecer e muita vez aqui do lado esquerdo da maneira como ataca a formação que veste camisola amarela com calção verde. Vai o canto batido, a bola vai muito tensa, passa por toda a gente, limpou ali de cabeça Edgar Moura e a equipa do Mafra a tentar na segunda bola, saiu ali a bola para a área, tirou agora a emissão defensiva ali Alexandre Patrício, insisto, Mafra agora o balão de qualquer maneira do homem da equipa do Mafra, foi do Vitória, aliás com a camisola 14, Bruno Cruz já para a bola na frente, mas o Mafra recupera outra vez a bola sobre o lado direito, atenção, vai ali pressionar o jogador da Vitória, vai sair a bola para a linha de fundo, é pontapé de canto para a formação de Mafra e lá vai o faz tudo deste Mafra, camisola 7, Rodri. É bolas paradas da direita, é bolas paradas da esquerda, ele que bate, agora há pouco era do lado canhoto, agora é do lado direito, lá vai ele tentar bater o esférico. Daqui a pouco vamos trazer tempo e resultado também a Dana da Condensável, mas para já o canto para a equipa do Mafra. Muita gente, é sempre o mesmo sistema, o mesmo sistema. ali Roberto e Baló e o adversário estava ali encostados um ao outro. O árbitro diz que não é nada daquilo. Lá está canto batido, a bola sai para a entrada da área, sai o cabeceamento para as mãos de Norberto. Facilmente agarrou o homem do guardião do Vitória, tenta lançar já o ataque ali, a bola com muita força para André Dias. Primeiro apareceu ali o jogador da equipa do Mafra a tirar de cabeça. Vai a equipa do Mafra já a tentar ir para a frente. Johnny jogou ali para um companheiro, bola mais atrás ali para a camisola número 22. É Francisco Ferreira, vai jogar ali ao meio, a bola lá atrás, ali já para Gonçalo Cardoso, bola para a esquerda, depois ali para Johnny. Johnny vai jogar no meio, a bola na frente à procura ali de um companheiro de equipa, tirou ao meio da vitória, Roberto Baló. Atenção a que esta é uma entrada merecedora de ação disciplinar, claramente. O árbitro vai ali falar também com o jogador do Mafra que não há mais faltas daquelas, vai adotando este critério, mas é uma entrada muito forte e muito feia ali do jogador do Mafra, Lénio. É pontapé livre. Já batido para a equipa da Vitória. Lá vai Miguel Rosário tentar bater na frente à procura ali da linha de ataque, mas a bola saiu diretamente para as mãos de Pedro Silva. Aproveito, digo, 11 minutos, primeira parte. Em Mafra, o placar continua a registar. Mafra 0, Vitória de Serrás, também 0.
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2: Por enquanto ainda há sol, né? Mas quando cá sair, já não deve haver, e quando chegar a Serrache já está quase a nascer, mas pronto, isso é outra história. Olha aqui para a vitória, a bola na frente ali para Alexandre Patrício, tira a primeira ali, Gonçalo Cardoso põe a bola fora, arremessa já, a bola já lançada para a intermédia, deu a camisola 17 vitoriano, Tomás Marques deixou a bola atrás da atenção aberta do Vitória, pode ser perigoso, vai ser o pontapé rolado e a bola sai para fora, é pontapé de baliza para a vitória Serrache. Mas ali mais uma desatenção defensiva do Vitória, ali a não tirar a bola e depois podia já gerar-se ali algum problema. Aliás, Tomás Marques tem sentido algumas dificuldades aqui do lado direito. Já o tinha dito há pouco, é por aqui que o Mafra ataca quase sempre. Atenção, aqui uma falta, o árbitro deixa seguir. Atenção, tira Diogo Tavares. Ali sem cerimónia, a bola na frente à procura de Alexandre Patrício. Vai a bola, atenção, o toque de cabeça no momento certo ali do homem do Mafra para o guardião Pedro Silva. Vai a bola já ser jogada na equipa do Mafra na sua zona defensiva, vai sair o passe ali para o ataque à procura ali de Kapka, ou melhor Zakpa, melhor dizendo. Depois a bola atrás, ali até o camisola 7 Rodri, vai begalhar o Vitória, atenção, pode ser perigoso, vai ser um bate, corta o homem do Mafra e insiste o Vitória, se arrasta para o lado esquerdo e se está para o chão e segue a bola na equipa do Mafra. Vai ali a formação da casa a ficar com bola, é muito longe do local onde estamos, para o local onde o homem do Vitória, para perceberem, estou a fazer o relato em frente a uma linha diária, à frente à linha diária do Vitória de Serrache, e estou junto ao canto do outro lado na diagonal. Lá está ali a bola a ser jogada, vai ali do lado direito Francisco Ferreira, vai a bola para fora, arremesso para a formação da casa. Arremesso ao direito, de maneira como ataca a equipa do Mafra. Sempre a Vitória, melhor dizendo, Roberto Baló leva um toque, é falta para a equipa do Vitória. Miguel Rosário para bater. Vai deixar para que, para ali mais para a esquerda, aparecer Edgar Moura a bater no Xérico, a jogar ali como central esquerdo. Edgar Moura deixou atrás para Miguel Rosário, para lá o quebra à direita para Diego Tavares. Lá está um trio que jogou muita vez a titular na zona central do Vitória na temporada passada. Recorta do outro lado o homem do Mafra, vai a bola sobrar outra vez para Diego Tavares, da barreira, vamos ali com o Rodrigo a insistir e fica com a bola o jogador do Mafra. Mas excelente recuperação ali do homem do Vitória, fica com a redondinha Bruno Cruz, bola na frente, tira ali o homem do Mafra, insiste na equipa do Vitória, não consegue ficar com bola, vai a equipa do Mafra jogar com o Cauê, sobre o lado direito, vai encostar ali para Francisco Ferreira, tenta dominar o Xérico, a bola vai para fora, proteção Vitória Serrás. Vai ser Edgar Moura que vai fazer o arremesso, entretanto o homem do Vitória caído dentro do relvado. O relógio vai andando, vai-se mantendo 0-0, vamos nesta altura e, aliás, vai ter que sair, porque já está a receber assistência. Ficou ali magoado o jogador do Vitória, que é na circunstância a Abel Folha. Aliás, já foi para aquecer Paulinho, o que quer dizer que poderá ser qualquer coisa mais complicada com o Abel, que foi de imediato para aquecer o outro lateral do Vitória, Paulinho, que representou o Mafra, Abel Folha, que representava na época passada a Universidade de Craiova B na Roménia. O árbitro tenta perceber ali se está tudo ok, o jogador vai sair e vai ser daqui a pouco reatado o jogo com o lançamento lateral. Ali muita conversa lá do outro lado. O jogador ali a sair fora do relvado. Vai ser reatado o jogo. Lançamento para o Vitória Serrás. Está a bola a ser lançada atrás, Miguel Rosário vai bater na frente ali sem cerimónia, a bola para fora, vai dar lançamento para a equipa da casa. Ele continua a receber assistência o jogador do Vitória, portanto vai ter mesmo que sair, porque Paulinho já vai a correr para o banco de suplentes a tirar o colete, portanto vai haver mesmo substituição no Vitória Serrás muito cedo. Lá está a bola a ser jogada pela equipa do Mafra na sua zona defensiva. Este é Gonçalo Cardoso, deixa ao meio ali já, parece-me que é para Camará. Bola lá atrás, outra vez. A equipa do Mafra tenta agora esticar mais o jogo. Este é o camisola 6, Maiga. Atrás, ali, outra vez, a equipa do Mafra tentar sair pela certa. A Vitória joga agora com menos um homem. Outra vez, ali, Maiga. Ao meio, bola mais agora para a direita. Ali, Gonçalo Cardoso a jogar, depois a bola na frente, atenção aqui à esquerda, já aparece Jónio, camisola 66, não tem espaço, tem que deixar atrás, vai ser ali para Maicon, mate, golo! É do Mafra! E Norbert ficou na fotografia! Gol do Mafra! Norbert tinha que fazer muito, mas mesmo muito melhor. Remate não é muito forte, é colocado, é certo, vai rasteiro. Guarda-redes lança-se, a bola passa-lhe por baixo. Aliás, ele nota-se que está algo desalentado com a maneira como sofreu o golo, acredito eu. A verdade é que está na frente o Mafra. Era a equipa que mais tinha feito, por isso também, diga-se a banda verdade. Mas está feito o primeiro da partida, 18 minutos e meio, primeira parte. Agora, Mafra 1, Vitória Serrás 0.
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0: Tudo em aberto, vantagem para já para o Mafra.
2: Pois é, isto não está fácil. Vitória com muitas dificuldades. Sofreu gol também numa altura em que O Vitória jogava com menos um homem. E agora, remesso, já esteja em campo Paulinho. Já no lugar ali de Abel Folha. Olha, o Vitória vai para o ataque, cruzamento vai ser, ainda não, bola ali para o quarto homem, o remate, o cabeceamento, tira o homem do Mafra, insiste o Vitória para fora, não chega lá, fica nas mãos do guarda-redes, está quase ilusão de ótica, a bola está lá na pequena área, mas como estamos quase no topo contrário, agora está fora a bola. Lá está a bola fora das quatro linhas, vai dar remesso para o Vitória, lado direito. É para Tomás efetuar. Mais Marcos, o ex-Braga B, vai fazer o arremesso, vai tentar pôr a bola muito larga na área do Mafra. Aí está, sai o lançamento bem longo, a bola pegada no meio da área, o corte do homem do Mafra. Insiste, pode ser o remate, sai o remate, corta o homem do Mafra. Insiste o Vitória, outra vez, cabeceamento, bola para a área, pode ser o remate, vai para o chão e... O árbitro diz que não é nada. Fiquei o homem do Vitória na área e o árbitro deixou seguir o jogo, fica a bola para a equipa do Mafra nas mãos do guardião Pedro Silva. É para a pontapé de baliza que já foi marcado. Lá está Pedro Silva com a bola no pé direito, bate na frente, vai ali para o Rodri. Tem que já do lado direito a Johnny, bola para precisamente para Johnny, que gostava de ganhar a linha, passou já sobre o Tomás Marques outra vez, lá tira Diaco Tavares, sobra a bola para a equipa do Vitória, aqui sobre o lado direito lá vai ganhar, atenção aqui, está, pois, claro, não há nada a dizer, simplesmente Maiga preocupou-se em projetar o jogador Dudu do Vitória Sernas para fora das quatro linhas com o corpo e, portanto, amarelo para Maiga em cima dos 22 minutos. Livre para a Vitória, ainda no seu meio relevado. Vai para bater já Diaco Tavares, jogador que a época passada jogou na Vitória, prestado pelo Tondela, este ano já jogador vitoriano. Bola depois ali para Eduardo Sousa, aliás, para Bruno Sousa, para Miguel Rosário, à esquerda ali já para Dias. Dias depois atrás ali para Edgar Moura, bate na frente ali a bola, lá direito Alexandre Patrício, vai para lá, não consegue lá chegar, tira ali o homem do Mafra, vai ver lançamento para a formação do Vitória. Estava aqui a perceber, porque houve aqui umas mudanças, estava a tentar perceber, Dudu agora já aparece mais ali, mais ao meio, acho eu. Ou foi esporadicamente que ele apareceu também aqui há pouco. Mas vamos ver o que dá. Lá está a equipa de Vitória. É André Dias, vai ao seu estilo. Bola à direita. Ali o passo de Tomás. Vai aparecer ali o homem do Mafra a controlar a bola. Perde-se a bola para a linha de fundo. Dá pontapé de baliza para o Mafra. Pontapé de baliza para ser batido pelo guardião Pedro Silva. Bateu já Pedro Silva. Ali a bola para Francisco Ferreira. À direita. Agora sim, Francisco Ferreira. Antes era um outro companheiro de equipa. Lá vai Francisco Ferreira ali, bola ao meio, sobra para quem? Para a equipa do Mafra, para Rodri, deixa sancionar o nome de Vitória. Há falta cometida ali por Dudu, diz o árbitro da partida. Aliás, Bruno Cruz, camisola 14. Livre para a equipa do Vitória de Sernas. Está para bater o Xérico. Homem do Mafra, bola para a direita, ali o passe em profundidade à procura de Francisco Ferreira, deixa fugir a bola, lançamento para a Vitória na sua zona defensiva. Lá está, bola ali a ser jogada pelos homens de Vitória, ali Paulinho deixa atrás, ali a bola para um companheiro, vai bater na frente, tira ali de qualquer maneira o homem do Mafra, bola para fora outra vez. Este golo veio trazer mais velocidade ao jogo, também mais Vitória de Sernas a nível ofensivo, agora Paulinho tem a bola sobre o lado direito, dá no miolo para Roberto Embaló, lá está Roberto Embaló, grande visão de jogo, bola à direita, este é Diaco Tavares, subiu bem, bola na linha, ali para Tomás, tira o cruzamento, ali bola para fora, Tomás Marques a ensaiar o cruzamento e o corte do homem do Mafra pela linha lateral, arremesso para a Vitória, bola já atrás, Miguel Rosário em cima da linha divisória, no miolo ali para Roberto Embaló, lá está ele, a grande visão de jogo, o passe era bom, mas estava também atento ali ao homem do Mafra, tirou a bola e ali uma falta atrás, acho eu, de Roberto Balão sobre o homem do Mafra. O árbitro puxa o filme atrás e diz que é livre para a equipa do Mafra, ainda na sua zona defensiva. Aproveito, digo, meus amigos, vamos nesta altura, 25 minutos na primeira parte, e o placar vai registando Mafra 1, Vitória de Serrais 0.
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2: Mafra! Golo do Mafra! Uma bola perdida ali por Miguel Rosário, a meio do meio-campo do Vitória. Cai a bola sobre o lado esquerdo, ficaram dois homens do Mafra para um do Vitória Serrais. Depois sai ali o remate cruzado, ali a fugir, a bola a fugir de Norbert. E a bater no poste, entrar no fundo da baliza. Agora 26 minutos de jogo na primeira parte. O placar passa a registar. Mafra 2, Vitória Serrais 0.
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2: Uma bola perdida ali por Miguel Rosário, ali numa zona proibida, e depois a bola cai aqui sobre o lado direito e Rodri aparece, aliás, aparece Rodri, um outro companheiro de equipa aqui sobre o lado esquerdo da equipa do Mafra, o direito do Vitória, para Tomás Marques sozinho, não tem... Não tinha muito o que fazer, porque não tinha, sozinho não dava para as duas coisas. Acabou por a bola sobrar para Rodri, que bateu a bola a fugir do guarda-redes. E ela ainda devagarinho a ir ao posto e a cair no fundo da baliza. E foi o Mafra a ganhar por 2-0. Dois erros, na minha opinião, que foram fatais. Primeiro, no primeiro gol, Norbert tem que fazer muito mais do que fez no primeiro gol. E este, Miguel Rosário inventou... Perdeu a bola numa zona que não pode perder e acabou dar o lance que dá o segundo gol da equipa do Mafra. Embora diga-se, o Mafra tem sido muito melhor até agora no jogo. Se não há dúvida nenhuma. O Mafra é uma equipa candidata à subida. Olha a Vitória. Lá vai tentar agora reagir. Dudu vai fazer o quê? A bola picada para a esquerda. À procura de Edgar Moura. Tira ali o homem do Mafra. Olha, atenção. Sai a equipa do Mafra agora na contra-ofensiva. Roberto de Malo. Chega lá. Corta. Deixou a bola atrás até Norbert. Vai bater Norbert a bola de pé direito, a bola na frente, vai bater ali diretamente aí. Cauê joga para a direita. A equipa do Mafra fica na sua, com a bola ainda no seu meio campo. Ali vai redondinha atrás até Gonçalo Cardoso. Depois perder a bola, não, a bola fica ali para Johnny. Johnny vai deixar atrás ali a bola, já para o companheiro da equipa, tenta ser a equipa do Mafra com a bola. Está Cauê, bate ali ao meio, a bola passa ali por Francisco Ferreira, que agora está na zona do meio campo, ali no grande círculo, perdeu a bola, vai a equipa do Mafra tentar ir para a frente, não consegue, sobra a bola outra vez para a área da equipa da casa, ali com Pedro Silva com a bola, encosta para a direita, ali já para um companheiro de equipa, vai a equipa da casa ganhando por 2-0, Vitória com muitas dificuldades, não conseguir aparecer ali na zona perigosa, na zona de ataque. Até agora, bola batida na frente, vai com muita força, lá vai Rodri lá do lado com Diego Tavares, ganha a bola a equipa da Vitória. Diego Tavares lança ali já para Roberto Embaló, lá vai ficar ali com a bola, camisola 6 vitoriano, deixou ali para Norbert. Norbert vai agora bater a bola de pé direito na frente, à procura ali de Alexandre Patrício, que é agarrado, vai para o chão, é livre para a Vitória. Fica ali com o chefe de tacar, Alexandre Patrício. Ali a camisola 7 do Vitória de Serrais, internacional nas camadas jovens pela Suíça. Agora tem um português, tem nacionalidade suíça, este ponta-lança vitoriano. Lá está para Diego Tavares, abre para a direita, ali a bola para Tomás, corte ali de Johnny, bola para fora. Vai Tomás Marques a deixar a bola atrás, ali já para Diego Tavares, joga ali na grande roda para Dias. André Dias deixa a chance de separar ali uma primeira chance para o adversário. Vai tentar recuperar, fica sem bola. Olha a equipa do Mafra, o quarto é de Edgar Moura. Depois a bola sobra ali para Roberto Ibalo. Excelente, Patrício. Atenção, Alexandre Patrício vai fazer o quê? Tropeçou na bola. Aliás, é Dudu. Era Dudu. Agora se à esquerda para Paulinho. Paulinho vai para o cruzamento, a bola sai muito alta, vai pingar de cabeça do homem do Vitória. Ninguém para finalizar. Insiste a equipa do Vitória. Cernaste, aparece ali qual é. Agora na zona ofensiva do Mafra, disparar o foguete, a bola na frente. Vai a bola para a cabeça do Miguel Rosário, que põe fora das quatro linhas, mas ainda passou de raspão na cabeça do adversário. O lançamento é vitoriano. É para ser efetuado por Edgar Moura. 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Lá vai a equipa do Mafra a tentar ir para a frente, ali a ganhar a bola sobre o homem da Vitória. Lá está, pode ser perigoso. Zacpa vai para lá, no remate. Gol! Assim é fácil. Gol do Mafra. Em cima da meia hora. Ser jogada sobre o lado direito, mais uma perda ali na zona do meio campo. O homem do Mafra ganhou em velocidade, tirou o cruzamento, depois ali apareceu a desviar para o fundo da baliza o jogador do Mafra, ia fazer o terceiro. 31 minutos de jogo na primeira parte. Agora Mafra 3, Vitória de Serrás 0.
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0: bola bate no homem do Mafra, espirra e sim, chega para a Vitória. Podia ter reduzido a Vitória de Serrache. Neste, estão empatados. O Mafra também já tinha tido uma bola na trava. Agora há ali uma falta que o árbitro deixa passar. E o Mafra vai já para a contra-ofensiva. Bola ali por Zacpa para Francisco Ferreira. Vai para a linha de cabeceira, faz o cruzamento. Atenção, vai aparecer ali Paulinho a proteger a bola e Norberto a levar uma eternidade a chegar lá, mas depois lá agarrou. Lá está Norberto a ficar com a bola, a deixar já para Diego Tavares. Mas o Vitória ter uma grande oportunidade para fazer o primeiro gol da partida. Isto é Bruno Sousa, brasileiro, que estava no sub-23 do Académico de Viseu. Para agora à esquerda para Paulinho, o Eslessa deixa atrás ali para Miguel Rosário. O Vitória desmontou, agora Nata Costa já desmontou o sistema de três centrais. Edgar Moura está a jogar a médio, ficou só Diego Tavares e Miguel Rosário na zona central da defesa. Baixa mais um pouquinho ali Roberto Emaló para fechar. É uma... um novo sistema que Nata Costa tem. Paulinho agora bate a bola na frente ali à procura dele, chata 3. Se o tira primeiro ali o homem da formação da casa. Sobra a bola para o Vitória através ali para Edgar Moura. Joga no meio ali para Dudu. Deixa-se antecipar ali para o adversário. Vai a bola já ali para Johnny. Lá está o camisola 66 da equipa do Mafra. Muito jogo aqui do Mafra aqui sobre o lado esquerdo. Agora outra vez Mafra ali com bola. Johnny deixou atrás ali até o seu companheiro de equipa, camisola número 5, Gonçalo Cardoso. Deixou a bola ir até Bruno, aliás, Pedro Silva. Pedro Silva depois deixou ali no meio já para Camara. Vai sair a equipa do Mafra com bola no bico da bota direita. Ali para a esquerda, aqui para Johnny. Junto à linha divisória. Bola corta ali o homem do Vitória. Dudu não fica com bola. Fica o Mafra outra vez com a segunda bola. Está ali, depois aparece ali Tomás a ficar com bola. Atenção, Johnny está ali farto de fazer faltas. Conseguiu deitar dois abaixo na mesma situação. É livre para o Vitória Serrás. Estava a ver que não conseguia deitar os homens do Vitória ao chão. Lá conseguiu. Uma vez foram logo dois. A ver para a Vitória na entrada do meio terreno, defendido pela formação do Mafra. André Dias e Dudu. Mas vai ser Dias que vai bater o livre. Sai a bola batida em arco, ali pegando no meio da área, tira o homem do Mafra de cabeça. Olha o Vitória, tenta ir para o ataque outra vez. Perde a bola! Ali o jogador da Vitória. Vai ali Johnny, deixou para Francisco Ferreira. Tenta ganhar ali o 22 na formação do Mafra com o passo de bola. Deixou atrás ali para Johnny. Johnny vai bater a bola de pé esquerdo. Completamente para a direita, mas apareceu ali Paulinho a ficar com a bola na equipa do Vitória. Joga no miolo ali já para Alexandre Patrício. Depois ali à direita, ali a bola para Dudu. Deixou atrás ali até Diego Tavares. Aqui na direita agora para o Tomás. Lá está Tomás Marques. Depois para Roberto Maló. Devolve a bola para Tomás Marques, 17 da formação vitoriana. Deixou ali a bola para trás, ali para Diego Tavares. Diego Tavares movimenta ao cheiro agora para o lado de Canhoto. Ali a bola até Miguel Rosário. Entregou mais à esquerda, ali já para um companheiro de equipa. Ali a é o Bruno de Sousa, depois ali para Paulinho, agora está fora a bola lá do outro lado. Tentava o Vitória para a área, mas a bola está fora das quatro linhas, é arremesso para a equipa do Mafra. Estamos a sensivelmente 10 minutos se atingirem os 45 regulamentares. Aliás, não foi fora, foi fora de jogo, se calhar, provavelmente. Lá está a bola batida na frente, tira Miguel Rosário de cabeça, vai a bola sobrar ainda para a equipa do Mafra. Rodri, depois ali no meio para Maica, depois à direita, ali outra vez, bola ao meio, vai ali para Maica, outra vez lá atrás, agora para Camará. Aliás, parece-me qual é. Vai ali a bater aqui para Gonçalo Cardoso, bola aqui para Johnny, vai, Johnny não, Rodri, bola para a direita, ali para Francisco Ferreira, atrás, depois no meio ali, bola para Maica. Equipa do Mafra tenta bater a bola na frente ali, Francisco Ferreira abraço sobre a direita, vai ser um cruzamento atrasado, atenção para ser remate para a distância, tirou o Miguel Rosário de cabeça, vai ali insistir da equipa do Mafra. Este é Maiga, já marcou um golo aqui à esquerda para Camará, aliás para Johnny, aliás, a tabelinha com o Rodri, outra vez cruzamento, bola na área, Francisco Ferreira não chega à bola, peça a linha lateral lá do outro lado, arremesso para o Vitória Serrás. Aproveito e digo, meus amigos, estamos a cair no minuto 37 de jogo. E o placar vai registrando em Mafra. Mafra 3, Vitória de Serrás 0.
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2: Não é por falta de apoio, porque temos ouvido aqui a claque do Vitória.
3: É o que eu tinha, e agora até diria que já estão, são capazes de ter 150, 200 pessoas que devem estar aqui mesmo na bancada do Cidade dos Adeptos da Vitória, mesmo aqui à nossa frente. É canto agora para o Mafra, atenção, bola batida, lá outra vez para a tirou ali de cabeça de Garboura, depois já de ali Alexandre Patrício consegue ainda aliviar uma segunda bola, sobra no entanto a bola para a equipa da casa, ali com camisola número 8, Lénio, ali a jogar, mas a perder a bola, mas recupera a equipa do Mafra outra vez a bola, vai para o corte. Roberto Ibalo, deixa ali curto para Edgar, outra vez para Roberto Ibalo, vai ficar com a redondinha em seu poder, é difícil roubar-lhe a bola, já tocou para a esquerda, vai para Paulinho, lá vai Paulinho, dobrou já a linha de visão, olha, vai fazer um compasso de espera, tem-lhe o apoio do lado esquerdo, ali parece-me que é Dulu, outra vez para Paulinho, bola outra vez atrás, Miguel Rosário, em cima da linha de visória, ali para perto da linha da grande círculo, deu para Roberto Ibalo, deixou outra vez para Miguel Rosário, mais atrás, ligeiramente para a zona central, ali para Diego Tavares, outra vez para Miguel Rosário, bola para a esquerda, outra vez a equipe de Vitória tenta jogar ali sobre o lado canhão. Lá está a bola para Roberto Ibalo, ali a pressão agora dos homens do Mafra, vai redondinho até Diego Tavares, abrir aqui à direita, encontra já Tomás Marques, vai fazer o passe, a sair ali, desviado ali, a bola para os homens do Mafra, sai um corte de coque, ali um charuto de Gonçalo Cardoso, bola na frente, recupera Diego Tavares, ali para Dudu, depois a bola para a esquerda, seria ali para a entrada do André Dias, mas passou por toda a gente, foi até Pedro Silva, já jogou Pedro Silva ali na saída da equipa do Mafra para o ataque, vai aparecer ali a bola para o lado direito, agora ali um compasso de espera, os jovens do Mafra vão controlar mais o jogo, mais um pouquinho, bola atrás ali, este parece-me que é Braima, depois ali para o 6 que é Maiga, tabelinha ali na zona central do relvado, equipa do Mafra calmamente vai ganhando por 3-0. Vitória também já teve uma grande oportunidade, já teve uma bola na barra, mas tem sido muito permeável a nível defensivo. O Mafra, quando lá vai, cria sempre muito perigo. Ainda assim, os adeptos de Vitória não os merecem, dá para perceber, a mesma que à nossa frente, vão apoiando a equipa. Olha, acabou a Vitória, tenta sair ali com a bola, este é Dudu, vai sair ali a jogar, deu muita bola, mas ainda bola sobrar para o Jónio, de muito longe a deixar até o guardião Pedro Silva. Pedro Silva que bate de imediato a bola para a frente, ganha ali o André Dias, bola lá para a frente outra vez de cabeça, mas vai diretamente para os pés de Pedro Silva. A 5 minutos dos 45 unidades. Vitória perde por 3-0. À meia hora foi apontado o terceiro gol da partida. Bola lá atrás, essa jogada ali para o Gonçalo Cardoso para a direita, ali para a companhia da equipa. Vai a equipa do Mafra tentar sair de bola de pé para pé na sua zona ofensiva. Ali agora até Lénio não consegue jogar. Sobra ali depois ali para o companheiro. Ali a bola a ser batida. Se é para a procura de Francisco Ferreira, mas foi com muita força. É remessa para a Vitória Serrás. O que se passa ali? O árbitro. Falaram ali com. Muita conversa tem o árbitro, sinal de dúvida nenhuma. Está constantemente a falar com os jogadores. Não há necessidade. Os jogadores. Isto é futebol. Uma outra coisa levezinha, não há problema nenhum. Isto não é necessidade de estar constantemente a parar. Lá está a bola para Norberto Bate na frente ali à procura de Edgar Moura. Tira primeiro ali o homem do Mafra. Sobra a bola ali para os homens do Vitória. Corta outra vez de qualquer maneira ali o homem do Mafra. Mas diz o árbitro da partida que provavelmente o homem do Vitória fez falta. Eu digo provavelmente porque não me pareceu que houvesse nada, mas lá está livre para a equipa do Mafra. Ele já batido ali a bola até Johnny, joga aqui à esquerda para o camisola 8 Lénio, vai atrás até Gonçalo depois ali para Cauê. vai avançar o passe ali no meio, ali a jogar a equipa do Mafra, a bola com Braima, depois outra vez para Cauê, calmamente, outra vez ali Tabelinha, ali agora era com Zacpa. Depois o quarto ali de um homem do Vitória, sobra a bola para Edgar Moura, dá para Roberto Ibaló, vai Roberto Ibaló, tem o apoio de André Dias sobre o lado esquerdo, lá vai, olha a bola, atenção, lá vai Dias, vai para o bico da área, vai no 1 para 1 com o adversário, faz a finta, está tapado o caminho, tem que soltar Roberto Ibaló, depois ali Dudu, fica com a bola, aliás, é o camisola 14, é Bruno Sousa, ficar com a bola para a esquerda, Paulinho, depois a bola atrás ali, Roberto Ibaló, vai deixar atrás até Miguel Rosário, Miguel Rosário joga para a esquerda, ali a equipa do Vitória a organizar outra vez o jogo. Paulinho, lado canhoto, vai gostar da linha, vai para o cruzamento, bola para a área, tira de qualquer maneira o homem do Mafra, ainda fica a bola impedida dos homens da Vitória, será a André Dias, cruzamento, bola para a área, atenção, corta ali o homem do Mafra de cabeça, insiste ainda Edgar Moura, bola para a área, tira o jogador do Mafra ali, e sai a equipa do Mafra já na contraofensiva, vai a bola a ser jogada pela formação da casa, é Francisco Ferreira, deixou-lhe a bola para um companheiro, agora Rodri, que aparece ali do lado canhoto, do lado direito, aliás, bola agora para Gonçalo, lá está Gonçalo Cardoso, entregado aqui já para Jori, Jori deixa o passe ali, Diego Tavares não consegue ganhar sobre o adversário e agora fica com ela ainda à segunda ali Lénio, vai para a direita da esquerda completamente para a direita para Francisco Ferreira, lá está Francisco Ferreira, tabelinha, atenção, vai para o cruzamento de Rodri, olha Norbert, depois Tomás Martins é obrigado a cortar com o peito ali e a bola vai para canto para a equipa do Mafra. Lá está. Canto para a equipa do Mafra. A um minuto de esgotarem os 45 regulamentares da primeira parte. Para um canto, Rodri. Já marcou dois golos esta tarde. Tarde-noite. Bola batida. Fica ali na área. O cabeceamento. Bola nas mãos de Norbert. Está a lançar rapidamente o contra-ataque. Ali a bola vai passar por toda a gente. Vai até uma zona onde está apenas o guardião Pedro Silva. Perante ali a pressão dos homens de Vitória, teve que jogar fora. Bola já recebida agora no lançamento por Alexandre Patrício. Deixou atrás ali para Tomás. Tomás que joga curto ali para Dias. Dias depois Tabelinha ali. Atrás outra vez para Diego Tavares. Vitória tenta organizar o jogo. Ali agora é Miguel Rosário que joga sobre o lado esquerdo. Encosta mais ao lado de canhoto ali para Paulinho. Paulinho depois no meio ali para Roberto Embaló. Outra vez para Paulinho. Deixa a bola atrás ali para dois minutos. Levantada a placa de descontos de tempo pelo árbitro. A quarto árbitro, neste caso Ana Afonso. Olha o André Dias, está bem dentro, só pode ser o remate André Dias, pode ser já saiu, mata ao lado, é canto para a Vitória, a bola desviada ali de um homem do Mafra para a linha do fundo, é ponta a pé de canto para a Vitória, Serras. É nisto que André Dias é muito perigoso, a sair da direita para a esquerda e depois arranjar ângulo para o remate. Aliás, fez um grande golo no jogo de preparação no passado sábado, frente ao Santanense. Foi uma jogada muito parecida com esta, só que agora a bola saiu rasteira e também desviada ali pelo homem do Mafra no momento certo. Cai de batido de bola para a área, corta ali o homem do Mafra. Insistindo a Roberto Ibaló, fica com a bola, vai jogar aqui à direita. Ali a bola para a equipa do Vitória, Dudu. Depois, outra vez, Roberto Ibaló deixa no miolo ali para Dias depois ali para Tomás para Paulinho. Levanta a bola, Paulinho para a área, tiro de cabeça homem do Mafra, sobra ainda para Roberto Ibaló, bola para a direita, Edgar Moura, atenção, vai para o remate, Edgar Moura, ainda não rematou, fez mais uma fita, rebatou para as mãos de Pedro Silva. Ficou a bola nas mãos do guardião do Mafra. Já a bola depois ali para Jori. Jori deixou atrás ali já para Gonçalo Cardoso. Bate na frente Gonçalo Cardoso. Bola na frente. Corta ali de Diego Tavares, mas no ressalto Zacpa ainda fica com a bola. Deixa ali no miolo para o companheiro de equipa. Agora a bola aqui à esquerda é para Johnny. Jori depois ali tabelinha com o companheiro de equipa. Outra vez para Jori. Vai soltar ali a bola ao meio. Ali para Lénio. Lénio depois para Jori outra vez. Aqui sobre o lado canhoto. Camisola 66, perde a bola e a Vitória. Atenção ali, Lénio a roubar a bola outra vez à formação vitoriana. Sobrou depois ali para Braima. Braima depois ali para Maiga. São todos iguais. Ali Braima, Maiga e companhia. Acabou a primeira parte. Em cima dos 2 minutos de descontos.
4: Entra a bola em Mafra. O placar vai registando. Mafra 3, Vitória de Serrache 0, digo já, os erros pagam-se caros. O Vitória cometeu erros que lhe foram fatais, sobretudo no primeiro e no segundo golo. No primeiro, Norbert tem que fazer muito mais no lance ao remate vai fraco, vai rasteiro, mas vai fraco e portanto tem que fazer muito mais Norbert no primeiro golo. Depois do segundo golo, Miguel Rosário perder a bola numa zona de proibida na transição. Mafra faz o 3-0, o 2-0, e depois em cima da meia hora o 3-0 surge de uma bola também perdida, mas junto à linha divisória lá do outro lado, ficou ali, abriu-se ali uma autoestrada para os homens do Mafra aparecerem e depois a bola se vai cair ali na zona de ataque, e saiu para a fundo da baliza e a fazer o 3-0 a equipa do Mafra, que começou ainda antes do primeiro golo, já tinha enviado uma bola à trave da baliza do Vitória Serrache. O Vitória, a partir do primeiro golo, apareceu mais ofensivo, é certo, não tendo criado grande perigo, mas já depois do 3-0 teve uma grande oportunidade, tem um remate na trave da baliza defendida por Pedro Silva, tem agora na reta final também dois ou três lances muito bons, em que podia ter reduzido, não conseguiu, e chega ao intervalo a ganhar por 3-0, a castigar e de que maneira a formação vitoriana. Já a equipa da arbitragem, acho que a nível de disciplinar já podia ter agido por mais uma ou duas vezes, sobretudo há uma pisadela ali duríssima sobre Roberto Baló na primeira parte em que acho que devia ter agido disciplinarmente sobre o jogador do Mafra. Daqui a pouco voltamos para a segunda parte. Nota de destaque também pela negativa neste jogo é para a lesão de Abel Folha, que vem agora a caminho dos balneários e vem a coxear, portanto, aliás, vem ao pé coxinho, portanto, deverá ser uma lesão complicada que o lateral esquerdo do Vitória tem sofreu neste jogo. Daqui a pouco a segunda parte, recordo então o intervalo, Mafra 3, Vitória de Serrache 0.
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2: Os apontamentos do José Carlos Reis nesta primeira parte entre o Mafra e o Vitória de Serrache a perder por 3-0.
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2: A acompanhar as equipas da região novamente nesta primeira jornada da Liga 3, placar Série B. Para já, ao intervalo, Mafra 3, Vitória de Serrache 0. Retomamos o contacto com Mafra mais daqui a pouco para a segunda parte, para o segundo tempo.

0: E estamos a 5 minutos das 9 da noite.
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2: A identidade e o saber fazer das gentes de Ferreira dos Esdras estão em destaque este fim de semana em mais uma edição do evento que celebra o orgulho e o potencial do Concelho de Ferreira dos Esdras. Até amanhã, dia 9 de agosto, o Viver Ferreira dos Esdras abre portas com uma programação diversificada e pensada para todas as idades. Para além dos espetáculos, o recinto junta gastronomia, artesanato, livros, produtos regionais e comércio local, como deu conta o Presidente da Câmara, Bruno Gomes.
3: As quinhas, o de penicar, o artesanato, a feira do livro e a mostra industrial e comercial demonstram a diversidade e o dinamismo existente no nosso concelho. Este evento é, por isso, não apenas um momento de encontro e celebração, mas também uma oportunidade para valorizar os nossos produtos, apoiar a economia local e divulgar o que melhor se faz em Ferreira dos Esdras.
2: Depois de um início de ano difícil, marcado pelos estragos da tempestade Christine, a edição deste ano ganha um significado ainda mais especial, uma nota sublinhada pelo Presidente da Câmara.
3: Depois de um ano particularmente exigente para o Concelho, marcado pelos efeitos da tempestade Christine, esta festa assume um significado ainda mais especial. É a demonstração de uma comunidade que soube permanecer unida, enfrentar dificuldades e continuar a construir o seu futuro com confiança e determinação.
2: O autarca aproveitou a ocasião para agradecer a todos os que ajudaram a mitigar os efeitos do mau tempo. Bruno Gomes enalteceu também o acompanhamento da Comissão de Coordenação e Desenvolvimento Regional de Lisboa e Val do Tejo em vários projetos do município.
3: A sua colaboração, o apoio técnico e a capacidade de articulação com diferentes entidades têm sido fundamentais para concretizarmos investimentos e encontrarmos respostas para as várias necessidades do concelho. A presença destes representantes traduz essa relação de proximidade e de cooperação institucional.
2: Presente no certame, José Alho, vice-presidente da CCDR Lisboa e Val do Tejo, destacou a resiliência da comunidade que, passados 6 meses, dá uma verdadeira lição de superação.
4: Aquela grande lição que eu retiro aqui de hoje desta visita, que é o facto de vocês estarem aqui prontos para a luta, estarem orgulhosos naquilo que é a afirmação da vossa identidade e, tal como noutros anos eu tive a oportunidade aqui de presenciar, podermos aqui correr neste magnífico circuito aquilo que é mais representativo da vossa identidade.
2: Solidário com os ferreirenses, o responsável sublinhou todo o trabalho de apoio realizado ao longo do último semestre para cobrir os prejuízos de particulares e empresas.
4: Trabalhámos aqui afincadamente, noite e dia, fins de semana, durante estes meses, para dar essa resposta, também demonstrando aqui claramente que nós, quando há necessidade, sabemos unir esforços, sabemos ser solidários. E é esse testemunho que eu também queria aqui deixar, e tal como o Presidente Bruno já o referiu, nós temos tido aqui uma excelente colaboração, obviamente cada um a seu nível naquilo que hoje se chamam estas questões da governação de multinível. Eu represento aqui aquilo que é a responsabilidade de uma administração regional, fazendo a ponte entre aquilo que são os meios e as políticas públicas definidas a nível nacional e depois a sua execução prática no terreno através das competências que estão aqui descentralizadas.
2: O amor à terra e o sentido de pertença voltaram a marcar o discurso do Presidente da Assembleia Municipal. José Casanova apelou à união de todos, com especial atenção à defesa dos recursos naturais da região, como a água.
5: Defender o nosso rio, que é o nosso maior bem. E a água é hoje em dia o ouro do século XXI. E nós temos que defender a água, o valor da água, aquilo que a água significa, e tomar opções sobre o que é que a água é para nós, no sentido de se é uma atividade só para a atividade lúdica, se vamos explorar outro tipo de atividades e como é que vamos encarar o problema de essa afetação da atividade lúdica poder ter efeitos compensatórios quando o que está em causa é a água que serve milhões de pessoas jusante do nosso local.
2: A celebração da cultura e da economia de Ferreira do Zêzere continua em festa até este domingo, dia 9 de agosto. O cartaz musical conta com as atuações esta noite de Carolina Deslandes e amanhã de José Cid. Não faltam os DJs, as filarmónicas, os ranchos folclóricos, grupos de concertinas, grupos de cantares e outras formações locais.
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0: Olhamos agora a previsão do estado do tempo para amanhã domingo. Vamos ter céu pouco nublado ou limpo, apresentando períodos de maior nebulosidade até ao meio da manhã, vento fraco a moderado, formação de neblina ou nevoeiro matinal e também pequena descida de temperatura. Cernache Bom Jardim tem nesta altura 25 graus.
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0: Daqui a pouco vamos voltar a estar em Mafra para acompanhar então a segunda parte deste jogo, onde o Vitória de Cernache para já sofre uma pesada derrota, 3-0 frente à equipa da casa.

0: Fernando.
1: Voltamos a Mafra.
2: Já cá estamos outra vez.
0: Rola a bola de novo em Mafra, com a equipa do Mafra a ganhar por 3-0 ao fim dos primeiros 45 minutos. Estamos agora na abertura da segunda parte. Aí está a equipa da Vitória com bola ali com Alexandre Patrício, tabelinha ali do lado direito, bola atrás agora é para Roberto Baló, fica com a bola ali, o camisola 6 vitoriano, deixou atrás ali para um companheiro, ali a bola a ser jogada ainda pelos homens da Vitória, bola na frente para Patrício, lá está Alexandre Patrício, vai para a bola para a área, chega primeiro homem do Mafra a tirar, o Vitória tenta reduzir o marcador, agora pressão alta ali da formação vitoriana, foi Tomás que fez ali a pressão, pôs a bola fora, lançamento para a equipa do Mafra na sua zona ofensiva, avançou bem ali agora Johnny, bola na frente para... Fora também, lançamento agora para a Vitória. Tomás a lançar a bola atrás até Diego Tavares. Diego Tavares deixa no meio ali já para Miguel Rosário, deixa a bola ir até Norbert. Norbert vai bater ali de pé direito. Ali o homem que já, o guardião que já passou pela equipa do Leiros, que na época passada esteve no Oliveira do Hospital, onde não era titular, diga-se, tinha tido uma lesão e depois nunca chegou a ser titular da equipa do Oliveira. Nunca garantiu a titularidade, melhor dizendo. Para Vitória, é André Dias, lá direito, lá está o camisola, agora 10 do Vitória. A época passada eram 20, este ano é o 10. Lá estava ao meio, ali para Dudu. Dudu depois atrás, ali para Bruno Sousa. Perdeu a bola no ressalto. Primeiro bem André Dias para a equipa do Vitória, vai a bola jogada atrás, bola jogada lá atrás agora Diego na direita ali para Roberto Maló depois ali bola para um companheiro, bola lá para trás, outra vez a equipa do Vitória com bola, ali acho que é Bruno Sousa, vai para o chão, é livre para o Vitória, não é livre nem a bola para o Vitória, é lançamento para o Mafra, arremesso para ser efetuado do lado esquerdo por Jani, Vitória perde por 3-0. A Jânio a lançar, ali a bola passa por toda a gente, sobra para Miguel Rosário, dá toque de subtil ali para Roberto Baló. Baló deixa depois ali a bola atrás, ali para Bruno Sousa, mais à esquerda agora para Paulinho. Bola atrás ali para Miguel Rosário. Miguel Rosário no meio ali, a bola vai até Bruno Sousa, avançou o passe ali, Bruno Sousa, sim. Depois a bola na frente ali, de muito longe até o atraso, muito longe dos homens do Mafra para o quarto, o Pedro Silva cabe tranquilamente a jogar aqui para a direita, ali a bola para Camará, bate na frente, Camará, a bola vai para fora, lançamento para a Vitória, Roberto Baló deixa a bola atrás ali, agora até Miguel Rosário, capitão vitoriano, lá está o centralão, deixou ali para Paulinho, Paulinho ao meio ali, já ali para Alexandre Patrício, vai dominar o Xérico, que está difícil jogar na frente, consegue ali dominar a bola, vai atrás até Diego Tavares, depois para Miguel Rosário, bate primeiro para Roberto Baló, se o Baló passa Roberto Baló, agora vai ali Miguel Rosário, ganha bem sobre o adversário, fica ali a equipa de Vitória já em velocidade para o ataque ali com André Dias, lá vai ele bem ao seu estilo, faz com o passo de espera, deixa no miolo ali para Bruno Sousa, depois aqui à esquerda é para Edgar Moura vai ali fazer o quê? O Jesus, Masneira, um remate disparatado de Edgar Moura, bola para fora, vai dar por isso mesmo pontapé de baliza para a equipa do Mafra. Agora já é bem noite, o sol já foi e já é bem noite, já está ali o árbitro a contar o tempo para que o guardião do Mafra bata o pontapé de baliza. Está ali a bola a ser jogada pela equipa do Mafra. Ali ganha ali o homem do Mafra. Atenção para ser perigoso. Pode ser o quarto gol da equipa do Mafra. Grande corte de Diego Tavares. Se a bola ainda não ressalto. Agora a bola para Roberto Baló. Mas grande corte de Diego Tavares. Vai a equipa do Mafra tentar sair. Outra vez com bola no ataque. Ali é sempre muito perigosa. Ali Johnny joga na frente ali para Rodri. Altura de dois golos da equipa do Mafra. Perde agora a bola. Diego Tavares encosta da direita. Ali a bola para Tomás. Aliás, exatamente. Ali tentava o Dudu. Ser missão mais sensível. Teira do outro lado agora também ali, de qualquer maneira, Gonçalo Cardoso. Vai a bola sobrar para a equipa do Vitória, se arrasta na sua zona defensiva. Bruno Sousa ali deixar a bola para Dudu. Dudu, lá estão dois ex-23, um ex-Viseu, outro ex-Famalicão. Lá está ali a bola aqui para a esquerda para Paulinho. Bate na frente Paulinho à procura ali de Alexandre Patrício. Primeiro homem do Mafra a cortar. Recupera André Dias, Edgar Moura, André Dias, bola direita outra vez ali, atenção para ser o cruzamento de Leão. Levou muito tempo a equipa do Vitória a fazer o cruzamento. Agora sem bola para a área. Vai aparecer o guardião ali. Calmamente, Pedro Silva. Na segunda fica com a bola na mão. Jogou de imediato aqui para Francisco Ferreira. Sobre a direita vai a equipa do Mafra tentar sair. Excelente ali. Primeiro Alexandre Patrício e depois Paulinho a começar por a bola fora. Lançamento para a equipa do Mafra. Lá de direita, maneira como ataca. Formação de Mafra. A bancada aqui muito bem composta aqui no tanto adeptos do Mafra como nos adeptos do Vitória Serrais. Lá está ali a equipa do Vitória, tem bola na sua zona ofensiva. Paulinho tenta soltar, Roberto Embaló recebe, deixa ao meio, atenção Bruno Sousa, fica com bola, vai dominar bem ali o camisola 14 vitoriano, vai a bola para a direita, atenção, até ali a velocidade do passe, ali Alexandre Patrício, seu passe muito recuado, ainda fica Edgar Moura com bola, joga para a direita ali, a bola vai ser o passe Alexandre Patrício, outra vez o corte, vai ainda recuperar a equipa do Vitória, posse de bola, mas por pouco tempo, ali já... André Dias a fazer falta e vai ver amarelo. Puxou o adversário, não há nada a dizer. Amarelo para André Dias em cima dos 6 minutos desta segunda parte. 51 de jogo. Lá está. Livre para ser batido por intermédio de Camará. Manda subir os companheiros no relevado, bate ali a bola para a entrada do meio campo da equipa da Vitória, pinga ali em no camisola 8, Lénio, Lénio para a direita, atenção, Francisco Ferreira, outra vez a bola ao meio, atenção, sai o passe, Lénio, cruzamento do Francisco Ferreira, vai aparecer, ainda não, bola para trás, bico da área, sai o cruzamento agora ali de Braima, corta de cabeça ali um homem da Vitória, ainda insiste a equipa do Mafra, depois a bola sobra, Roberto Malão no assalto a perder, mas vai lá outra vez, remate para fora. Uma série de ressaltos, mas acho que é Lénio que acaba por rematar e a bola sai ao lado. O pontapé de baliza já batido, a equipa de Vitória ali com Paulinho na sua zona defensiva, tenta bater a bola na frente, tira de cabeça ali o jogador da equipa da casa, recupera ali a equipa de Vitória, Bruno Sousa ali para um companheiro de equipa, vai ali para o chão o homem do Mafra, mete a bola aos saltinhos, cai ali numa zona onde há muita gente, fica melhor o Rosário com bola, tenta o Alexandre, a procura do Alexandre Patrício, ganha bem numa primeira chance, Alexandre Patrício está tapado ali, excelente Camará, ali a tapar o caminho, deixou depois a bola aqui para a direita, ali para Cauê, a Cauê ali a jogar. Ali agora Roberto Embaló a empurrar o adversário, o árbitro está a pintar falta para o Mafra. Ali, pontapé livre para a equipa do Mafra. Já batido por intermédio de Cauê. Bola passou ali pelos pés de Camará, que entregou para a esquerda ali para Gonçalo. Gonçalo com a bola em cima da linha divisória. Gonçalo Cardoso. Bola lá atrás ali, até um companheiro de equipa. Pois... bola, potência à equipa do Vitória, foi para fora, lançamento de Tavares a receber, dá para Roberto Embaló, joga para a direita ali, tabelinha, sobre a direita, era para Tomás, o corte ali, ainda o homem do Vitória a tocar a bola para fora, arremesso para a formação de Mafra. O árbitro começa já a contar ali o tempo para os homens do Mafra lançarem, lá está, ali o arremesso feito, agora é muito ressalto. Ali aparece agora o homem do Mafra a ficar com bola sobre a direita. Ali a bola para o Lénio. Atenção, pode ser o remate mesmo. Chance vai sair. O grande corte, Roberto Melo. Insiste ainda Lénio na segunda bola. Deixa atrás ali a bola até Braima. Braima depois ao meio. Ali encontra já o companheiro de equipa. Parece que o Bia Camará. Perde a bola, olhou a Vitória, pode ir agora para o ataque. Excelente o corte com o Gonçalo Cardoso. Insiste a equipa do Vitória. Miguel Rosário, Roberto Embaló, o árbitro descobriu ali uma falta sobre, acho que Francisco Cardoso, Francisco Ferreira, melhor dizendo, e amarelo para Roberto Embaló em cima dos 9 minutos desta segunda parte. Vai ver pontapé livre para a equipa do Mafra, ainda muito longe. Bola já batida aqui atrás para receber, está já Cauê. Aue depois ali para Camará, outra vez para Cauê, vai ter que correr para chegar com a bola dentro das quatro linhas, consegue entregar ali para Francisco Ferreira, sobre o lado direito, primeira para a bolinha, Roberto a bola, depois vai Roberto Melo ficar com ela, depois ali uma série de ressaltos da Francisco Ferreira e depois Miguel Rosário a despejar, mas ainda fica a bola no ressalto outra vez para os homens de Mafra, atenção, pode ser perigoso o ataque, são muito perigosos estas transições, os homens de Mafra são... Frouxo, Rodri, Norbert, facilmente encaixar. Norbert Aimamba. É assim que se chama o guardião do Vitória. Bola batida na frente, vai diretamente à pintaça ali de Camará. Entregou ali já para Cauê. Cauê depois na direita, atenção ali, a bola vai até Braima, vai para o cruzamento que não sai, a bola vai para fora. Dá pontapé de canto para a equipa do Mafra. Está... canto para a direita, mas sempre o mesmo homem, Rodri, para bater. Bolas paradas é com o camisola 7 da formação do Mafra. Lá está ele, tomar balança, a bola vai batida, vai tensa, pinga no meio da área, tenta os homens evitarem aliviar e conseguem. Camisola 7, Rodri, que é... o jogador que mais desequilibra nesta formação do Mafra. O arceio, um pontapé cruzado, corta ali o homem de Vitória. Vai a formação de Salas para o Jardim, tentar já ali para, para o ataque. Lá está, mas não consegue, a bola vai lá para trás, outra vez. Sobra para Norbert, deixa no miolo para Roberto Ibalo. Se o Malo passa, Roberto Ibalo, mas com sorte fica com ela no ressalto. Vai a bola depois ali para Paulinho. Ali sobre o lado esquerdo, o esforço não consegue dominar. Vai a bola sobrar outra vez para a equipa do Mafra. Lá está a bola para a esquerda. Ali é Johnny. Atrás para Gonçalo Cardoso. Mais atrás para o guardião Pedro Silva. Bate na frente Pedro Silva, a bola diretamente para Paulinho. Dá para Roberto Embaló. Roberto Embaló cortou ali para... Bruno Sousa. Bruno Sousa depois entrega para a direita, ali já para Diego Tavares. Diego Tavares a receber, entrega para o lado direito ainda, ali para Tomás. E joga de novo ao meio, ali a bola para Edgar Moura. Está mais baixo agora no relvado, Edgar Moura. Bola ali para Bruno Sousa. Entrega outra vez ali para Tomás. Tomás para Edgar. Edgar na direita agora. Ali é André Dias que aparece ali a tentar ganhar a velocidade. Tabelinha, corta ali o homem do Mafra. Tenta a formação de Mafra para o ataque, mas está atento ali o homem da Vitória. Faz o corte. Vai a bola sobrar ali para a formação de Serrasto do Bom Jardim, na zona mais defensiva. Este era Dudu, que apareceu ali mais recuado agora, deixou a bola atrás até Miguel Rosário, depois para Diego Tavares, joga na direita, encontra já André Dias, a bola para a velocidade, atenção, olha a equipa do Vitória, vai ser o atraso para o guardião e depois sair ali o pontapé de Pedro Silva de qualquer maneira. E está ali a bola fora das quatro linhas. Antes há substituição no Mafra. Ou substituições, aliás. Vamos já perceber que é... é... O que já vamos perceber é que os números com reflexo é difícil de perceber. Daqui a pouco já vos explico quem é que saiu e quem é que entrou na equipa do Mafra, mas foi difícil. Com a luz dos projetores ali a apontarem. A equipa do Mafra tem bola ali para as mãos de Norbert. O terceiro não foi a camisola 6, Maiga. Esta bola atrás ali para Miguel Rosário, bate na frente Miguel Rosário à procura de Alexandre Patrício, tira de cabeça ali primeiro Camará. Depois vai a bola sobrar para Roberto Ibalo, tenta lançar Alexandre Patrício, vai sobrar aqui para a direita. É Camará que vai proteger a bola, ganha lançamento a equipa do Mafra na sua zona defensiva. Essa camisola 3 não é Camará, mas é Cauê, se eu sei o dono. Agora outra vez Cauê, bate na frente à procura ali de um jogador que entrou há pouco, acho eu. Está a bola a ser jogada pela equipa do Mafra. Atenção, vai para a área, pode ser um remate, faz sair, grande confusão ali, o homem do Mafra a cair, o árbitro diz de imediato não há nada, sai a equipa do Vitória para tentar ir para o contra-ataque. Atenção, vai haver ação disciplinar ou não? Exatamente, amarelo para o jogador do Mafra, que daqui não dá para ver quem é ali. A derrubar o homem do Vitória. Lá está a bola a ser jogada pela equipa do Vitória na sua zona defensiva. Vai a bola para Norbert. Vai bater Norbert, a bola na frente. Vai ali diretamente para o corte do homem do Mafra, para fora. Arremessa para a Vitória Serrás. Aproveito, digo, meus amigos, vamos nesta altura 16 minutos na segunda parte e o placar vai registando: Mafra 3, Vitória Serrás 0.
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0: Muitas dificuldades para o Vitória Serrás, que nesta deslocação, um dos principais, ao terreno de um dos principais candidatos à subida da divisão, este Mafra. Vai ganhando por 3-0, o Vitória nesta segunda parte tem que liberar mais as coisas. Ainda assim, o Mafra também joga, obviamente, com o marcador a seu favor e vai controlando as coisas sem também. Atenção, outra vez o Mafra, a bola para a roda e vai para o remate. Primeiro ali o homem do Vitória ficar com a bola. Depois Paulinho bater contra Francisco Ferreira, a bola sai para fora. É pontapé de baliza para o Vitória Serrás. Atenção, vai haver mais substituições. Vai haver mais substituições no Vitória de Serrás agora. Acho que é Roberto Ibaló e André Dias que saem, se não estou enganado. Ou não? Não, pelo menos André Dias. André Dias é. O outro é que eu não consigo perceber o número que estava lá na placa. Daqui a pouco já dá para perceber. Fernanda, mais um anúncio. Fernanda, podemos ir a mais um spot.
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3: Agora sim, de novo.
0: É, vou o quarto golo do Mafra, apontado que... Já vos digo porquê. Ali uma confusão, uma bola perdida no miolo da área do Vitória. Diego Tavares a não ser rápido a tirar a bola. E depois apareceu um homem do Mafra ali no meio de uma confusão enorme, a desviar para o fundo da baliza e a fazer o quarto golo para a equipa do Mafra. Curiosamente, a primeira vez que o Mafra lá foi com mais perigo nesta segunda parte, fez mais um golo. No Vitória entraram Henrique Cavalcante e Mauro Santos. Saíram Bruno Sousa e André Dias. No Mafra, naquela situação de três substituições de uma vez, há pouco ou quatro, foi uma confusão enorme. No Mafra também a entrada de Niank, também de Leandro e ainda de Andrei. E saíram Maiga, Rodri e Lénio. Já a ver se eu consigo escalonar agora de novo isto. Portanto, Verdadinha, clamamos já 22 minutos na etapa complementar. O Vitória perde por 4 bolas a 0. Lá está ali a bola a ser jogada para a equipa do Mafra. Aliás, do Vitória, na centro do seu meio-campo. Arremesso central, bola para o peito de Henrique Cavalcante, depois ali atrás, Mauro Santos, deixou na direita, ainda vai para o quarto homem do Mafra, recupera Henrique, vai para o chão Henrique Cavalcante, mas chega com bola, já está a bola solta ali para Mauro Santos, depois ali corta Francisco Ferreira, sobra a bola ainda para a equipa do Mafra, lado esquerdo, ali vai aparecer na zona defensiva, os homens do Mafra ficarem com bola ali para a direita, sair do Camará, depois o cruzamento, bola para a área, o cabeceamento, bola vai para as mãos do Norbert. Guardião do Vitória fica com bola, joga já ali na saída da área para Miguel Rosário. Miguel Rosário depois para Paulinho. Paulinho levanta a bola ali até Edgar Moura. Depois para a direita, ali a bola já para Dudu. Lá vai ali a velocidade. O passe a rasgar ali sobre a direita para ser o cruzamento. Ainda não, o quarto do homem do Mafra, mas ainda o último a tocar é o jogador de Vitória. E por isso mesmo é arremesso para a equipa do Mafra. Há mais mexidas, há mais uma substituição no Mafra. Assim é difícil. A quarto árbitro mostra, mas roda a placa e é sempre a rodar. Mas acho que é o 66 pelo 13. Se eu não estou enganado. O 66 que é... Johnny... E... Já não percebo se é a Celso que entrou ou quem foi. Livra para

A Celtic entrou na equipa do Mafra, está confirmado. Agora a bola está ali no pé de camisola 2 do Mafra. Camará, bola para a esquerda, recupera a equipa de Vitória. Dudu, livre-se do primeiro adversário, recebe ali a velocidade. Vai tentar passar, não consegue, vai fazer ali o passo, vai para o chão. O árbitro deixa seguir o jogo, a bola fica dentro da equipa do Mafra, vai ali jogar sobre o lado direito, mas bem ou mal, neste caso faz falta, diz o árbitro, que é livre para a equipa do Mafra. Meio do meio campo defendido pela Vitória. Lá está livre para ser batido, o Vitória perde por 4-0. Muitos gols sofridos logo na primeira partida, na partida inaugural desta Liga 3. Eu também diria que se calhar se logo a fava no primeiro encontro, mas de qualquer das maneiras, a equipa entrou muito macia no jogo, com muitas dificuldades, sobretudo na primeira parte, agora mais equilibrado, mas também fruto muito do resultado, que já está muito desnivelado a equipa do Mafra, que tirou claramente o pé também do acenador. O Vitória conseguiu equilibrar muito mais as coisas, mas continua sempre com muitas dificuldades. Lá vai Alexandre Patrício, agora a velocidade, a lança de Garmoura, aliás, Henrique Cavalcante, vai Henrique, vai fazer o remate, a bola apreensada no adversário, insistida Paulinho, no ressalto a bola, vai outra vez para Henrique, e quarto homem do Mafra, lançamento é do Vitória. Não. Fiquei claramente que a ideia que era do Mafra, que era do Vitória. O árbitro ficou com a dúvida, olhou para o seu assistente aqui do lado da bancada. Arremesso para ser efetuado para intermédio de camisola 3. Cauê. Corta ali o meio do Vitória, fica a bola para Edgar Moura, entrega lá atrás. Ali a bola já na frente à procura ali de Dudu. Primeiro homem do Mafra a recuperar a bola, passa a bola para a área. Miguel Rosário a varrer. Ali sem cerimónia. Pois vai a bola sobrar para a equipa do Vitória. Ainda Dudu deixa a bola atrás. Ali a bola para Tomás. Tenta passar ali o homem do Vitória. Bate na frente. Ali à procura de Henrique Cavalcante. Tira o homem do Mafra para fora. Lançamento para a equipa vitoriana. Lançamento já para ser efetuado. Recordo que o Vitória hoje não tem todos aqueles soldados como os jogadores do plantel, ainda não conta com Kevin Ibuka, também com Mateus Matias, dois defesas centrais altos, dois gigantes, digamos assim. São dois homens que ainda não fazem parte do não fizeram parte dos convocados nesta partida. Lá está, ainda falta vir mais pelo menos dois jogadores. Já também se foi dito pelo técnico Nathan Costa que ainda viriam mais jogadores durante a semana, portanto, a qualquer momento poderão passar mais dois ou três reforços. De qualquer das maneiras, hoje mostrou muito pouca formação de Vitória aqui nesta deslocação a Mafra. Diga-se bem, o Vitória também teve uma pré-época dura, porque teve pouco tempo de preparação, vai apenas estando agora com 4 semanas de trabalho. Sabe, estamos a falar de realidades diferentes e de equipas também muito diferentes em relação àquilo que tínhamos ano passado no Campeonato de Portugal. Olha a Vitória, Roberto Melo, agora aqui na direita para Alexandre Patrício, tenta o Suíço passar, soltou bem a bola para Roberto Melo, a ser puxado ali por um homem do por Leandro Alves, um homem do Mafra. Mais uma substituição na equipa do Mafra, que será a última. 7-21, sai Rodri e entra camisola 21, que é Fati. Vai Fati a render Rodri na equipa do Mafra. Estamos agora com 28 minutos na segunda parte. Bola em Diego Tavares, dá para a direita ali já a bola até Edgar Moura. Depois foge, que a bola mais à direita para Miguel, mais à esquerda para Miguel Rosário, depois até Paulinho. Paulinho ali para Alexandre Patrício, tentava encontrar Henrique Cavalcante primeiro. O homem do Mafra a despejar lá na frente. Agora Miguel Rosário ganha ali, mas já falta do capitão vitoriano. Não. O árbitro assistente diz que a falta é do homem do Mafra, porque agarrou a bola sem ver infração.

0: direita, ali a equipa do Vitória a tentar arranjar espaço na linha ofensiva. Dudu deixado lá atrás, Diego Tavares, depois até Miguel Rosário. Miguel Rosário aqui para a esquerda, para Paulinho, foi o primeiro suplente a entrar no jogo devido à lesão de Abel Folha. Lá está a bola depois ali para Alexandre Patrício, dá para Paulinho outra vez lá de esquerda. Lá está o Anjo, essa velocidade, atenção, vai para o cruzamento, Henrique Valcante não vai chegar, a bola passa por toda a gente, sobra para a zona defensiva da equipa do Mafra. Ali fica com ela um jogador da formação da casa. Ali a bola é Gonçalo Cardoso que fica com a bola, deixa no miolo ali, perde a bola Roberto Ibalo, atenção ali o quarto homem do Mafra, vai Leandro Alves soltar já ali para o companheiro, bola agora para a esquerda, a equipa do Mafra com Fatia a jogar sobre o lado do Canhoto, vai agora deixar a bola ao meio, Leandro Alves, atenção para ali para o remate, meio de chance, não prefere jogar mais à direita, agora para Francisco Ferreira, domina o Xérico, está perto do bico da área, bola ali para o companheiro, outra vez para Francisco Ferreira, faz a tabelinha curtinha ali os homens do Mafra, outra vez bola na área, tiro Miguel Rosário. Tenta responder já a equipa do Vitória, Serrais com Alexandre Patrício, a velocidade lado a lado com o adversário, mete ali o físico, jogador do Mafra, Cauê fica com bola, bola depois para a equipa do Mafra, outra vez lá para o lado, Canhoto, lá vai jogando ali do lado esquerdo, Andrei vai deixar a bola, perdendo também a bola no ressalto, fica o Vitória com bola, lado direito ali, Henrique Valcante a ser puxado, é livre para a Vitória de Serrais. É isto que Henrique Cavalcante traz, é mais fisicamente, é mais forte, bate ali os adversários com o corpo e obriga-os a cometerem mais faltas e obviamente isso vai dar mais bola à equipa de Vitória. Daqui a pouco prepara-se mais uma mexida no Vitória Serrais, para já a equipa de Vitória tem bola ali com o Edgar Moura, dá para Roberto Ibaló, outra vez atrás para Edgar Moura em esforço, Roberto Ibaló conseguiu entregar a bola, agora a bola para a direita ali para Tomás, lá vai a dominar o Xérico ali, lateral direito de Vitória, bola na frente à procura ali de Mauro Santos, tirou o primeiro homem do Mafra, fica com a bola da equipa da casa outra vez ali para o quarto depois de Diego, depois vai outra vez a equipa do Mafra tendo bola, Leandro Alves para o remate, para fora remate forte de Leandro Alves, a bola alta ponta pé de baliza para o Vitória Serrais. Aproveito o digo nesta altura 32 minutos na segunda parte, o placar vai registando Mafra 4, Vitória de Serrais 0.
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0: Para a vitória, Henrique Balcante, grande defesa. E dar mal, defendeu outra vez o guarda-redes. Henrique Cavalcante rematou, excelente defesa de Pedro Silva, depois ainda de cabeça, Leandro, Henrique Cavalcante outra vez e Pedro Silva a segunda a ficar com ela. No Vitória, substituição, entrada de Barge para o lugar de Roberto Embalo. Está, já se os adeptos da Vitória não os merecem, é 4-0, sim senhor, mas é Liga 3, estamos em mundos diferentes nesta altura, o Vitória vai ter que erguer-se rapidamente desta goleada sofrida aqui em Mafra e para já vai saindo com dignidade do jogo, bola aqui metida, ali o quarto mal feito, olha Dudu, ganha bem, vai para a linha, atenção, deixa fugir a bola para a linha de cabeceira, ponta a pé do baliza para a equipa do Mafra. ...921 espectadores... ...acho que é isso... ...perto de 1000 pessoas... ...pagaram um bilhete para estar hoje... ...aqui... ...a ver este Mafra Vitória de Serrais... ...eu já tinha dito, havia muita gente na bancada... ...e agora apareceu aqui... ...foi dada a informação aqui... ...no atenção, atraso... ...e agora Norberto vai lá buscar a bola... ...dada a informação aqui... ...a informação sonora aqui do número de espectadores... ...perto de 1000 pessoas... ...então hoje aqui para assistir este Vitória de Serrais... ...Mafra, atenção, grande passo Mauro Santos... ...à procura ali de... ...como é que é possível... Como é que é possível isto fora de jogo? É uma coisa do outro mundo. Tirado fora de jogo Alexandre Patrício aqui mesmo na minha frente. Não é que o passe é muito bom de Mauro Santos. Alexandre Patrício está muito atrás. E depois ele botou na bandeirola. Não percebo porquê. É mesmo à nossa frente.

0: que é possível uma zona destas. Lá está, ali a bola a ser batida pela formação do Mafra, bola batida, tira ali o homem do Vitória, sobra a bola para o Marcos Santos ainda no meio campo, tenta ganhar sobre o adversário, soltou para Patrício, a marcha de Patrício, Henrique Cavalcante fica com bola, deixa atrás ali até Edgar Moura, lá vai ele cavalgando, joga a bola com muita força, ainda vai o homem do Mafra por fora, lançamento para a Vitória, lançamento para a formação de Serracho do Bom Jardim. No final da partida vamos ter a conferência de imprensa lá abaixo na sala de imprensa. Vamos ter aqui também as relações em direto, do, pelo menos do técnico Nathan Costa. Lá está a bola a ser jogada pela equipa do Vitória na saída do Sumer Relvado. Diego Tavares joga ali a bola para o quarto homem do Mafra, que tenta ir para o ataque ali, era Fatih, mas a bola vai para fora, pertence à Vitória. Remessa para ser já efetuado. Bola já a ser jogada lá atrás, ali pela equipa do Vitória. Diego Tavares fica com a redondinha, entrega ali para Tomás. Outra vez atrás... bola, corte, novo lançamento para a Vitória, bola já lançada, vai ficar a bola aqui para a Vitória, Serracho, é Dudu, manda subir os companheiros no relvado, vai jogar no entanto a bola curta ali, atrás ali para Diego Tavares, vai deixar atrás ali para Norberto, dentro da área, Norberto joga ali curtinho ali, já na frente ali, para Dudu, foi para o chão, é livre. Livre para a Vitória de Serracho. Bateu já ali Miguel Rosário. Miguel Rosário joga para a direita. Ali já a bola sobre a direita. Quem é este? Edgar Moura, que aparece agora encostado da linha sobre o lado direito. Vai agora fugir mais para o meio. Vai jogar a bola ali curtinha para Alexandre Patrício. Tenta bater na frente a Henrique Cavalcante. Rapiou ali a bola dali para fora. O homem do Mafra. Vai a equipa de Vitória tentar recuperar. Ali no ressalto outra vez. A bola fica para os homens do Mafra. Bola aqui para a direita. Aqui para Francisco Ferreira. Dominou, deu para Leandro Alves. Depois para. Traz ali para Cauê, depois para Francisco, para Leandro, outra vez Cauê, também aqui sobre o lado direito, agora Leandro vai abrir o jogo ali para a direita, corta o homem de Vitória, vai ali a bola para Vares, sobre o lado direito, lá vem a velocidade, vai esperar ali o apoio, vai fazer mais uma fita, grande passa a bola à direita, atenção, pode ser o cruzamento, remate cruzado para fora, pontapé de baliza para o Mafra, Chimão Santos tenta ali o pontapé, a bola saiu enrolada e foi para fora. O também goleza para o Mafra. Está para bater o pontapé de baliza. Guardião, o árbitro conta o tempo. E agora vai bater o pontapé de baliza. O guardião do Mafra passa a bola por toda a gente. Está à cabeça de Paulinho. Não, é com o pé que tem que despejar de qualquer maneira. A bola vai para fora. Arremessa para a equipa... de casa. 82 minutos e meio, já leva o jogo. Eu diria mais dois, 84 e meio, porque houve dois de compensação de tempos perdidos. Agora ali, Miguel Rosário, muito duro, ali no adversário, livre para a equipa do Mafra. Livre para ser batido, o lado direito, da maneira como ataca a equipa da casa. Perdão, a equipa da casa. 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a formação do distrito da Guarda foi quem conquistou a cibertaça da Beira Anterior, ano passado tinha sido o Vitória de Serracho em Ceia, aliás, em Gouveia, bola batida para a equipa do Mafra, são remate de distância, uma bomba, a esbarrar no corpo do homem do Vitória. Dizia, o ano passado foi o Vitória que conquistou esse troféu em Gouveia. Este ano foi o Guarda que conquistou na Guarda, na Serdã. Lá está, esta é a jornada inaugural da Liga 3 de Futebol. Este é o último jogo. Já hoje se realizaram as outras partidas. Recordo, Oliveirense 0, Loutano 0, Sporting de Covilhã 2, União de Santarém 0, Lusitano de Évora 0, Atlético 1, Valenses 1, Caldas 0. Foram os resultados dos jogos já disputados. Aqui vai dando 4-0 para a equipa do Mafra. A equipa do Mafra que tem bola nesta altura e sem poder. Lifati vai fazer o quê? Passeando o Sérgio Calbi tranquilamente. Deixa depois ali a bola para Cauê. Cauê depois ali entregar ali no meio. Ali já para Braima. O passo aqui para a direita. Outra vez para o camisola 3 Cauê. Depois vai atrás ali até Cauã, até Camará. Agora na frente ali para Leandro Alves. Perde a bola. Fica o Vitória com a bola. Paulinho. Para Alexandre Patrício, outra vez para Paulinho, escorregou Paulinho, fica sem bola, mas está ali Francisco Ferreira para lhe roubar a bola, já consegue roubar, atenção, vai ser o pontapé de meio, chance, grande golo! Gol do Mafra, 5-0. Remate de muito longe, a bola vai fugir do guarda-redes, está ligeiramente adiantado, encaixa-se no ângulo sobre a esquerda da baliza, defendida por Norbert. É o quinto da partida, em cima dos 40 minutos de jogo da primeira parte. Agora, Mafra, 5, Vitória Serrás, 0.
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0: Fatih foi o autor do golo, sai um remate colocado a fugir, com a bola a fugir a Norbert e a cair no fundo da rede. Vai ser, obviamente, difícil de gerir este resultado para a equipa de Vitória. Para a semana vai receber o Sporting da Covilhã, de amanhã 8 dias no Municipal de Novos, a partir das 5 da tarde. Lá está ali a bola a ser jogada pela equipa do Vitória, mas não sai, o passe vai para fora, lançamento para o Mafra. Aqui a bola do lado direito, de maneira como ataca a equipa do Mafra. Vai ser o arremesso. Bola na frente, outra vez de novo arremesso, ali. Do camisola 3, Cauê. Olha para a frente, atenção, pode ser mais um remate, vai ser mais um remate, a bola sai rolada, fica nas mãos do guardião Norbert. Tenta bater na frente, Henrique Cavalcante, vai para o peito de Alexandre Patrício, ali o passa a não sair, recupera bem ainda Dudu, bola para a direita, ali para Vargas, vai no bico da área, vai fazer o cruzamento, sai a bola, Henrique Cavalcante, cabeceamento, tiro ali no momento certo, Câmara, em sexta formação do Vitória, não consegue chegar à frente, agora a equipa do Mafra vai um charuto, bola lá para uma zona onde está apenas o guardião Norbert, vai já redondinha sobrar ali para a equipa do Vitória, lá direito, ali Tomás, lá está, dominar o esférico, a ficar com a redondinha em seu poder. Vai agora bola aqui para o meio. Este é Diego. Não, é Dudu, agora sim Diego. Vai ficar com a bola, o jogador do Vitória. Bola para Tomás. Sobre a direita, Tomás Marques, bola ali para a frente, o passe mal outra vez e vai a bola para a linha de cabeceira, é pontapé de baliza para o Mafra. Estamos a 2 minutos aos 90. Lá está o guardião para bater o pontapé de baliza. Arranca Pedro Silva. Lá na frente, vai ali para o corte de Miguel Rosário de cabeça, sobra ainda para a equipa da casa, era Niang que tentava ganhar, depois a bola aqui para a direita, este é o camisola 3, Cauê, depois atrás ali para 2 que é Cabará, depois perdeu a bola, Mauro Santos fica com ela, joga na frente, Henrique Cavalcante tenta ganhar, ali vai chegar primeiro ali, o homem do Mafra, sem cerimónia, a despejar a segunda bola, ainda fica com ela outra vez, e vai a bola para Leandro, Leandro Alves deixou depois ali a bola já para Cauê, Cauê depois ali para Braima, Braima para a esquerda, para um companheiro, depois a bola vai até Fatih, deixou atrás a bola até Gonçalo Cardoso, depois para Braima. Vai agora a bola outra vez para a equipa do Mafra na sua zona defensiva. Vai à direita onde está Camará. Bate agora na frente de Camará. Bola até Leandro. Leandro joga atrás ali para Braima outra vez. Braima fica com bola. Deixa depois ali no miolo ali para a camisola 11. Leandro Alves. lá está ele a jogar a bola para a esquerda. A Leandro Alves jogar, representou o Benfica e Castelo Branco. Lá está ali a bola agora atrás até Gonçalo Cardoso. Deixou depois ali para Braima. Braima para o camisola 2, que é Camará. Os jogadores do Mafra vão já trocando a bola calmo e tranquilamente. Os homens do Vitória ainda tentam aqui, além de chegar mais à frente, pelo menos Sandela Pontorra não estão a conseguir. Vai, já teve uma ou duas oportunidades que podia ter feito. Agora a falta ali sobre Edgar Moura. Pontapé livre para a equipa do Vitória de Serrais. É o próprio Edgar Moura que vai bater? Não. Vai ser, acho que é Gustavo Bartos que vai bater o Jérico. Sobe a equipa do Vitória ali junto à linha da grande área. Vai ali ser o pontapé cruzado, a bola vai pegar no meio da área, sai o corte do homem do Mafra, tenta ganhar ainda a equipa do Vitória, posse de bola, sobre a direita, vai para fora a bola, pertence ao Vitória Serrais. Vai já o lançamento efetuado, a bola vai ali atrás. Acho que é Dudu que tem a bola ali naquela zona, depois ali apertado para Barros, bola para a direita outra vez, agora Barros de novo, ali o cruzamento a sair, bola para a área, vai sair diretamente para as mãos de Pedro Silva. Já estamos na compensação de tempos perdidos, mas não me apercebi da placa de subida. Não me apercebi da placa de subida, também não há. Há ali uma falta. 3 minutos. 3 minutos de compensação de tempo perdido. Não apercebi da placa, sinceramente. Lá está ali a bola a ser jogada pela equipa do Vitória. Ali Henrique Valcante, deixa atrás, tabelinha, Mauro Santos, Henrique, bola para fora. É arremesso para a formação do Mafra.
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0: O árbitro da partida.
3: Mafra 1.
0: 3 minutos. Agora sim, uma informação também no campo. Lá está ali a bola sejada pela Vitória. Mauro Santos domina o Xérico. Joga curto ali. Ali Barros. A bola, aliás, Dudu atrás ali a bola para até Miguel Rosário. Miguel Rosário depois ao meio ali para a equipa da Vitória. Lá vai o passo aqui em profundidade do Mauro Santos à procura do companheiro. Parece a peitaça ali do homem do Mafra a ganhar. Ali sobra a bola ali ao miolo, ali para Braima. Braima depois, a bola na frente, atenção, bico da área, vai ser o pontapé cruzado, sai o remate, não sai, que sai antes o corte. Ele insiste outra vez do homem do Mafra, a bola sobre a direita, vai ali fazer o compasso de espera, já sai o cruzado, a bola, o passo atrasado, ali para Francisco Ferreira, depois ali para Braima, outra vez Francisco Ferreira, a bola agora para a esquerda, para Cardoso, Gonçalo Cardoso vai de avançar o passe ali para o quarto homem do Vitória, recupera a equipa do Mafra, posse de bola outra vez ali, bola ao meio, este é Braima, vai avançar o passe ao meio, pode ser o remate, ainda não, vai a bola mais para a esquerda, vai a fugir do jogador do Mafra e ainda consegue ganhar sobre o lado esquerdo. Agora sai o pontapé cruzado com Norbert a agarrar e não há mais. Final da partida em Mafra. Resultado: Mafra 5, Vitória de Serrais 0. Direi, e alinhando já o comentário, porque vamos ter que esperar ainda um bocadinho para as declarações dos técnicos e vamos também perceber quem vai ser o homem dos jogos, porque na Liga 3 há também essa parte do homem do jogo, não, neste caso não é do Vitória Serrais, é mesmo o homem do jogo. Vamos perceber quem é que vai, quem é que foi escolhido para o homem do jogo. Daqui a pouco já se vai saber. Entretanto, deixa-me dizer-vos que o Mafra é um vencedor mais que justo, os números são mais do que esclarecedores. A equipa do Mafra, como disse na primeira parte, entrou muito forte no jogo, deu muito cedo um remate na trave, depois foi avolumando os golos, ainda à meia hora já ganhava por 3-0, um primeiro remate num primeiro golo apontado Na altura em que a equipa do Vitória até estava reduzida a 10, porque o jogador do Vitória de Sernache tinha, Abel Folha tinha-se lesionado e, portanto, o Vitória estava reduzido a 10 nessa altura. A equipa do Mafra chegou precisamente ao golo por intermédio de Maiga, num remate, diria que minimamente colocado, mas em que Norbert tinha por obrigação fazer muito mais. Quando se fez a bola já tinha passado por baixo do corpo e foi feito 1-0 aos 19 minutos. Depois, aos 26, é Rodrigo que faz o 2-0, numa jogada em que o Miguel Rosário perde a bola na zona proibida, ali a meio do meio campo de Vitória. Obviamente que os homens do Afra, na transição rápida, foram para a frente. A bola foi para Rodrigo, que acabou por colocar a bola a fugir do guardião Norbert e fazer o 2-0. 3-0 à meia hora de jogo, de novo por intermédio de Rodrigo, uma jogada de insistência da equipa do Mafra, depois de ter perdido a bola, do Vitória ter perdido a bola na zona de meio campo. Já do outro lado, a bola foi para Rodrigo, que fez o 3-0 à meia hora de jogo. Já o Vitória estava a perder por 3-0. Tentou erguer-se a equipa da Vitória, ainda tem uma bola na trave antes do intervalo, tem mais uma outra aceitação e podia ter chegado ao golo, não conseguiu fazer. Na segunda parte parecia que as coisas estavam mais equilibradas. O Vitória foi também tentado aqui além de chegar à frente, tem uma ou duas boas situações, não conseguiu fazer, e foi o Mafra que acabou por, primeiro por Niang aos 65 e depois por Fati aos 85, 86 melhor dizendo, a fazer mais dois golos e a pôr o resultado em 5-0, resultado claramente duríssimo para a equipa do Vitória, mas num jogo em que o Mafra acabou por ser mais forte. No Vitória, na reta final, detentou, tem ali uma boa situação por Henrique Cavalcante, que proporciona uma boa defesa a Pedro Silva, mas não foi o suficiente para fazer sequer um golo e, portanto, a equipa do Vitória sai aqui goleada de Mafra. Em relação à arbitragem, aqui há além com alguns erros, sobretudo disciplinares, mas para já não foi por aí que o Vitória saiu com esta pesada derrota como saiu. Fazemos uma pausa, daqui a pouco voltamos para ter aqui as declarações, no mínimo, de Nathan Costa, técnico do Vitória Sernache.
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4: Está assim conhecido o resultado deste jogo. É a primeira jornada da Liga 3 Placares Série B. Acompanhamos então este Mafra 5, Vitória de Sernache 0. Foram outros jogos nesta mesma jornada: Oliveirense 0, Lolitano 0, Sporting Clube da Covilhã 2, União de Santarém 0, Lusitano de Évora 0, Atlético Clube de Portugal 1, Belenenses 1 e Caldas 0. A jornada 2 vai juntar em campo no próximo sábado, dia 14, União de Santarém com o Oliveirense. O jogo está marcado para as 20h30. Depois, no dia 15, tenho que olhar ali para o calendário, dia 14 é sexta-feira, portanto a União de Santarém vai jogar com o Oliveirense às 20h30, vai ser então na sexta-feira. Depois, no sábado, dia 15, temos o Atlético com o Mafra e o Lolitano com o Belenenses. O Atlético com o Mafra vai jogar às 11 da manhã e o Lolitano às 17 horas. E finalmente, no domingo, dois jogos desta segunda jornada. Vitória de Sernache vai ao encontro, aliás, recebe em casa, assim é que é, o Covilhã às 17 horas, e também o Caldas vai receber em casa o Lusitano de Évora às 17h30. Horários aqui diferenciados. Por cá estamos prestes a terminar esta noite desportiva, a acompanhar então os jogos da Liga 3. Acompanhamos também à tarde o jogo da Supertaça da Beira Interior, do qual se sagrou vencedor o Guarda Futebol Clube.
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0: E vamos até Mafra novamente.
1: Com o Nathan Costa, técnico do Vitória Serrache. Nathan, boa noite. Estamos em mundos diferentes, digamos assim. Saímos de um campeonato de Portugal para uma Liga 3. E a equipa, em meia hora, sofre 3 golos, comete erros que lhe foram fatais, não é?
2: Sim, Zé Carlos, já há 2 anos atrás nós estávamos no Distrital e esta equipa estava na 2ª Liga. Eles são fortes, são candidatos à 2ª Divisão. A nossa pré-época, atrasada, nota-se na parte da condição física, muitas dificuldades. Pronto, eles entraram melhor, tinham um lance de bola parada. Tivemos também aqui algumas baixas, o Juan, o Ibuco, o Matias, o próprio Jota ainda não veio, ainda falta chegar aqui mais 2 esforços. E o início do jogo, eles muito fortes nos duelos, uma equipa muito física, tem uma bola no posto, penso que na sequência de uma bola parada, já sabemos que eles eram perigosos, mas depois quando parece que estamos a conseguir equilibrar o jogo, há a lesão do Folha, ficamos a jogar com menos um, sofremos um golo do meio campo, que é uma coisa que não há explicação, pronto. Acho que a equipa sentiu muito esse golo, o segundo golo também é de uma falha nossa. O terceiro se calhar também, temos aquele lance que mandamos uma bola aos dois ferros, 2 vezes seguidas ao ferro e não fazemos o 3-1 para tentar entrar animicamente no jogo. Segunda parte parece-me que entrámos bem, mas a verdade é que sempre que o Mafra acelerava, tínhamos dificuldades, o quarto golo também nasce de um lance muito esquisito em que o Paulinho cai, temos aqui um golo mal anulado também ao Alex. Pronto, e a verdade é que são 2 crescimentos, estamos numa realidade totalmente diferente, estamos a jogar contra uma equipa que é candidata à subida, o nosso objetivo é a manutenção, agora são 2 crescimentos, é mesmo isso, temos que ser melhor que isto, temos que ser melhores que isto, temos que ser mais competentes, temos fisicamente a dar uma resposta diferente. Temos que cometer menos erros, porque cometemos erros que não se admitem a este nível. O facto na pré-época também não temos jogado com equipas mais fortes do que nós, se calhar deu-nos algum, não digo deslumbramento, mas relaxamentos, nós já tínhamos avisado isso na construção, estávamos a cometer muitos erros, pronto, e acabou por se refletir hoje. Perdemos, são 3 pontos que não conseguimos conquistar, e agora não vale a pena olhar para este jogo, aliás, temos que olhar para ele como forma de crescimento, mas temos que pensar agora no próximo jogo com o Vilhã em casa e dar uma resposta diferente. E claro, agradecer aos nossos adeptos, foram incansáveis, foram espetaculares, sempre ao lado da equipa, não deixaram a equipa cair, embora nós sentimos várias vezes que animicamente que o jogo foi ingrato para nós.
1: Também foi um chamar à realidade aos jogadores este jogo com um candidato assumido, se calhar o mais forte candidato, digo eu.
2: Não sei se eu assim, nós temos uma equipa jovem, temos muita gente que subiu do Campeonato de Portugal, eu acho que houve jogadores também que dessa equipa que renovou, dessa equipa que sobe divisão, que chegaram fisicamente, não vieram bem, porque também a época acabou muito tarde. E eles não estão, podem ser o Mauro, o Henrique, os jogadores que entram em meia hora e parece que a resposta física deles também não é aquela desejável para alguém que entra a meio do jogo, porque o jogo estava difícil. Pronto, o Mafra tem uma grande equipa, são realidades completamente diferentes. Não vou estar aqui, não sei se posso dizer isto ou não, mas o Mafra sugeriu o empréstimo de 2 jogadores que nós não temos qualquer capacidade de os contratar. São 2 jogadores que, se viessem para o nosso plantel, representavam praticamente 50% do nosso orçamento. Isto não é arranjar desculpas, mas são realidades diferentes. Agora é assim, não vamos estar. Estamos aqui na terceira liga, estamos por mérito. Temos que trabalhar, temos que ser mais fortes. E pronto, e no próximo jogo temos de dar uma resposta diferente. Agora realmente fico triste porque a lesão do Folha, não percebia a extensão da lesão e pronto, e isso é que nos pode realmente ser aqui, além da derrota, pronto. Mas é preferível perder uma vez por 5-0 do que perder 5 jogos por 1-0, não é? Nós também, o que se pode olhar para a equipa é que uma equipa com o 3-0 não teve aqui a tentar fechar a baliza, foi uma equipa que tentou sempre chegar ao gol, dar essa alegria aos adeptos, não conseguimos. E pronto, e agora temos que pensar no próximo jogo.
1: Ok. Nathan Costa, técnico do Vitória de Serrache, depois desta goleada sofrida aqui frente ao Mafra por 5-0. Uma derrota, como já disse, que castiga em demasiado a equipa do Vitória, mas também acaba por assentar claramente esta vitória, claramente ao Mafra, que foi de facto muito mais forte. Fechamos o trabalho em direto de Mafra com a promessa de no próximo dia 16 teremos aí as emoções também desse Vitória de Serrano Sporting da Covilhã a partir das 5 da tarde. Uma boa noite, até sempre.
0: Boa viagem, José Carlos Reis, um bom regresso.
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0: Estamos assim a terminar por cá a nossa tarde desportiva. Tarde desportiva que é também noite de desportiva. Com os trabalhos de Marcos Assunção a acompanhar o Sertanense 0, Guarda 3 e com o trabalho de José Carlos Reis aqui na Liga 3 com o Mafra 5, Vitória de Cernache 0.

Vai voltar à antena do Condestável, já sabe, no próximo fim de semana. Entretanto, na segunda-feira tem o resumo ao meio-dia e também depois das 9 da noite. Fico bem, tenham um ótimo fim de semana.

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Moonlight Floor, o tema que deu a conhecer ao mundo a voz de Lisa, lá atrás com a visita de Miles Smith. Alta voltagem, as boas energias da melhor música para o seu sábado à noite. Esta é a hora 1. Agora Jerry Ropero com Corazón, a nova versão que comemora os 20 anos de edição deste single bem conhecido. Uma ótima noite, tenha um excelente fim de semana.

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O trio sueco Swedish House Mafia, com uma convidada muito especial, é Alicia Keys neste Finally, lá atrás com o novo tema de Sabrina Carpenter. É já o fecho desta hora 1 de alta voltagem. Dua Lipa é a última convidada que selecionamos. Depois das 23 horas, vamos continuar a fazer-lhe a melhor companhia para o seu sábado à noite. Não toque no seu rádio.

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2: Horas. Boa noite.
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Dancing in the Flames, o canadiano The Weeknd, com a abertura da Hora 2 de Alta Voltagem, são as boas energias do sábado à noite, na Contestável. Até às 0 horas, sempre em VM. Volume no máximo. Agora, o Jelly Topic, este Adore You, a nova versão com dois convidados muito especiais. É J Balvin e Ellie Goulding, depois há Chappell Roan e muito mais.

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Somebody de Gautier, agora com uma nova roupagem com a assinatura de Fisher. Lá atrás, os sons calientes da colombiana Karol G. A caminho das 0 horas, estamos em alta voltagem na incontestável, a melhor banda sonora para o seu sábado à noite. Agora, Merlin, How Deep Is Your Love, depois a colombiana Shakira com Soltera.

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Water de Tyler no fecho desta sessão de alta voltagem. O que é bom termina rapidamente. Ainda há tempo para fazermos play na última proposta desta sessão. Depois das 0 horas, Dance Floor, 2 horas in the mix com os melhores temas de dança da atualidade. Alta voltagem de regresso no próximo sábado. Uma ótima noite, tenham um excelente fim de semana.

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